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3: 9:14.
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0: noite, aí eu chegando mais uma vez com a graça de Deus. Bom dia você na cidade, bom dia você pela zona rural, distritos, fazendas, currais, aonde você estiver, receba o nosso bom dia, né? Você que tá aí deitado, ligou o rádio, tá me escutando, muito obrigado, né? Muita gente boa, liga o rádio logo cedo para nos escutar, obrigado pela sintonia, e assim eu vou começando mais um programa Amanhecer Sertanejo pela Rádio Ceará FM. E nesta comunicação está o Alberto. Roberto, junto contigo até às 8 da manhã. E hoje é uma quinta-feira, né? Hoje é quinta, né? Hoje é quinta-feira, hoje é 2 de julho, né? Já se passaram 2 dias do mês de julho. E assim nós vamos começando mais um programa Amanhecer Sertanejo. E ao meu lado está ele, né? É, ele não pode faltar.
1: É meu momento, é meu.
0: É, vem cá me dar um abraço, chegue.
2: Não vai não, ele não vai não.
0: O que é que tem, me dá um abraço. Olhe no meu zóio, diga Alberto, eu te amo.
1: Alberto, você está nervoso?
0: É?
1: Alberto, você está nervoso?
0: Eu tô nervoso só porque tô pedindo isso. Vem cá, chegue, pra eu dar um cheiro no seu zóio.
1: Ô danadinho, tá doido, doido.
0: E vamos começando mais um programa Amanhecer Sertanejo. Por mais problema que a vida possa te proporcionar, uma das coisas mais importantes da vida é a vida, né? Porque com a vida nós vencemos os obstáculos que vai aparecendo em nossas caminhadas, né? Porque cada amanhecer na nossa vida é um desafio, e o desafio é para nós ser forte, para nós vencer. Não é para nós ir chorar, se lamentar, né? Não, é para nós seguir em frente, para nós lutar. O Senhor Jesus, ele diz, terás tribulações. Então as tribulações é para você vencer. Não é para você chorar, contar sua vida para os outros, que está sofrendo, que está chorando, que está apaixonado, não está sendo correspondido. Então corra atrás de quem corresponde com você. Esse negócio de, passou esse tempo já, homem. E você tá aí chorando, se lamentando, se torturando. Ah, eu gosto de alguém, alguém não gosta de mim. Boia, bota um negócio na tua cabeça, coloca na tua memória que não é obrigado você gostar de alguém e alguém gostar de você, não. Procure seu par. Todo mundo na vida tem o seu par, né? Você tá correndo atrás de alguém que não tá nem aí para você. Que seja você homem, que seja você mulher, vá em busca de alguém que gosta de você. Esse negócio aí de estar chorando, se lamentando, mas eu gosto de fulano, fulano não gosta de mim. Então, vá correr atrás de quem gosta de você.

0: manhã, que música bonita.
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3: Estou de volta e voltando de novo. Agora 6:12. Chitãozinho Chororó, eu coloco todos os dias essa música para mandar um bom dia para você, que você merece, né? Você que tá aí deitado ainda, né? Tá com aquela preguiça de se levantar, né? Então, um bom dia para você. Você que tá cuidando do café da manhã, você que está aí no curral, na fazenda, aonde você estiver, um bom dia para você. E também viemos aí com a música Rio Negro e Solimões, a música O Frio da Madrugada. Essa música eu vou mandar para o pessoal lá na fazenda de Alfredo, né? É, o pessoal tá lá ligadão aí no nosso programa, brigadão pela sintonia, né? Pessoal lá sempre ligado aí à nossa programação, ao Alfredo, pessoal lá que trabalham, né? Brigadão aí pela sintonia, né? Tem lá, o Beto, né? É o Beto, né? Tá ligado em nosso programa, sempre liga pra nós. E também, deixa eu me ver por aqui, né? Tem um pessoal lá também que curte a tem um show, né? Tem o Biléo, né? O Beto, o Nilcim, lá tá ligadinho no programa de nós. Manda essa música pra ele aí, né? Do Rio Negro e Solimões. E assim nós vamos tocando o apoio cultural. Eu volto já.
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3: Eita, eu de volta, eu voltando de novo, agora 6:18, 6:18, já vem no meus pensamentos, mandar um bom dia pro pessoal da Barriguda, né? É, alô Barriguda, um bom dia a todos vocês aí da Barriguda, obrigado pela sintonia, mandando um bom dia aqui para o Neném Zuê, para o Saúba, né? Tá ligado no nosso programa, né? Obrigado pela sintonia e a todos que aí moram, né? Um bom dia para todos vocês.

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3: Eita, eu de volta, eu voltando de novo, agora 6 horas e 25 minutos, viemos aí com as músicas Trio Parada Dura, Telefone Mudo. Também viemos com a música do Teodoro e Sampaio, cantando para nós, Transplante de Coração. Agora, antes de eu ir ao apoio cultural, quero aqui lembrar, né, que hoje, 2 de julho, hoje é o Dia Nacional do Bombeiro, né, dos bombeiros, né, então, esses grandes guerreiros, né, que têm dado a sua vida, né, pela do outro, né, então, hoje é o Dia do bombeiro. Essa data, o bombeiro foi em 1856, surgiu no Rio de Janeiro. Eu só não sei quem foi o criador aí do corpo de bombeiro, mas se fez bem feito, foi uma atitude muito importantíssima, né? Então hoje marca-se a data do dia dos bombeiros, né? Então, hoje, né? Os bombeiros surgiram em 1856, segundo a história, né? No Rio de Janeiro, né? Então, vamos, segundo conta aqui, né? Então, vamos embora tocando o apoio cultural. Então, os pessoal que faz parte do corpo do bombeiro merece os nossos parabéns, né?

0: espere para que entenda a minha linguagem, né? Eu me matutando aqui, eu digo, rapaz, viajando pelo esse mundão de Deus, vai? Aí hoje eu descobri que hoje é o dia do bombeiro, né? Essas personalidades que são muito importantíssimas para o nosso país, né? Surgiu no Rio de Janeiro em 1856. É, eu sou desletrado, mas eu sou cultura também, né? Eu sou desletrado, mas eu sou cultura, né?
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0: É.
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0: Então, coloca aí minha música. 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E vamos mandar um bom dia aqui, meu secretário, para o nosso amigo, é o Antônio Lotero, né? Antônio Lotero tá lá na sua chácara, lá no sítio Malhada da Pedra.
1: É meu momento, é meu.
0: Ele todo dia liga o rádio.
1: É meu momento, é meu.
0: E aqui a culatra é um presentinho para nós, e eu acho é bom.
2: Tu acha? É? Tu acha?
0: Quem é que não gosta de ganhar presente? Quando ele dá um presentezinho para nós, tu não gosta não?
2: Tu acha?
0: Hã? Conhece, né? O Antônio Altero?
2: É meu pai.
0: Hã?
2: É meu pai.
0: Ele tá lá na chácara dele. Ele escuta, viu? Lá em Malhada da Pedra. Lá na sua chácara lá.
1: É meu momento. É meu.
0: Manda um bom dia pra ele. Diga, alô, seu Antônio Altero, bom dia.
3: Oi, papai. A peça, papai.
0: Manda aí uma música pra ele na voz do Gilberto e Gilmar. Fome de amor. 6 horas e 31 minutos.

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0: noite, aí eu de volta, eu voltando de novo, Matuto de Terra Vermelha, agora 6 horas e 38 minutos, vou mandando um bom dia aqui pra pessoal do Sítio da Jamoça, né? Pessoal do Sítio da Jamoça que curta o nosso programa, vamos mandando um bom dia aqui para o pessoal lá na Fazenda de Alfredo, né? O pessoal tá lá ligadinho no nosso programa, obrigado pela sintonia, né? Nos permitir entrar aí na sua fazenda lá do meu amigo o nosso amigo aí da fazenda aí do Sítio da Jamoça, né? Então vou mandar um bom dia aqui para o Show, né? Para o Biléu, deve ser Biléu, também o Beto, o Nilcim, né? Obrigado pela sintonia. Vou mandando um bom dia aqui também para a dona Ivaneide, né? Para o seu Zezinho, o Carlos Alberto, o José Matheus, a Larissa. Tem uma música aí para ela, não? Seu Zezinho disse a mim, disse, olha, Beto, eu tenho umas espigazinhas ali de milho para você, viu?
1: É mesmo, Beto? É meu.
0: Ele me deu umas espigas de milho, que cada espiga de milho pesa quase 1 quilo. Foi ele, foi pesar lá numa balança que ele tem lá.
1: É mesmo, Beto? É meu.
0: Só, Beto, tem umas espigazinhas de milho aqui pequenininha. Rapaz, quando eu olhei, cada espiga que ele me deu, já cozinhada já, viu? Já pronta já.
1: É mesmo, Beto? É meu.
0: Pesava quase 1 quilo cada uma. Mas também comi milho à vontade. Foi logo de manhã. Logo de manhã, né? Oxe, comi as 3 espigas de milho. Oxe. Eu vim jantar de noite.
2: Ô, coisa feia danada!
0: Feia não, eu como bem, graças a Deus. Apesar de ser diabético, né? Ter colesterol alto, mas eu como bem. É.
1: É mesmo, Beto? É meu.
0: É. Manda aí uma música pra Larissa, né? Aquela menina linda, a princesa do Sítio das Moças.

0: noite, aí eu de volta, aí eu voltando de novo, 6 horas e 47 minutos, Rio Negro e Solimões vem cantando pra nós, Renato Sola na volta, e também veio aí a música Solidão, Milionário e José Rico, e vamos tocando mais música, lembrando também que foi entregue ontem, né, na minha lojinha, né, uma bolsa de alça, né? Uma bolsa, eu acho que ela deve ser preta, com um documento lá, né, do SUS, também uma identidade. Eu acredito eu aqui que é de Maria Tamires da Silva Almeida. Eu acredito que esse nome aqui, está um pouco aqui, para mim, difícil de me soletrar, mas acredito eu que é Tamires, é Maria Tamires da Silva Almeida. Se você é essa pessoa, sua bolsa se encontra lá. Foi entregue lá por uma pessoa, né? Não sei nem quem foi. Agora sim, vamos um apoio cultural, meu.
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4: Eita, esse comercial tá mais ligeiro do que um coice de um bacurinha. Eu voltando de novo, Alberto Roberto.
5: Coisa fia danada!
4: Hã?
5: Coisa fia danada!
4: Agora eu vou dizer uma coisa a tu.
6: É mesmo, Alberto? É mesmo?
4: Se eu já fui feio, eu não me lembro, não.
5: Alberto, você tá bem?
4: Eu acho que você tem inveja de mim.
5: Tu acha?
4: E uma das piores coisas da vida se chama a inveja.
6: É mesmo, Alberto? É mesmo?
4: É? Porque quando eu morava em Terra Vermelha, né? Quando eu tinha lá meus 12, 13, 14 anos, eu era já namorador já, viu?
6: É mesmo, Alberto? É mesmo?
4: Eu não queria não, mas as meninas tudinho corria atrás de mim.
7: Alberto, eu tô preocupado com tu.
4: Então vamos embora, tocando mais música. Se você, né? Às vezes tem pessoas que dizem, Alberto é muito feio. Mas o que importa é que eu me ache bonito. Eu não dependo de alguém para eu ser feliz. Eu não dependo de alguém para me achar feio ou bonito. Eu que me sinto bem, né? Eu me sinto bem. Talvez alguém pode dizer, aquele Alberto disse que é bonito na rádio, não sei o quê, mas eu acho ele muito feio. Mas eu não me importo com a tua opinião. Eu não me importo de jeito, maneira, qualidade. Eu me importo com a minha opinião. Quando eu... quando eu me vejo, né? Eu me sinto, eu sou, apesar dos meus 58 anos de vida, né? Mas sempre foi assim, eu nunca dependi de alguém dar uma opinião que fosse negativo para a minha pessoa, né? Eu sou aquilo que eu sou, né? Então, se for alguém dizer assim, ah, mas o Alberto é muito feio, mas ele fica dizendo na rádio que é bonito, né? Eu não dependo da sua opinião, nem para ser bonito, nem para ser feio. Eu vivo eu me olho no espelho, né? Sempre eu tô me olhando no espelho e fico admirando, né? Deixa de onda, deixa de onda. Eu nunca precisei de opinião de alguém para eu viver. A minha felicidade, eu não encontrei alguém para dizer assim, ah, eu vou ser feliz porque encontrei alguém. Não, eu sou feliz já. Eu quero alguém para preencher a minha vida. Né? Mas meu secretário, quem está ligado aí no programa de nós, é o Djalma, né? É.
7: É meu pai.
4: Djalma, que eu conheço ele popularmente, Djalma da Veronês. Tem uma música para ele aí, tem? Sorte aí, rapidinho. 6 horas e 56 minutos.

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3: Eita, eu de volta, eu voltando de novo, agora é 7 horas e 2 minutos, Chico Rei Paraná cantou pra nós, nunca mais você vai me ver chorar, também veio aí a música, do Barreirito, desculpa, quem nunca chorou por amor, é porque nunca amou ninguém, para quem serve lá? Agora deixa eu ir aqui aos apoios cultural e vou falando da lojinha do Alberto Roberto, onde você encontra chip da Claro, chip da Vivo, você encontra pendrive, né? 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Agora deixa eu aumentar um pouquinho a música aí, meu filho. 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E vamos tocando música. Nessa música aqui, eu vou mandar para a nossa amiga Fran e também para o Donca, né? O Donca, é.
2: É meu pai. É meu pai.
3: Tu, né? Rapaz, rapaz, rapaz, rapaz.
2: Alberto, você está bem?
3: Eu nem conheço ele, viu?
2: É mesmo, Alberto. Hã? É meu.
3: Ele é lá de Papagaio, lá do distrito de Pesqueira. É de Papagaio ele, viu? Eu acho que você tá indo muito longe.
2: Tu acha?
3: Hã?
2: Tu acha?
3: Um dia que você entrar num problema, não conta comigo não, viu? Não conta comigo, por quê, por quê e por quê?
2: Ô, danadinho, tá doido, doido?
3: Viu? Seu Donca, eu não conheço ele não, viu?
2: É meu, momento. É meu.
3: E você conhece não?
2: É meu pai.
3: Hã?
2: É meu pai.
3: Ele disse que qualquer dia vai trazer um milhinho lá da fazenda dele.
2: É meu, momento. É meu.
3: É lá de Gravatá. É Papagaio, né? Papagaio. Tô chamando Gravatá, Pia. É Gravatá, que é distrito de Pesqueira. Manda aí uma música aí para essas duas personalidades que curtem o programa de nós. Vem na voz da Carme Silva. Foi Deus quem mandou você para mim. É do Donca, aí também para Fran, que tá ligadinho no programa de nós.

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0: você está bem?
1: Eita, eu voltando de novo, agora às 7h16, mandar um bom dia aqui para o Expedito Araújo, né? O Expedito Araújo é sempre me seguindo aí pela Rádio Ceará FM, também pela Difusora Ceará. Obrigado, Expedito, que Deus te abençoe. Ele pede aqui uma música para oferecer também ao Manso, né? É, o Manso agora diz que está mais trabalhador do que Wanda Barra, eu não conheço ele. É na rua, me parece que é na rua Esteve Inácio que ele mora, né? É o Manso, né?
0: É meu, momento, é meu.
1: É, diz que ele comprou um raidinho também, vai pra fazenda de Nenê Zoê, com uma enxada de 195 libras. Obrigado aí, Expedito, pela sintonia.

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2: Eita, eu de volta, viemos aí com Barreirito, Cadeira Amiga, Cascatinha e Ana, a música Índia, 7 horas e 24 minutos. Eu vou a um apoio cultural, né, e agradecer a você aí, né, que tá com rádio ligado, tá me ouvindo. Obrigado pela paciência de nos ouvir, né? Não vou agradar a todo mundo, mas aqueles que eu agrado, muito obrigado, e aqueles que eu não agrado, eu solicito desculpa. Eu não vim para agradar todo mundo, não. Né? Às vezes a gente não pode agradar todo mundo. Nem Jesus agradou todo mundo. Mas se você disser assim, ah, mas eu não gosto do programa do Roberto, você vai mudar a estação, não precisa me escutar. Né? Enquanto você diz que não gosta, né? Enquanto aparece um, ah, eu não gosto do programa do Roberto, você não é obrigado a me escutar. Tem outros que gostam. Né? Pense nisso. Agora, vamos mandando um bom dia aqui para Coca, né? Também o Iracelmo, ali na Avenida Jurandir de Brito. Bom dia para vocês, que Deus abençoe vocês. Obrigado por estar nos escutando. É a nossa amiga Coca e também o Iracelmo, né? Deus ilumina o caminho de vocês, que Nossa Senhora de Aparecida cubra com o seu manto azul. Agora sim, vamos... Cadê minha música? Aumenta um pouquinho a música aí. 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Agora sim, vamos tocando mais música, não. Eu tenho mais música aí, né, meu filho? Vamos tocando aqui mais música, né? Para você que está aí sintonizado, brigadão pela sintonia. Agora nós vamos às 7h30. Nós vamos agora com Lias Wagner, Um Amigo Fiel. Dizem, quando você encontra um verdadeiro amigo, você encontra o maior tesouro. Ainda tem amigo ainda, viu? Eu acredito nisso.
1: É meu momento, é meu. É meu momento, é meu.
2: Ainda existe amigo. É difícil, mas tem. Não desacredito não, mas tem amigo. Não aquele amigo falso que fala mal de você, né? Porque tem gente que é assim com você, na sua frente, mas quando não está na sua presença, fala mal de você que só.
1: É meu momento, é meu.
2: Tem gente que é assim. Eu tenho muitas pessoas conhecidas. O meu verdadeiro amigo é o Senhor Jesus Cristo.
1: É meu momento, é meu.
2: Você não é um amigo, eu sou seu pai.
3: Alberto, você está nervoso? Ô danadinho, tá doido. Ô danadinho, tá doido.
2: Quem vai lhe adotar é o meu amigo Doca. Donca, né? Gravatá, não, eu chamo Gravatá. Distrito de Papagaio. Ele disse que vai adotar você.
1: É meu momento, é meu.
2: É pra deixar uma herança pra você, que ele tem 5 fazendas, vai deixar uma pra você.
1: É meu momento, é meu.
2: Tu quer ou não?
3: Tu acha? Hã? Tu acha?
2: Tu é interesseiro que só agota, menino.
3: Você está bem?
2: E vamos tocando mais música. Elias Wagner, Um Amigo Fiel. Eu não sei se tem. Amigo a gente encontra é nas dificuldades. Quando você está numa mesa de bar, todo mundo é seu amigo. Agora vamos ver quando você cai num leito do hospital, quando você cai num presídio, quando você está precisando, né? Aí eu quero ver se você é amigo.

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8: Alberto, eu tô preocupado com o fome.
9: Eita, eu de volta, eu voltando de novo, você ouvindo a Rádio Sanharó FM, o programa Amanhecer Sertanejo, com Alberto Roberto.
8: Ô, coisa feia danada!
9: Por que tu me chama de feio? A poeta Ivânia disse que eu não sou feio, não.
8: É mesmo, Alberto? É mesmo.
9: Ela disse que eu sou diferente dos outros. Eu disse, eu olhei assim pra Edivânia ontem, eu disse pra ela, eu disse, Edivânia, ó, diz uma verdade a mim, tu me acha bonito? Ela disse, mais ou menos. Eu disse que é mais ou menos, ou é mais ou é menos, não tem esse negócio de mais ou menos.
7: Alberto, você está nervoso?
9: Não, eu disse a ela, né? Eu vou aproveitando falando o nome dela, mandar um beijo no coração dela e mandar essa música para ela. É um dos maiores tesouros que eu tenho na minha vida. Lá, primeiro vem Deus, depois vem meus filhos, vem meus netos, que eu sou avô já, né? E depois vem eu, né? Primeiro eu me amo. Porque se eu não me amar, como é que eu vou dizer para alguém que eu amo? Como é que eu vou dizer para os meus filhos que eu amo ele, se eu dizer para mim mesmo que eu não me amo? Então, eu me amo primeiro, primeiro vem Deus, depois vem eu, né? Que eu tenho que me amar. Se eu não me amar, como é que eu vou dizer para o meu filho Carlos Alberto que eu amo ele, se eu não me amo? Então, um beijo também no coração do Carlos Alberto, né? E para minha esposa, né? Eu passei solteiro.
7: É meu momento.
9: Eu passei solteiro há 9 anos atrás. Eu digo, rapaz, eu não vou arrumar mais ninguém. Não quero mais ninguém. Vou viver minha vida sozinho. Aí eu digo, eu vou na loja de construção, vou comprar um cadeado, vou passar a chave e vou trancar meu coração. Aí fui para Caruaru, joguei a chave fora lá. Quando eu penso que não, Edivane achou a chave e abriu meu coração. Ela tá me ouvindo.
10: Mas eu gosto de você.
9: Acredito que agora ela chorou, viu?
10: Este seu jeito.
7: Tu acha?
10: Me abraçar.
7: Tu acha?
9: Eu tô no ar. Eu tô no ar, pô.

0: Que música bonita.
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1: Eita, eu de volta, eu voltando de novo, 7 horas e 48 minutos. Viemos aí com o Leandro e Leonardo. É por você que eu canto. Também vem aí Gustavo Lima, saudade. Vamos no apoio cultural e eu volto já.
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5: Alberto, você está bem?
6: Estou de volta, 7 horas e 52 minutos. Mandar um bom dia aqui para seu Armandinho Soares, que é um ouvinte nosso, na 18 de Copacabana. Também seu Tata, né? A Clecinete. Mandando um bom dia também para a Dona Linda, ali na rua Napoleão Guimarães. O nosso amigo Branquinho, ali na 18 de Copacabana. Seu Flávio, a Dona Beta, que são um ouvinte nosso, né? Um bom dia para ele. Mandar um bom dia aqui também, meu secretário, para o Renato de Dema, né? É conhecido popularmente. Renato de Dema, figura gente boa demais.
7: É meu pai.
6: Hã?
7: É meu pai.
6: Ele é presidente do sindicato, viu?
7: É meu, momento. É meu.
6: Bati um papo legal com ele, gosto de conversar com ele. Pessoa, gente boa demais. Manda um abraço pra ele, diga alô, Renato de Dema, bom dia.
8: Oi, papai.
6: Deixa de onda, rapaz.
8: Até essa, papai.
6: E vamos embora com a última de hoje e até amanhã, se Deus quiser. Quando você estiver triste, não encruze os braços, porque o maior homem do mundo morreu de braços abertos. Devolva os meus passos, é Barreirito, é a última de hoje, 7 horas e 53 minutos.

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2: 7h59.
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0: amigos e amigas ouvintes dessa emissora e do programa Uma Luz em Seu Caminho, carinhosamente, bom dia. Bom dia a você que mora na cidade. Bom dia a você que mora na zona rural ou em qualquer município vizinhos onde penetra as ondas sonoras dessa emissora. É com as graças de Deus e a luz do Divino Espírito Santo que mais uma vez passamos a apresentar o programa Uma Luz em Seu Caminho. O programa Uma Luz em Seu Caminho, para você que não conhece ainda, o nosso programa é um programa espírita e aconselhativo, que tem o nosso objetivo de levar aos menos favorecidos pela sorte uma solução para os seus problemas. E quem é, meu amigo, que não tem problemas na sua vida? Pois fiquem todos sabendo que para todo problema existe uma solução, assim como toda doença tem cura. Toda doença é curável. É bastante que você procure o lugar certo e também a pessoa certa. A pessoa capacitada que Deus deixou em cima da terra para resolver esse tipo de problemas. E graças a Deus, meus amigos e minhas amigas, já tem mais de 20 anos que eu venho trabalhando nessa área espiritual. Com meus 10 anos de idade, eu já desvendava valiosos mistérios da vida humana. E graças a Deus, dentro do Espiritismo, eu tenho meus conhecimentos profundos. Por incrível que pareça, até hoje em meus trabalhos, eu nunca perdi uma cura sequer. E com você, meu amigo, e com você, minha amiga, nada será diferente. É bastante você me procurar e eu te garanto que abaixo de Deus vou resolver os seus problemas em dias contados.
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0: Aqui quem nos escreve hoje é um casal de idosos que não quer se identificar, pediu para que o nome deles não fosse divulgado no rádio. Mandou aqui tudo certinho, nome completo, data de nascimento. Na sua carta, aqui que mandou escrever, nos diz assim: somos um casal de idosos, moramos só nós dois, já faz muito tempo. Nossos filhos, infelizmente, não liga para nós. Vivemos só nós dois dentro de casa. Mas o motivo de mandar essa carta para o seu programa não é nossos filhos. É simplesmente um fato que aconteceu em nossa casa. Saímos para a cidade e deixamos nossa casa fechada. Quando chegamos, encontramos a porta arrebentada, a casa toda bagunçada. Um trocado que a gente guardava, levaram todo, não deixaram nem um centavo. Já procuramos na vizinhança, ninguém sabe quem foi. O interessante é que entraram justamente durante o dia. A pessoa que entrou e nos roubou, com certeza sabia que nós tinha ido para a cidade. Já fizemos de tudo, até mesmo rezadores nós já procuramos, tentando descobrir esse mistério, mas até hoje as tentativas nenhuma deram certo. Escuto o seu programa e resolvi escrever essa carta para te perguntar quem foi que entrou em nossa casa e levou nosso trocadinho. Aguardo a resposta da minha carta. Tenho fé em Deus que o Senhor vai nos ajudar. Lhe agradeço desde já, de coração. Assina um casal de idosos. Vai aqui o meu bom dia para esse casal de idosos. Olha, minha filha, eu analisei aqui a carta de vocês, analisei bastante. No começo, vocês me dizem aqui que os filhos não procuram vocês e tudo mais. Meus orixás me mostrou que, infelizmente, vocês é quem tem sido muito ruim para os filhos. Vocês, eu não sei o que vocês pensam. Vocês já estão de idade, vocês têm que agradar os filhos para que os filhos possam cuidar de vocês. A gente tem que agradar nossos filhos para quando a gente tiver velho, que nem vocês já estão, ter quem cuida, mas vocês só caçam meio de escorraçar os filhos de vocês. Meus orixás me mostrou aqui que vocês venderam uma boa parte do que tinha. Venderam gado, vocês venderam uma boa parte das terras e guardaram o dinheiro. Não guardaram o dinheiro em banco, guardaram o dinheiro em casa. A senhora fala um trocadinho, mas era uma boa quantia aqui. E por o que meus orixás me mostraram, era uma boa quantia. E o segredo, o mistério vai ser revelado. Mas infelizmente vocês não vão poder fazer nada não, que quem pegou realmente tem direito. Assim, não tem direito de pegar do jeito que pegou, mas eles têm parte nesse dinheiro. Porque aqui, olha, foi dois filhos de vocês, vocês sabem muito bem, vocês têm dois filhos homens e três filhas mulheres. Os dois filhos homens de vocês, foi quem entrou na casa de vocês e virou tudo até encontrar. Encontrou o dinheiro e dividiu com os outros irmãos. Não ficou só para eles, não. Foi dividido. Porque parte desse dinheiro era deles também, das terras que foram vendidas. Então vocês, o conselho que eu dou a vocês é que procure os filhos para conversar e não ir atrás desse dinheiro. Procura amizade com seus filhos,
2: que você está no tempo que estão precisando deles, vocês precisam deles para cuidar de vocês. É isso que vocês devem fazer, é agradar os filhos de vocês. Mas de qualquer maneira, está aí a resposta da carta. Não foi gente de fora de jeito nenhum, foi os próprios filhos quem pegou e dividiu com os outros, né? Eles não fizeram a coisa certa, porque de qualquer maneira roubou, né? Esse nome é muito forte. Infelizmente não se deve fazer isso, mas vocês sabem muito bem que os filhos tinham direito. Vocês guardam esse dinheiro, quando vocês morrer, vocês não vão levar. Vocês têm que agradar os filhos, vocês têm que conversar com eles, viu? Isso é apenas um conselho que eu estou dando, cada um. De qualquer maneira, está aí a resposta da carta. E se de algo mais necessitar, disponha.
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0: Olha, meus amigos e minhas amigas, o nome Mestre Justino de Ogum é um nome que, graças a Deus, é conhecido no Brasil inteiro por ter um trabalho sério, por ter um trabalho honesto, por ter um trabalho aprovado. Quem aprova os meus trabalhos não sou eu, é as pessoas que me procuram. Graças a Deus, todos os dias, em meus consultórios espirituais, aonde quer que eu esteja, inúmeras pessoas me procuram. Pessoas que chegam tristes e desanimadas. Quando saem, saem alegres e satisfeitas, porque viu que encontrou a pessoa certa para cuidar do seu problema. Eu nasci e me criei dentro do Espiritismo. Com meus 10 anos de idade, eu já desvendava valiosos mistérios da vida humana. Sou filho de Umbanda, nasci nos berços da Umbanda. Tenho o dom, o poder e a sabedoria de colocar a mão no subconsciente de qualquer ser humano e dizer o que se passa na vida de qualquer pessoa em cima da terra. Para adquirir esse dom, eu nunca precisei entrar em nenhuma faculdade. Para curar doenças, eu nunca precisei estudar medicina. Foi Deus quem me deu esse dom para que eu possa ajudar a quem precisa em cima da terra.
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0: Portanto, se você é uma pessoa que anda triste na sua vida, tudo que você vai fazer dá errado. Seu tipo de comércio não vai para frente. Cada dia que passa, o futuro que você vê é fechar as portas do seu estabelecimento comercial. Você trabalha demais, seu dinheiro não rende. dá um passo para frente e 4, 5 passos para trás. Olha, meu amigo e minha amiga, de repente algo misterioso pode estar acontecendo em sua vida e você não sabe. Você não tem o conhecimento. De repente você pode estar sofrendo com algum tipo de inveja, com algum olho grande, ou até mesmo alguma demanda espiritual e você não sabe de nada. Eu quero te dizer que é bastante você me procurar. E eu te garanto que abaixo de Deus, eu vou resolver o seu problema em dias contados. E se você é uma pessoa que ama e não é correspondido, você que ama e não é amado ou amada, você que o seu casamento está fracassado, cada dia que passa, o futuro que você vê é a separação. Em sua casa não tem alegria, no seu lar não tem paz. Enfim, você pode até mesmo estar separado da esposa ou separada do marido. A pessoa amada, ela pode morar em qualquer canto do Brasil e do mundo. Eu só preciso que você me traga o nome dessa pessoa completo, com a data do nascimento, ou que seja uma foto, ou até mesmo uma peça de roupa. E eu te garanto que abaixo de Deus, eu vou fazer a união do casal em dias contados. Porque graças a Deus, Deus me deu esse dom maravilhoso, o poder e a sabedoria para fazer a união de qualquer casal em cima da terra. E se você é uma pessoa que sofre com algum tipo de doença crônica, você que já procurou a medicina, a medicina nada pôde fazer para resolver o seu problema. Você que já fez vários tipos de exames, seus exames não mostram nada. Você toma vários tipos de remédios e é mesmo que está tomando água. Tua casa muitas vezes ela parece mais uma farmácia do que mesmo a própria casa. De tanto remédio que você toma e nunca você encontra a cura para a tua doença. Eu quero te dizer, meu amigo e minha amiga, que de repente essa tua doença pode não ser para a medicina. Para isso Deus deixou as pessoas entendidas para que possa curar esse tipo de doença. E seja lá qual for o teu problema, seja lá qual for a tua doença, Deus me deu o dom, Deus me deu o poder e a sabedoria para curar qualquer tipo de doença crônica que existir em cima da terra. Venha de corpo, alma e coração aberto, tendo a certeza que você vai estar diante de um verdadeiro médium e vidente espiritual, esse que aqui vos fala, o Mestre Justino de Ogum. E se você é uma pessoa que bebe e que não se domina, ou que tem alguém na tua casa, na tua família, que quando esse alguém bebe te faz passar vergonha, chega em casa quebrando tudo, bate na esposa, bate nos filhos, não reconhece pai, não reconhece mãe, no dia seguinte não sabe o que aconteceu, não sabe quem quebrou os objetos dentro de casa, enfim, não se lembra de nada do que fez. Eu quero dizer que essa pessoa, ela pode morar em qualquer canto do Brasil e do mundo. Eu só preciso que me traga o nome dessa pessoa completo, com a data do nascimento, ou que seja uma foto, ou até mesmo uma peça de roupa, e eu te garanto que abaixo de Deus, enquanto vida essa pessoa tiver, nunca mais ela levará um copo de bebida para a boca para tomar, porque eu faço enjoar até mesmo porta e calçada de bar. E por mais velho que seja o vício da embriaguez, para mim não tem problema nenhum, porque foi Deus que me deu o poder, foi Deus que me deu a sabedoria. para fazer qualquer ser humano em cima da terra enjoar a bebida, odiar a bebida igualmente o demônio odeia a cruz. Me procure que eu te garanto que abaixo de Deus você não vai se arrepender.
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0: E você, mulher, que tem problemas de inflamações, cisto no ovário, mioma, cisto na mama, você que tem vontade de construir uma família e não consegue engravidar, chegou o momento de sair deste sofrimento. Pode se dirigir até meu consultório espiritual, que eu tenho garrafadas para tratar desse tipo de inflamações, e em pouco tempo você estará com uma criança no seu ventre.
2: Olha, gente, eu tô aqui com um rapaz que veio dar seu testemunho, né? Graças a Deus, hoje ele tá curado, ele bebia muito, mas hoje, graças a Deus, depois dos trabalhos do Mestre Justino de Ogum, ele tá aqui na minha frente e agora nós vamos falar com ele, perguntar a ele como é que ele tá, enfim. Melhor ele falando do que eu. Como é seu nome, meu amigo?
3: Olá, boa tarde, mestre Justino, boa tarde a todos os ouvintes, né? Eu sou da cidade de São Bento do Una. O meu apelido é Ulisses, lá sou conhecido por Ulisses, enfim. Então, antes de eu conhecer o mestre Justino, a minha vida era um terror. Vivia no poço da lama. Eu vivi os 7 dias da semana embriagado, todos os objetivos de dentro de casa, bujão, eu pegava, vendia por R$50 para gastar de bebida. Tudo que eu chegava, até os alimentos, chegava até a vender, para comprar bebida, enfim. E até que um dia a minha esposa não suportou mais o sofrimento e acabou largando de mim, por conta da minha bebida, que eu vendia as coisas de casa, e caí no meio da rua. Não obedecia minha mãe, nem meus pais, e vivia nas calçadas, dormindo nas calçadas, na rua, começaram até a botar meu apelido de bebinho. E agora, depois que conheci o mestre Justino, graças a Deus, estou bem, estou me arrumando bem, que eu até antes de conhecer o mestre Justino, como eu acabei de falar, cheguei até a passar 15 dias, às vezes um mês, não tomava um banho, não me alimentava direito.
2: E hoje, como é que você está?
3: E hoje eu estou me alimentando bem, estou dormindo bem, tranquilo. Estou mais respeitando as pessoas estão me respeitando bem na cidade de São Bento do Una. Hoje todo mundo me abraçando.
2: Graças a Deus.
3: E hoje a minha vida é uma bênção, é um milagre, gente.
2: Graças a Deus.
3: Não é mentira minha, não. Se você não quiser acreditar, é só vir aqui falar com o mestre Justino. Hoje é uma bênção, é um milagre.
2: Graças a Deus.
3: Que Deus.
2: Você ainda pensa em beber,
3: Marcos? Senhor.
2: Ainda pensa em beber?
3: Não, mestre. Graças a Deus, eu não quero mais beber. Eu sinto até aquele mau cheiro, eu me sinto mal.
2: Graças a Deus.
3: Não quero.
2: Quando você sente o cheiro da bebida, dá vontade de fazer o quê?
3: Eu boto o rosto para o lado. Quando eu chego no mercado, que eu vou comprar algumas comprazinhas, que eu vejo uma latinha e já mudo do lado assim, já para não ver.
2: Já para não olhar. Eu tomou longe da bebida.
3: Tomei um gosto da bebida. Foi uma
2: graça.
3: Então, que Deus abençoe o mestre Justino, bom trabalho.
2: Graças a Deus.
3: E foi aprovado.
2: Muito bem, graças a Deus. Está aí, gente, as palavras de um cidadão que vivia na sarjeta e hoje, graças a Deus, A vida dele mudou, está vivendo bem com a esposa. Graças a Deus, gente. É como eu sempre digo, quem aprova meus trabalhos não sou eu, não. É quem me procura, assim como esse rapaz acabou de falar sobre os trabalhos do mestre Justino de Ogum. Maurício, muito obrigado pelo seu testemunho, viu? Se de algo mais necessitar, disponha, que eu estou sempre aqui para lhe ajudar. Tá certo, meu amigo?
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0: Eu te convido nesse momento para pegar um simples copo com água. Coloque diante do seu rádio, do seu aparelho de som, que é momento de levarmos o nosso pensamento a Deus e juntos rezemos. Chagas abertas, coração sangrando de tanto amor e bondade. Que o sangue do nosso Senhor Jesus Cristo no meu corpo se derrame, para que hoje e sempre eu ande bem vestido, ande bem calçado, ande bem armado com as armas de São Jorge, para que meus inimigos, vivos, visíveis ou invisíveis, tendo pés não me alcancem, tendo mãos não me toquem, tendo olhos não me enxerguem, e nem com o pensamento possa fazer mal algum contra a minha pessoa. E todos aqueles que tentar fazer o mal contra a minha pessoa ficará debaixo do meu pé esquerdo. Assim como ficou o dragão embaixo das patas do cavalo guerreiro de São Jorge. Amém. Você que participou comigo dessa oração, se você sente alguma inflamação por dentro, problemas de gastrite, qualquer problema por dentro, tenha fé em Deus primeiramente, tome uns 3 goles dessa água e tenha fé em Deus que a tua doença há de ser curada. Quem vai te curar não é oração, muito menos a água, é a fé que você tem em Deus. Se você sente enfermidades por fora, você lave a região afetada. Em seguida, você agoa os 4 cantos da sua casa, que servirá para espantar qualquer tipo de demanda espiritual.
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0: Tchau, fiquem todos com Deus e até a próxima, se Deus quiser.
4: 8:29. 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

0: Senhor é minha luz.
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2: Quinta-feira, 2 de julho de 2026, está entrando no ar mais uma edição do nosso Café com Notícias. Eu sou Kleber Salles e a partir de agora você vai ficar sabendo tudo o que acontece no Brasil e no mundo com a nossa equipe de rádio jornalismo. Café com Notícias está no ar. Vamos para o nosso primeiro giro de informações, o giro de reportagens com a nossa equipe de rádio jornalismo.
3: A Polícia Federal segue investigando o suposto desvio de verbas parlamentares em contratação de uma empresa de aluguel de carros. Nesta quarta-feira, agentes foram às ruas do Distrito Federal, de Goiás e Minas Gerais, durante a Operação Galho Fraco 2, que é a terceira fase da Operação Rente a Car, iniciada em 2024. Em dezembro do ano passado, foi deflagrada a Operação Galho Fraco, quando foram cumpridos 7 mandados de busca e apreensão no DF e no Rio de Janeiro. Os policiais investigavam o desvio de recursos públicos de cotas parlamentares, que é a verba destinada às despesas durante a legislatura. Entre os alvos dos mandados na época, estiveram os deputados federais Sóstenes Cavalcante e Carlos Jordi, ambos do PL do Rio de Janeiro. De acordo com as investigações, os dois são suspeitos de usar locadoras de veículos de fachada para desviar as cotas dos gabinetes. A PF havia identificado elevadas movimentações financeiras de vários investigados sem identificação da origem dos recursos. Um dos exemplos é a movimentação de 27 milhões de reais nas contas de pessoas ligadas aos dois deputados e ao PL e que não teve origem identificada. Ainda em dezembro, ambos negaram qualquer participação em crimes. Sóstenes Cavalcante chegou a dizer que apresentaria documentação que comprovasse a legalidade das transações. Carlos Jordi afirmou que a empresa que aluga carros para ele é a mesma desde o primeiro mandato e que os outros deputados também utilizam o mesmo serviço. Agora, na operação desta quarta-feira, a PF investiga a suposta prática dos crimes de peculato, lavagem de dinheiro, fraude processual e organização criminosa. O Supremo Tribunal Federal autorizou as buscas desta quarta diante dos indícios de possível esquema envolvendo agentes públicos, particulares e empresas supostamente utilizadas para dar aparência de legalidade à movimentação de recursos públicos.
4: Agricultores familiares com as contas em dia também poderão contar com um programa para ajudar no pagamento de dívidas. A proposta de um desenrola rural para quem está adimplente está em estudo no governo, de acordo com a ministra do Desenvolvimento Agrário e Agricultura Familiar, Fernanda Machiavelli. A princípio, a proposta estaria aberta para todos que tiverem as contas em dia e quiserem acessá-la.
5: Essa possibilidade vai estar aberta para todos, tá? Mas é isso, tem uma escolha entre você prorrogar a dívida, você pagar em dia, porque isso também libera o seu limite de crédito para cada safra. Então, cada agricultor vai poder avaliar se é o caso, se ele precisa ou não precisa de um apoio nesse momento.
4: Fernanda Machiavelli participou nesta quarta-feira do programa Bom Dia Ministro da EBC. A ministra afirmou que o assunto está sendo tratado com o Ministério da Fazenda e o Congresso Nacional para que os números respeitem o equilíbrio fiscal e as contas públicas. A proposta de ajudar produtores adimplentes vem após o desenrola rural atender mais de 500 mil agricultores que estavam com as dívidas em atraso.
5: A inadimplência da agricultura familiar é muito baixa, tá? Sempre inferior a 2%. E aqueles que tinham uma situação de inadimplência tinham dívidas de menos de 10 mil reais. 70% dos inadimplentes eram dívidas muito pequenas. Conseguimos já reincluir, regularizar as dívidas de 530 mil agricultores familiares. Renegociamos 24 bilhões. Essas famílias voltaram a poder acessar o crédito e agora é hora também de reconhecer aqueles que estão se esforçando para pagar em dia.
4: O desenrola rural segue até o dia 20 de dezembro deste ano. Ele beneficia agricultores familiares, assentados da reforma agrária, quilombolas e povos tradicionais.
6: As enchentes que atingiram o Rio Grande do Sul no ano de 2024 continuam deixando marcas na vida de milhões de pessoas. Um levantamento divulgado pelo IBGE mostra que mais de 6 milhões e 300 mil moradores de 133 cidades gaúchas foram afetados pela tragédia. Considerado o maior desastre natural da história do estado, o episódio foi provocado por chuvas muito fortes em poucos dias. O resultado foram alagamentos, enxurradas e deslizamentos que destruíram casas, interromperam serviços e prejudicaram até hospitais, estradas e o principal aeroporto de Porto Alegre. A pesquisa revela que a maioria das pessoas atingidas tinha renda de até R$5.000 por mês. Quase 15% dos moradores precisaram deixar suas casas e se mudar depois das enchentes. Nas regiões mais afetadas, esse número chega a mais de 2.300.000 domicílios. O estudo também mostra que a situação foi difícil dentro de casa. Em quase 9 de cada 10 residências, houve algum problema provocado pelas enchentes. Os mais comuns foram a falta de água e a falta de energia elétrica. Além disso, mais da metade das moradias sofreu algum tipo de dano à estrutura, desde rachaduras e infiltrações até problemas mais graves. Mas os prejuízos não ficaram só nas paredes das casas. Os impactos foram muito além dos prejuízos materiais. Eles também atingiram a saúde e a rotina das famílias. Mais de 67% dos entrevistados disseram que tiveram a saúde mental afetada. Quase 60% relataram dificuldades para manter a convivência com parentes e amigos. E mais da metade encontrou obstáculos para chegar ao trabalho, à escola ou à creche. Na hora do socorro, os voluntários tiveram um papel fundamental. Eles participaram de quase 75% dos resgates realizados. O transporte aquático, como barcos e botes, foi o mais usado para retirar as pessoas das áreas alagadas. Passado mais de 2 anos da tragédia, apenas 17% avaliam que a qualidade de vida melhorou desde então. Já 1/4 dos atingidos afirma que a situação piorou. Para a maior parte da população, a vida continua praticamente a mesma, ainda marcada pelas consequências do desastre.
7: Os Estados Unidos anunciaram sanções contra 2 pessoas e 3 empresas brasileiras, sob a alegação de suposta ligação com a facção criminosa Primeiro Comando da Capital, o PCC. As medidas foram formalizadas pelo Departamento do Tesouro norte-americano. Esta é a primeira rodada de sanções econômicas divulgadas pelo governo Trump contra alvos que, segundo as autoridades, teriam relação com a facção brasileira. A ação ocorre após a classificação do PCC e do CV como grupos terroristas internacionais em junho. Entre os acusados de ter ligações com a rede de lavagem de dinheiro do PCC estão Victor Henrique de Oliveira Shimada, Estela Stephanie Nunes Henrique de Oliveira e as empresas Victory Trading Intermediação de Negócios, Cobranças e Tecnologia LTDA, PixWave Soluções de Pagamentos LTDA e Wave Construções Inteligentes LTDA.
2: Continue ligado, vamos para um rápido intervalo. Daqui a pouco estaremos de volta com mais informações dentro do nosso Café com Notícias desta quinta-feira.
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2: Você está ouvindo o Café com Notícias, a informação sempre no seu rádio. Vamos para o segundo bloco desta edição de hoje.
8: O Tribunal Superior Eleitoral suspendeu nesta terça o prazo para a diplomação do novo governador de Roraima, escolhido na eleição suplementar no mês passado. Ao julgar um questionamento feito sobre o prazo de afastamento de um servidor ou agente público para concorrer às eleições, o TSE decidiu por unanimidade pela suspensão do prazo do calendário regional referente à diplomação dos eleitos, Arthur Henrique do PL e do vice, subtenente Velton do União. Em regra, a validade dos votos depende da Justiça Eleitoral. Entretanto, o ministro Antônio Ferreira apresentou uma questão de ordem, defendendo a suspensão do prazo para a diplomação, pois essa decisão já está submetida ao Supremo Tribunal Federal.
9: A definição do prazo de desincompatibilização aplicável às eleições suplementares, objeto da jurisprudência acima referida, está nesse momento submetida ao crivo definitivo do Supremo Tribunal Federal em reclamação e em ação direta de inconstitucionalidade. E a fim de evitar pronunciamentos contraditórios sobre a mesma questão de direito, a prudência recomenda aguardar aguardar-se o desfecho daqueles feitos antes do exame dos presentes em registro.
8: Também nessa terça, os ministros decidiram manter a cassação do ex-governador Antônio Denário, do Republicanos. A Justiça Eleitoral entendeu que a chapa cometeu abuso de poder durante a campanha eleitoral de 2022 e que houve ilegalidade na distribuição de cestas básicas e benefícios durante o ano eleitoral. Por unanimidade, o plenário acompanhou o relator, ministro Ricardo Cueva, e rejeitou o recurso apresentado pela defesa.
10: Os embargos de declaração são cabíveis para suprir omissão, contradição, obscuridade ou erro material de acordo, vícios ausentes no caso dos autos. As razões dos embargantes demonstram inconformismo com o juízo veiculado no acordo, intuitos de reformar o julgado, medida incompatível com a finalidade dos embargos de declaração.
8: Enquanto não houver uma definição sobre o novo governador de Roraima, o presidente da Assembleia Legislativa, deputado Soldado Sampaio, do Republicanos, permanece no cargo.
4: O Senado aprovou nesta terça-feira a venda e o uso do spray de pimenta para a defesa pessoal de mulheres acima de 16 anos no Brasil. O projeto de lei segue para a sanção do presidente Lula. O spray emite uma substância capaz de conter temporariamente o agressor para proteger a integridade física, psicológica e sexual das mulheres. O aerosol será liberado automaticamente para as maiores de 18 anos. Já as adolescentes entre 16 e 18 anos vão precisar de autorização dos responsáveis. Mas o uso indevido pode configurar crime ou contravenção penal e ainda acarretar penalidades como advertência, multa, apreensão do dispositivo e proibição de nova aquisição por até 5 anos. O relator senador Laércio Oliveira destacou que a proposta padroniza nacionalmente as regras, já que Rio de Janeiro e Santa Catarina tem leis estaduais.
11: Essas práticas de feminicídio que a gente tem ouvido todos os dias nos deixam atônitos e muito preocupados, e a gente precisa criar mecanismos de segurança e de proteção da própria mulher.
4: Segundo o senador, o projeto cria mecanismos de rastreabilidade, capacitação, além de outras medidas.
12: A padronização nacional, o fortalecimento da defesa das mulheres, os critérios técnicos, limite de 50 ml e regulamentação de acordo com as normas da Agência Nacional de Vigilância Sanitária, Anvisa, e do Comando do Exército.
4: O spray não poderá conter substâncias letais e seu uso será individual e intransferível. Além disso, o estabelecimento comercial terá de manter o registro da venda, contendo a identificação da compradora pelo prazo de 5 anos. A compra será feita mediante comprovação da idade mínima. No caso de menor de idade, autorização dos responsáveis. Também serão exigidos documento oficial com foto, comprovante de residência e declaração de inexistência de condenação criminal por crime doloso cometido com violência ou grave ameaça.
7: A Petrobras anunciou uma redução de 14,5% no preço do querosene de aviação para as distribuidoras, com o novo valor entrando em vigor já na quarta-feira, 1º de julho. A medida busca aliviar os custos do setor aéreo. Essa diminuição no preço do combustível é uma notícia positiva para as companhias aéreas e, consequentemente, pode impactar o valor das passagens para os consumidores. A decisão reflete o cenário de alívio nos preços internacionais do petróleo. O reajuste faz parte da política de preços da estatal, que acompanha as variações do mercado global. A expectativa é que a redução contribua para a recuperação e estabilidade do setor de aviação no país. Os gaúchos devem se preparar para um mês de julho com mudanças significativas no padrão do tempo, que inclui mais chuva, frio frequente e maior risco de temporais. A previsão indica que o El Niño influenciará o clima no sul do Brasil, trazendo mais instabilidade. A combinação de alterações nos ventos, a passagem de frentes frias e a formação de ciclones extratropicais perto do litoral deve favorecer períodos mais longos de instabilidade. Em comparação com junho, a tendência é de mais dias chuvosos e maior probabilidade de tempestades. Julho, tradicionalmente o período mais frio do ano no estado, também deve registrar a chegada de várias massas de ar frio, algumas de forte intensidade. Isso pode provocar episódios de queda acentuada de temperatura em diferentes momentos do mês.
13: Na madrugada de quarta-feira, 1º de julho, três torcedores mexicanos morreram sufocados durante as celebrações da classificação da seleção do México para a próxima fase da Copa do Mundo. Os incidentes ocorreram em meio à grande aglomeração de pessoas na cidade do México. Conforme as autoridades de saúde do país, os casos aconteceram em pontos de concentração de torcedores, como na Paseo de la Reforma e ao redor do monumento Ángel de la Independência. Estima-se que quase 1 milhão de pessoas passaram a noite comemorando a vitória. Os massagistas tentaram reanimar os torcedores, mas eles não resistiram. A seleção mexicana se classificou para as oitavas de final após vencer o Equador no Estádio Azteca, na capital. A justiça italiana concluiu a audiência sobre o novo pedido de extradição da ex-deputada brasileira Carla Zambelli. A decisão sobre o caso deve ser anunciada, gerando expectativa no cenário político e jurídico. Esta audiência discutiu o segundo pedido de extradição feito pelo Brasil contra a ex-deputada, que é alvo de investigações no país. Em maio, a justiça da Itália havia anulado a primeira solicitação para que ela retornasse ao Brasil para cumprir pena. O desfecho deste processo é aguardado com atenção, pois pode definir o futuro legal de Zambelli e sua eventual volta ao Brasil para responder às acusações. A situação tem sido acompanhada de perto pela imprensa internacional. A Polícia Federal deflagrou uma nova fase de operação para investigar supostos desvios de cota parlamentar, mirando pessoas ligadas ao líder do PL. A ação busca aprofundar as apurações sobre o esquema. Embora o parlamentar não seja alvo direto desta fase da investigação, ele já havia sido mencionado em etapas anteriores. A operação visa desarticular a rede de envolvidos e coletar novas provas sobre os desvios. Detalhes sobre o valor apreendido não foram divulgados, mas as notas foram encontradas em um livro falso, indicando a tentativa de ocultação. A PF continua as diligências para esclarecer todos os fatos.
2: Fique ligado, você está no nosso Café com Notícias. Vamos para um rápido intervalo e na sequência estaremos de volta com mais informações.
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7: Esse é o nosso Café com Notícias, os destaques, as notícias do Brasil e do mundo, com a nossa equipe de rádio jornalismo. Chegando mais informações no nosso giro de reportagens.
8: Pesquisa aponta que 86% dos mortos por intervenção policial no país são pessoas negras. A maioria são homens jovens de até 29 anos que vivem em periferias e favelas. O relatório, divulgado pela Rede de Observatórios da Segurança, reúne dados das secretarias estaduais de segurança pública de 9 estados brasileiros. As informações revelam que a polícia matou 4.430 pessoas no ano passado. 312 delas eram crianças e adolescentes de até 17 anos. A 7ª edição do relatório Pele Alvo, Entre Racismo e Letalidade, o Amanhã, aponta um aumento de 6,4% da letalidade em 9 estados monitorados: Amazonas, Bahia, Ceará, Maranhão, Pará, Pernambuco, Piauí, Rio de Janeiro e São Paulo. No Amazonas, 96% das vítimas da polícia eram pessoas negras. Na Bahia, em apenas 19 dias de 2025, não houve registros de mortes por agentes públicos de segurança. No total, foram 1.570 mortes. Cerca de 1.200 eram pessoas negras. No Pará, o ano em que Belém sediou a COP30, foi também quando o estado alcançou o maior número da série histórica de letalidade policial, com 632 mortes. Além do Pará, Ceará, Maranhão e São Paulo também registraram o maior número de mortes desde 2019, quando o levantamento começou a ser realizado. O coordenador da pesquisa da Rede Observatórios da Segurança, Jonas Pacheco, explica que, além de o racismo seguir presente nas políticas de policiamento, existe um discurso da eficiência da segurança por meio do uso de tecnologias para o emprego de ações violentas, como o prisômetro, mecanismo que contabiliza prisões e capturas em tempo real em São Paulo.
9: Como que a gente vai enquadrar dentro desse cenário de produtividade policial essas mais de 800 mortes provocadas em São Paulo? O discurso que se tem é que você tendo uma ação mais violenta, um enfrentamento mais embasado, você consegue reduzir o crime. E o que os números mostram que não é bem por aí. A gente sabe que não existe uma correlação estatística ou técnica entre a polícia matar mais e o crime diminuir.
8: Em Pernambuco, a letalidade policial aumentou 30% e pessoas negras têm 11 vezes mais chances de serem mortas pela polícia. No Rio de Janeiro, uma única operação policial nos complexos do Alemão e da Penha deixou 121 mortos em outubro do ano passado, a maior chacina registrada na capital carioca. No total, o estado do Rio de Janeiro registrou 800 mortes no ano e em São Paulo foram 834. O único estado monitorado com redução nos índices foi o Piauí, onde foi criada a Superintendência de Promoção da Igualdade Racial e adotados protocolos antirracistas na Polícia Militar do Estado. Esses fatores contribuíram para a queda dos índices no ano passado, segundo o relatório. Jonas Pacheco ressalta que o exemplo do Piauí ainda é um caso isolado.
9: Nossas polícias militares, polícias civis são estaduais, o governo estadual acaba tendo maior incidência sobre a segurança. Uma coisa que falta um pouco, justamente por ter esse caráter estadualizado da segurança, essa troca de boas práticas entre as polícias, entre os secretários de segurança. E uma possibilidade que isso pode abrir agora é que, com a aprovação, né, do SUSP, você tenha algumas medidas mais integradas com base no governo federal, que todos os estados vão cumprir. Então, talvez essas experiências possam ser mais compartilhadas.
8: De acordo com o relatório, os dados fornecidos por secretarias de segurança pública de estados como Maranhão e Ceará ocultam o perfil racial de mais da metade das vítimas. A falta de informações detalhadas mantém invisibilizado o recorte racial da letalidade das polícias. Ainda assim, a taxa de mortes por 100 mil habitantes, calculada de forma separada para a população negra e branca, aponta que pessoas negras correm 4 vezes mais risco de serem mortas pela polícia do que as pessoas brancas.
10: O novo Plano Safra da Agricultura Familiar 2026-2027 terá recursos que ultrapassam 97 bilhões de reais. O investimento foi anunciado nesta terça-feira pelo governo federal e será destinado a crédito rural, seguro agrícola, compras públicas, assistência técnica e extensão rural. Desse total, 85 bilhões de reais vão para o PRONAF, Programa Nacional de Fortalecimento da Agricultura Familiar. Como destacou o ministro da Fazenda, Dario Durigan, durante lançamento do Plano Safra Agricultura Familiar no Palácio do Planalto.
11: Quando a gente olha para o Plano Safra desse ano, nós estamos falando de uma evolução do Plano Safra da Agricultura Familiar de 2022-23 de 40 bi para mais do que o dobro. Nós estamos falando de 85,2 bi, um aumento de 7 bilhões do ano passado para esse ano, um volume de recurso equalizado de 44 bilhões de reais.
10: Outra novidade é a redução da taxa de juros para a produção de alimentos de 3% para 2% ao ano, com condições especiais para a produção orgânica, como explicou a ministra do Desenvolvimento Agrário e Agricultura Familiar, Fernanda Machiavelli.
12: Eu estou falando que agora quem quiser produzir alimento nesse país tem juros de 2%. Vice-presidente Geraldo Alckmin me perguntava, mas é 2% mais a TR? Não, são 2% para contratar crédito para a agricultura familiar, para quem quer produzir alimentos. E se quiser produzir alimento orgânico ou agroecológico, a taxa de juros, presidente, agora é 1%.
10: No Pronaf B, conhecido como microcrédito rural, o limite de crédito por unidade familiar foi ampliado de R$ 53 mil para R$ 74 mil. O limite de renda anual da família para acessar o crédito aumentou de R$ 50 mil para R$ 60 mil. O governo federal também divulgou novidades para as mulheres rurais, como a redução da taxa de juros do Pronaf Investimento de 3% para 2% ao ano, com limite de até R$ 100 mil. Em seu discurso na cerimônia, ao citar a crise na Venezuela decorrente do duplo terremoto que atingiu o país, o presidente Lula citou os dados mais recentes do desastre. 1.943 pessoas morreram, 16 mil estão desabrigadas e estimativas apontam para 58 mil prédios danificados. Após pedir um minuto de silêncio em solidariedade às vítimas, Lula reforçou que o Brasil continuará a prestar ajuda humanitária ao país vizinho.
13: Quero terminar dizendo a vocês que o Brasil fará tudo o que tiver ao nosso alcance para prestar solidariedade ao povo da Venezuela.
10: Nesta terça-feira, representantes do Ministério das Cidades e da Caixa Econômica estiveram em Caracas para planejar ações de reconstrução de infraestrutura e habitação nas áreas mais atingidas da Venezuela.
7: Esse é o nosso Café com Notícias. Vamos para um rápido intervalo e daqui a pouco estaremos de volta com o último bloco da edição desta quinta-feira.
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7: 9:43.
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9: Estamos de volta aqui no Café com Notícias e vamos para o último bloco. Últimas informações desta manhã de quinta-feira com a nossa equipe de rádio jornalismo.
10: Previsão do tempo para quinta-feira, 2 de julho de 2026. Região Centro-Oeste, em Campo Grande, previsão de céu claro na manhã desta quinta-feira. À tarde, o tempo fica encoberto. Os termômetros da capital de Mato Grosso do Sul marcam mínima de 19 e máxima de 34 graus. Umidade relativa do ar gira em torno de 80 a 25%. Goiânia, em Goiás, tem tempo aberto o dia todo. Temperatura mínima de 14 máxima. Máxima de 29 graus. A umidade relativa do ar vai de 85 a 30%. Região Nordeste. Fortaleza, no Ceará, amanhece com céu claro nesta quinta-feira. À tarde, tempo nublado, mas sem previsão de chuva. Temperatura mínima é de 24 e máxima de 31 graus nas horas mais quentes do dia. A umidade do ar é de 90 a 60%. Curral Velho, na Paraíba, comemora aniversário com céu claro pela manhã e acúmulo de nuvens à tarde. Temperatura mínima é de 17 e a máxima de 31 graus. A umidade relativa do ar é de 90 a 30%. Região Norte, em Belém, no Pará, previsão de céu encoberto com chuvisco. Temperatura mínima é de 24 e a máxima 33 graus. A umidade do ar é de 97 a 60%. Em Anamã, Amazonas, dia de aniversário, com céu encoberto com chuvisco à tarde. Temperatura mínima é de 24 e a máxima de 31 graus. A umidade do ar varia de 100 a 70%. Região Sudeste, em Vitória, Espírito Santo, quinta-feira com céu claro. Os termômetros registram mínima de 18 e máxima de 30 graus. Umidade relativa do ar vai de 90 a 40%. Belo Horizonte tem previsão de céu claro. Temperatura mínima na capital mineira é de 16 graus, máxima 29. Umidade relativa do ar é de 70 a 40%. Região Sul, Florianópolis em Santa Catarina tem previsão de céu encoberto o dia todo e pode chuviscar à noite. Os termômetros registram mínima de 12 e máxima de 20 graus. A umidade relativa do ar fica entre 100 e 80%. Santa Isabel do Ivaí, no Paraná, sopra velinhas com céu claro. Termômetros registrando mínima de 17 e máxima de 31 graus. A umidade relativa do ar oscila entre 95 e 30%. Você ouviu a previsão do tempo para esta quinta-feira, 2 de julho de 2026, com informações do IBGE Cidades e do Instituto Nacional de Meteorologia, INMET.
11: Por unanimidade, a primeira turma do Supremo Tribunal Federal decidiu, nesta terça-feira, negar o recurso da Procuradoria-Geral da República e manter a decisão que acabou com a aposentadoria compulsória como pena máxima a juízes condenados por faltas disciplinares graves, como venda de sentenças, assédio sexual e moral, entre outras.

0: evitando o esvaziamento da garantia da vitaliciedade de juízes e promotores. Recurso que foi negado nesta terça pela primeira turma e, portanto, o juiz que perder o cargo não vai mais receber vencimentos proporcionais ao tempo de trabalho.
1: A sequência de interdições de pontes em rodovias federais tem chamado a atenção para as condições da infraestrutura viária, principalmente na região da bacia Araguaia-Tocantins. Nos últimos meses, estruturas no Pará e no Tocantins foram bloqueadas após inspeções apontarem riscos à segurança. O caso mais recente ocorreu na ponte sobre o rio Tocantins, na BR-235, entre Pedro Afonso e Tupirama, totalmente interditada pelo DENIT no dia 19 de junho. Em Marabá, no Pará, duas pontes sobre o rio Itacaiunas também apresentaram problemas estruturais. Uma delas, construída há cerca de 16 anos, seria implodida. A outra, com mais de 40 anos de uso, operava acima da capacidade prevista em projeto. Apesar desse cenário, para o doutor em estruturas pela USP, Leandro Moreira, cada situação precisa ser avaliada separadamente.
2: Cada ponte precisa, de fato, ser investigada individualmente. Então, nós temos falhas congênitas. Então, assim, normalmente essas falhas congênitas, elas estariam ali ocorrendo num período curto, né? Ou mesmo na fase ainda de construção. Depois você tem falhas adquiridas durante a construção, falo de controle de qualidade da própria execução em si. Então, sobrecargas, impactos, enchentes, né? Erosão da fundação. E falhas, vamos dizer assim, de tempo de exposição mesmo.
1: Outro bloqueio ocorreu em maio, na ponte Transaraguaia, entre Pará e Tocantins. Após ensaios e provas de carga, técnicos identificaram deterioração em pilares e fundações da estrutura. O cenário reforça um problema nacional. Segundo o Panorama Geral das Pontes Rodoviárias Brasileiras, o país tem cerca de 113 mil pontes. No entanto, pouco menos de 15 mil contam com inventário e histórico de inspeções. Entre elas, mais de 11 mil estão classificadas em condição crítica ou ruim. Além disso, uma consulta pública do Tribunal de Contas da União também apontou reclamações recorrentes de usuários, como falta de manutenção, rachaduras, buracos, problemas de sinalização e iluminação insuficiente.
3: O Brasil perde, em média, R$ 106 por segundo devido a ineficiências na sua infraestrutura logística. O levantamento é do Instituto Brasileiro de Infraestrutura, que projeta que, só em 2026, o país vai acumular mais de R$ 3 bilhões em custos extras por utilizar o modal rodoviário em corredores que poderiam ser operados por ferrovias, como a Ferrogrão e a EF-118. Para reverter esse cenário, a Frente Parlamentar da Agropecuária e a Frente Parlamentar de Portos e Aeroportos assinaram a Carta de Compromissos do Movimento Agroporto. A iniciativa suprapartidária estabelece diretrizes voltadas ao fortalecimento da logística brasileira. O documento foi assinado durante um evento realizado na sede da Organização das Cooperativas do Estado do Paraná, em Curitiba. O acordo abrange temas como melhoria de acessos portuários, integração multimodal, segurança jurídica para investimentos, modernização do licenciamento ambiental e expansão da infraestrutura portuária. Criado em abril, o movimento surge em um contexto crítico. O Brasil investe cerca de 2% do PIB em infraestrutura, menos da metade do mínimo de 4,5% que especialistas consideram necessários para sustentar o crescimento econômico.
4: A França enfrenta uma séria ameaça à sua produção de açúcar, devido à persistente seca que atinge as principais regiões produtoras de beterraba. A falta de chuvas tem gerado preocupação entre os agricultores e a indústria. A situação já impulsiona os preços do açúcar no mercado e reforça a expectativa de uma queda de 15% na produção da União Europeia. Especialistas alertam para os impactos econômicos e no abastecimento. Sem previsão de chuvas significativas no curto prazo, a crise hídrica pode se agravar, afetando não apenas a safra atual, mas também o planejamento para os próximos ciclos agrícolas no país.
5: Termina aqui a edição desta quinta-feira do nosso Café com Notícias. Com a apresentação e a produção de Kleber Salles, o Café com Notícias volta amanhã. Grande abraço para você e até lá.
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6: 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Cheguei.
9: Priscila, tá...

0: show da manhã, incrível, essa foi top, hein? Recordamos, e você ligadinho com a programação, bora curtir as melhores? Chega mais, daqui a pouco vou voltar, vou trazer indicações, o pessoal tá no trabalho aí, na obra, curtindo a melhor, tamo junto, misturado na primeira, e também vou trazer horóscopo, se liga, já já, tô de volta.
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2: Fala, gente! Nós estamos chegando aqui na nossa rádio preferida. Maravilha de programação, né, Chuchu? Como é que você tá? Tudo bem? Joia? Que bom! Muito bom estar aqui. Hoje é quinta-feira, véspera de final de semana. Que bom! Hoje é dia 2 de julho de 2026. Eu sou o Cauê. E a partir de agora tem notícias do mundo dos famosos. Tem de tudo um pouquinho aqui hoje, viu, gente? É, nós vamos falar de luxo, vamos falar de acidente, né? Vamos falar aqui também sobre polêmica, enfim. Bora começar então, Xuxuzinho? A primeira de hoje é sobre o cantor Carlinhos Gabriel. Ele é vocalista da banda Forrozão Tropicália. Gente, ele sofreu um acidente durante um show e tranquilizou os fãs, né, depois de sofrer uma queda na última segunda-feira lá em Bom Conselho, no Agreste do Pernambuco. Após o incidente, o artista foi encaminhado a um hospital onde passou por exames, realizou um raio-x e recebeu medicação. Segundo ele, nenhum ferimento grave foi constatado. Na terça-feira, o Carlinhos utilizou as redes sociais para explicar como ocorreu a queda. De acordo com o cantor, ele confundiu uma parte do palco coberta por uma lona com o piso da estrutura e acabou perdendo o equilíbrio, caindo de uma altura de aproximadamente 2 metros. Foi um pequeno incidente. Ele disse que não ia dizer acidente, porque é uma palavra muito forte, né? Diz que tá tudo bem com ele. Foi apenas um escorregão. 2 metros de altura, um escorregão, hein, gente? Eu, hein? O artista contou ainda que a situação poderia ter sido mais grave, mas foi amenizada graças à ajuda de Clébia Camargo, também integrante da banda, que conseguiu segurar em um de seus braços. Além disso, ele afirmou que tentou se apoiar na estrutura do palco, o que ajudou a amortecer a queda. Carlinhos informou que sofreu algumas escoriações, né? E após atendimento médico, foi liberado para retornar às atividades. Em publicação nas redes sociais, o cantor agradeceu as mensagens de carinho e enviadas pelos fãs. E a equipe também confirmou que ele não sofreu lesões graves e que a agenda de apresentações segue mantida, com shows programados aí até o dia 9 de julho. Que bom, né? Menos mal. Já pensou? Que susto, hein, gente? Meu Deus. E o nosso Fofocando volta daqui a pouquinho para falar de ostentação. Mais um artista entrou no mundo dos jatos muito valiosos. O cantor Pablo deu detalhes sobre o seu aviãozinho de 38 milhões de reais. Daqui a pouco eu conto. Continue aqui na melhor programação do Brasil. Vai curtindo a rádio aí e até daqui a pouco.
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3: 10:19.
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Esse é o seu show da manhã, recheado de muita música boa. De você, do melhor ouvinte do Brasil, dá um trabalho? Onde está? Me conte, dá uma zapiada aí. Daqui a pouquinho vou trazer mais participação e uma playlist que vai desfilar top pra você. Segura aí, show da manhã, volta já.

0: A Inglaterra sofreu mais do que o esperado, mas conseguiu a classificação ao vencer a República Democrática do Congo por 2-1 pela segunda fase da Copa do Mundo. Os africanos surpreenderam logo aos 7 minutos com Brian Sipenga, mas a reação inglesa veio no segundo tempo. Harry Kane marcou duas vezes, aos 75 e aos 86 minutos, e garantiu a virada da equipe comandada por Thomas Tuchel. Com o resultado, a Inglaterra avança às oitavas de final e terá pela frente o México, que eliminou o Equador. Apesar da vitória, os ingleses encontraram muitas dificuldades diante da seleção congolesa, que fez uma campanha histórica e esteve perto de provocar uma das maiores zebras do Mundial. 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

0: filha de programação, né, Chuchu? Hoje é quinta-feira, véspera de final de semana, dia 2 de julho. E a segunda de hoje, docinho, é sobre o cantor Pablo. Pois é, o rei da sofrência aí passou a contar com um novo reforço para sua rotina de viagens pelo Brasil, viu? O artista recebeu na segunda-feira agora um jato executivo avaliado em aproximadamente 38 milhões de reais, que permitirá deslocamentos de longa distância e velocidades de até 850 km por hora, segundo informações da fabricante da aeronave, né? O modelo adquirido é um Cessna 680, né? Um Cessna Citation de 680, equipado com dois motores e capacidade para 11 ocupantes, sendo 9 passageiros e 2 tripulantes, conforme informou a assessoria do cantor, né? A aeronave possui cabine de 1,73 m de altura, 1,68 m de largura e 19,35 m de comprimento, né? Além de 22 metros de envergadura. Entre os diferenciais estão bancos de couro com giro 360 graus, monitor de TV, mesa para reuniões e banheiro privativo. Conhecido como o rei da sofrência, o Pablo foi surpreendido pela família durante a entrega do avião. Os familiares embarcaram em Salvador com destino a Recife, onde encontraram o cantor, gente. Sem saber da homenagem, o artista acreditava que apenas retornaria para casa, né? Mas foi recebido pelos parentes dentro da aeronave. Em publicação nas redes sociais, ele celebrou a conquista e destacou que o novo patrimônio representa anos de dedicação à sua carreira. Durante a homenagem, um dos filhos do Pablo também destacou o significado da conquista ao afirmar que o avião representa o suor do trabalho desenvolvido pelo pai ao longo da carreira. Aí, que legal, né, gente? Merecido, né? Agora ele vai cruzar de leste a oeste, de norte a sul, mais rápido, quase, né, na velocidade da luz. E o nosso... Na velocidade do som, vai, melhor assim. E o nosso Fofocando, gente, volta daqui a pouco, já já, com a nossa última de hoje. Vamos falar aqui de uma polêmica envolvendo a VTube. A VTube esclareceu aos seguidores como funciona a estrutura montada para cuidar dos filhos, a Lua e o Ravi. Gente, ela tem 6 babás. E aí foi criticada, né? Por conta disso. E ela explicou. Então a gente vai entender daqui a pouco o porquê de 6 babás, não é? E o nosso Fofocando volta. Então fica por aí, continua na nossa programação e até daqui a pouco.
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2: 10h56.
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7: Opa, bom dia, voltamos. Você ligado com a melhor playlist publicitária e agora ao som da melhor música. É o Show da Manhã na sua companhia. Aumenta o volume aí.

Esse é o seu Show da Manhã. Daqui a pouquinho eu tô de volta. JLu no comando e você daí na playlist também. Dá um toque especial, manda o seu som, a sua recordação, o seu passado e seu sucesso. Já já vou trazer muito mais interações por aqui. Segura aí.

0: A Bélgica garantiu a classificação às oitavas de final da Copa do Mundo ao vencer Senegal por 3-2 em Seattle. A seleção senegalesa chegou a abrir vantagem, viu os belgas reagirem e levarem a decisão para a prorrogação e conseguiram marcar o gol da vitória no tempo extra para seguir viva na disputa pelo título. A partida foi marcada pelo equilíbrio e por momentos de tensão, incluindo uma paralisação no primeiro tempo após a invasão de dois torcedores ao gramado. Com o resultado, a Bélgica avança para as oitavas de final. 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
8: Esse é o seu show da manhã. Estamos de volta. Depois do casting publicitário detonar todas. Vem com a gente. Divulga sua marca também aqui no seu show da manhã. Vem fazer a diferença. Vem crescer e aparecer. Bom dia, cidade. Aumenta o volume. Voltamos com a melhor playlist pra você.

0: Atenção a esse sucesso maravilhoso.
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0: Esse é o seu Show da Manhã. Daqui a pouquinho eu tô de volta. JLu no comando e você daí na playlist também. Dá um toque especial, manda o seu som, a sua recordação, o seu passado e o seu sucesso. Já já vou trazer muito mais interações por aqui. Segura aí. Já volto.
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2: Fala, meus amores, minhas amoras, tudo bem, chuchuzinho? Como é que vocês estão? Joia? Vamos lá para a última de hoje do Fofocando. Hoje é dia 2 de julho, é quinta-feira, véspera de final de semana. Vamos falar aqui de uma polêmica envolvendo a influenciadora VTube. Ela foi criticada, gente, porque ela tem 6 babás para cuidar dos 2 filhos. E aí ela resolveu dar detalhes, né? Ou seja, para aí esclarecimentos sobre a estrutura montada para cuidar dos filhos, a Lua e o Ravi, após receber esses questionamentos aí, né, das babás que trabalham na sua casa. Em vídeos publicados nas redes sociais na terça-feira, a ex-participante do BBB afirmou que optou por manter profissionais em todos os períodos do dia para garantir uma rotina organizada e evitar sobrecarga da equipe. Ela disse: "Quer saber? Vou ter babá em todos os momentos." Segundo a Vi, cada filho conta com 3 profissionais. Uma responsável pelo período noturno, pelo período diurno, né? E outra pelo turno da noite, não é? E uma terceira para atuar nos fins de semana. Ao todo são 6 babás. Ela disse: "Ó, um dia, uma é do dia, uma é da noite e uma do fim de semana para cada filho." Né? Não dá para colocar duas, uma para 2 filhos, tem que ser uma para cada filho, né? Por isso são 6 babás. Assim ninguém fica sobrecarregado, fica todo mundo fazendo a carga horária bonitinho e pronto. A influenciadora afirmou que a principal razão para essa organização é a imprevisibilidade da sua agenda de trabalho, que frequentemente exige viagens e compromissos de última hora. A Vi também revelou, gente, que no início da maternidade teve receio de que as babás ocupassem o seu espaço na vida dos filhos. E com o tempo afirmou ter superado essa preocupação. "Depois eu me desprendi disso." Ela ressaltou que acompanha de perto a rotina das crianças e explicou que normalmente as profissionais trabalham em jornadas entre 10 e 18 horas. Diz que está sempre com eles, né? A convivência com a equipe também deu origem a um novo projeto da influenciadora. A VTube lançou o reality As Patroas, que mostra os bastidores da rotina da família e das profissionais responsáveis pelos cuidados da Lua e do Ravi. E aí, o que você acha? Você acha que ela troca uma fralda? Acho que não, né? E o nosso Fofocando, gente, fica por aqui, ó. Prometo voltar amanhã, tá? Aqui no mesmo horário, na nossa rádio. Forte abraço pra você, um beijo, se cuida e até lá. Tchau, fui!
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3: 11:32.
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1: 11:51.
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0: Valeu, Barbosa! 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
1: Meio-dia e dois.
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0: boa tarde a todos e a todas que estão ligados na Senharó FM. Está entrando no ar mais um programa do Sindicato dos Trabalhadores e Trabalhadoras Rurais de Senharó. Hoje na apresentação aqui o amigo de vocês, o Nego Nita, e ao meu lado aqui está a nossa amiga Solange, a Sol, também do Instituto Sol. Gente, eu queria já começar aqui abraçando as pessoas que estão ouvindo. Lá na Lagoa do Cercado, o pessoal de Zé Mateu, a nossa irmã Solidade, o pessoal lá do bar em Nenê de Cleto, que estão com o rádio ligado também lá no bar do Major, na Lagoa do Cercado. Está todo mundo nessa hora já ouvindo o programa. Estender também um abraço a todos que moram lá em Ginipapo. Quero abraçar a todos através da nossa amiga Andresa, que é uma das baloartes daquele sítio. Abraçar também o pessoal das casinhas, o pessoal lá do sítio Pagão. E vamos continuar a nossa programação abraçando mais gente. Também já falando, Solange, antes de você dar o seu boa tarde, eu já queria aqui lembrar de abraçar todo o pessoal, a equipe do sindicato, que trabalha todos os dias para atender o pessoal da zona rural e porque também não da cidade. Inclusive, eu quero parabenizar aquela equipe fantástica, que não tem medido esforços para conseguir benefícios, aposentadorias e salários maternidades, além de outros direitos sindicais. Então, um abraço a toda aquela equipe. Boa tarde, minha amiga Solange.
1: Boa tarde, Neita, tudo bem?
0: Graças a Deus, tá tudo tranquilo, Solange. E eu também já queria entrar aqui falando a respeito do trabalho que vem sendo realizado através do sindicato e o nosso amigo Renato, que já está resolvendo. Quem vê no Instagram dele já pode ver o trabalho que está sendo feito na Rua do Cemitério, junto à Compesa. Até eu quero aproveitar e abraçar todas as pessoas da Compesa, inclusive o nosso amigo Arão Rafael, que já está lá resolvendo a questão dos esgotos que estavam estourados lá. Também já aproveitar e dizer que, através do nosso amigo Renato, já começou, junto com a Compesa, já começou o trabalho de chegar água no sítio Pagão. Já começou também a chegar água lá em Caianinha e já está sendo providenciada a água para o sítio Comorongo. Basta ser que lá em Comorongo é mais de 50 famílias que estavam sendo prejudicadas. E está aí a luta do nosso amigo Renato nesse trabalho, Solange.
1: Coisa boa para todos, né? Parabéns a Renato, né, que está sempre ajudando, sempre com a assistência social em prol do menos favorecido. Fica meu parabéns. E gostaria também de dar meu boa tarde às amigas protetoras do sítio, da moça Marlene, sítio Barriguda, Quitéria, Coab, Maria Bia, Maria Mendonça, do sítio Malhada da Pedra, e tantas outras que, como eu, vivem batalhando em busca de ajudar um pouco essas criaturas, né? Que é foi o meu foco quando eu cheguei aqui, os animais, né? Mas meu instituto tem muita coisa, é assistência social, meio ambiente, sustentabilidade. E a gente vai falando um pouquinho de cada vez. Eu estou sempre puxando para o lado dos animais, porque são os que mais sofrem, né, em nossa cidade. A falta de empatia do ser humano aqui é muito grande. Aqui a gente tem muita crítica. Agora, ajuda, que é bom, que eu estou sempre pedindo em redes sociais, não vem. Infelizmente, é pouca, pouca mesmo, a ajuda dos amigos da causa. Mas fica aqui meu pedido mais uma vez. Olha quem está ao seu redor. Você dá uma água, dá uma comida, fazer uma doação de qualquer valor para o instituto. O que você puder fazer. A gente tem bazar também, toda terça-feira, em frente ao açougue. Poder fazer doações para interverter a causa, o dinheiro para a causa animal, para a causa social também, como tem pessoas agora mesmo que estão precisando de cama, de mesa, de roupa, cama, mesa e banho. São pessoas humildes, pessoas que perderam suas casas, pessoas que foram expulsas de casa pela família e que nos procuram pedindo ajuda. E a gente vai ajudando o que pode. Mas eu preciso de ajuda de todos.
0: Ô Solange, até porque a maioria ali, daquelas doações que vocês fazem de medicamento e tantas outras coisas, às vezes até cesta básica mesmo, a maior parte é do seu próprio bolso, né?
1: É, Nita, a maior parte sai do meu bolso. A outra parte, alguns amigos já causam, mas nem sempre é um dinheiro certo. E o que eu recebo não dá para pagar 10% do que eu gasto por mês. Só em frente à minha casa eu gasto 2 sacos de ração, só de ração, fora o resto, né? Porque nem todos os meus meninos lá querem, não. De rua querem ração, não. São sobras de carne.
0: Inclusive, um dos sonhos de vocês, cuidadora, é conseguir um local para, além de cuidar desses animais de rua, botar eles lá para eles poderem viver mais sossegado e sair das ruas, não é isso?
1: É, o sonho realmente é esse, é um santuário, um sítio onde se ia ter não só animais, como pessoas também. É um lar para idosos, então teríamos hortas, teríamos piscina, psicólogos, médicos, tanto para humano como para os animais, que seria tipo uma terapia. Todo tipo de animal, cachorro, gato, o que for, não é um canil, eles vão viver livres. Agora bem cuidados. Agora isso a gente precisa da empatia das pessoas também, para que possam pedir às pessoas que podem fazer isso, que podem nos ajudar. Porque inclusive, não adianta só reclamar e não pedir ajuda.
0: Inclusive pode fazer essas mobilizações, que hoje não é um negócio impossível. Através de emendas parlamentares, que aí é o que mais tem, pode-se fazer isso, não é?
1: Exatamente, né? Como há 3 anos que eu tenho esse projeto. Tinha desistido dele, mas retomei. Porque o que é uma emenda parlamentar para quem pode? Nada. Então, consegui um terreno, fazer uma clínica veterinária dentro desse terreno e depois só ramificações. Depois que se constrói uma clínica veterinária, aí você constrói o que você quiser. São emendas parlamentares, um dos meios, né? Fora mil outros que tem, mas que realmente eu agora que estou conseguindo apoio, estou conseguindo uma pessoa que está me mostrando, que é nossa amiga Nita, que hoje em dia faz parte do meu instituto, e que infelizmente eu não sabia, mas graças a Deus, acho que agora a gente está no caminho certo. Mas peço, gente, a gente precisa de um terreno, principalmente um terreno no sítio. Gestão pública, cadê vocês? Dão um terreno para a gente. A gente precisa só de um terreno grande. Agora pequeno não quero, não, quero um terreno grande, porque o projeto é grande. Então ganha só, não vai ganhar só os animais, não, vai ganhar as pessoas, vai ganhar vocês também. A população que tanto é incomodada por causa de cachorro, o cachorro não pode latir, o cachorro não pode fazer cocô nas portas, o cachorro não pode sair aqui do outro, só pode, o cachorro não pode nada, mas assim, também não se dá o trabalho de chegar junto a seu gestor e falar com ele. Fica só soltando piada. Não adianta piada, gente, não resolve nada. Procure a gestão pública, faça sua reclamação, ajude a quem precisa de ajuda.
0: Então é isso, então a gente começar a mobilizar-se, que nada é impossível quando o homem quer e a mulher e busca o apoio, principalmente em Deus, tudo se resolve. Gente, eu queria aqui ainda aproveitar para falar mais a respeito do meio rural, o que vem acontecendo, não é, com o advento dos tratores, da mecanização, que hoje a agricultura já está começando a se modernizar a nossa região, mas de todo jeito causa-me uma preocupação. Interessante, Solange, que há 32 anos atrás eu era um dos principais defensores do silo, da silagem, principalmente do milho, de sorgo, o capim também, né? E naquele tempo era muito difícil, a gente teve que fazer alguns silos, para dar exemplo, inclusive lá em Capivara, na terra de seu João Américo de Freitas Dindor, aonde muitos fazendeiros foram lá ver o sistema de silos. Só que modernizou-se. E agora a gente já tem muita gente colhendo e fazendo silagem 2 vezes na própria terra. Só que há uma preocupação com tudo isso, a questão de exaurir o solo, desgastar. Por quê? O solo, ele é vivo. O solo, ele é vivo. As pessoas não verem a olho nu ou também não procuram observar, mas o solo é vivo. Então, a cada vez que vai removendo o solo com a aração, inclusive o nosso solo que é raso, está havendo já em muitos cantos, e as pessoas ainda não perceberam, a inversão do solo. Ou seja, a parte boa do solo, que é em torno de 8 centímetros na nossa região, passa um trator e ele está virando para baixo. E o que acontece? Agora estamos tendo boas safras ainda, mas só que com o futuro, daqui a 5, 6, 8 anos, a gente vai ter uma degradação de solo incrível aqui. Por quê? Porque está acabando toda a matéria orgânica. Porque todas as vezes que ara a terra, passa o trator em cima, e o trator é pesado. Aí passa arando, depois passa plantando, depois passa pulverizando, depois colhendo. Aí diz, não, mas a gente arou a terra novamente. Sim. Mas acabou a matéria orgânica, e como a aração fica em torno de 25, 30 centímetros, depois vai criar uma situação que chama-se de laje. Não é a laje de pedra, não. É um bloqueio, uma agregação do solo onde a água não vai passar. Então, para resolver esse problema, já deveria estar sendo começado um plantio na nossa região, principalmente do guandu, que além, ele tem raízes pivotantes fortes, eles aguentam a seca e produz muita massa verde, tanto para silagem, que é uma silagem de boa qualidade, desde que bem misturado com outras gramíneas, milhos ou capim. Ele também serve de matéria verde para roçar em cima da terra e deixar para que ele comece a dar vida a esse solo, porque dentro em breve nós vamos ter problema. E é problema sério. Se a gente for olhar lá no passado, a gente vê que a civilização maia, por exemplo, na região do México e tal, foi quase dizimado, não foi por outra coisa, foi o solo. Eles tinham sistema de trabalho e o solo foi empobrecendo. E o que aconteceu? Quando veio alguns anos de seca, não conseguia produzir nada, houve guerras e muitas outras coisas, e acabou os maias lá na região da América Central. Muitos morreram e outros se foram para outros países. Na antiga Mesopotâmia, por exemplo, a mesma questão de monocultura foi o que levou ao desaparecimento da Mesopotâmia e se espalhou o povo por vários outros países e criou-se um deserto, principalmente na região do rio Tigre e o rio Eufrates. Então, são coisas muito antigas que a gente pode estar vendo nos dias de hoje. Se as pessoas da zona rural perceberem, aonde ara muito a terra, principalmente ao redor dos embuzeiros, eles estão morrendo aos poucos. Eles estão diminuindo. Vai quebrando as pontinhas das galhas, dos galhos, e vai ficando cada vez mais fraco. E eles estão ficando. Copas de embuzeiro que eram muito frondosas, hoje em dia se ficam em torno de 4, 5 metros de diâmetro só. E no futuro eles vão cair e vão morrer. Então isso acontece não só com os embuzeiros, mas com outras árvores. Então a gente já tem que ir se preocupando com isso. Solange, é incrível. Antigamente os rios, nossos rios, nossos riachos aqui, tinha aqueles poços que a gente chama de poço natural, aqueles buracos que juntavam água. Sim. O que acontece? Com a aração de terra constante, o que está acontecendo? A chuva está trazendo essa terra devagarzinho, e eles estão, na linguagem mais prática, está entupido, está aterrado. Os riachos não tem, e rios não tem mais poço. Onde passava as estiagens, ficava até o gado bebia e tal, a gente ia pescar, então não tem mais aqueles poços. E em consequência disso, qualquer riacho hoje pode dar enchentes muito grandes. Não está acontecendo muito na Lagoa de Cercado, por exemplo, naquela região, porque fizeram vários assuntos durante esses cursos d'água, que também nos traz preocupação, que uma chuva forte, um açude rompendo, pode romper vários. E quando não tem mais aqueles poços, que era o que segurava, ajudava a segurar a enchente, essas enchentes vão descer larga e numa fúria incrível.
1: Então,
0: Sim.
1: Licença, Anitta. Ô, Anitta, me diz uma coisa, então, o que o pequeno agricultor poderia fazer para melhorar isso aí?
0: Olha, hoje, inclusive, a gente eu tenho falado muito na reunião do sindicato, já tem que começar um trabalho totalmente agroecológico, tá certo? Inclusive na nossa região. Aí o povo diz, mas Anitta, fazer agroecologia aqui não tem água. Tem água sim, o que falta é conscientização e fazer a coisa certa. Hoje a gente pode trabalhar, não que eu seja contra ao agronegócio, eu sou muito entusiasta do agronegócio, mas que no agronegócio entre também a agroecologia com o pequeno produtor rural e com o apoio de secretarias e com técnicos. A gente temos aqui um IPA, né, no estado de Pernambuco, muito forte, só que não chega na ponta. Por quê? Porque, como eu falo e a Bíblia já fala, o nosso povo sofre por falta de conhecimento. A gente é comum dizer, o pessoal da zona rural não quer trabalhar. Sim, não quer trabalhar porque hoje existem os tratores para facilitar. E na agroecologia tem que ser a maior parte manual. E por que as pessoas não fazem? Porque não ganha dinheiro. Por que não ganha dinheiro? Porque não tem conhecimento. Olha, Solange, hoje em dia, a Lagoa de Cercado é um exemplo. Na casa do meu irmão tem acelora que bota 4 safras por ano. Grande safra de acelora. Pé de jabuticaba que bota 3 safras por ano. Mas o que é que está acontecendo? É milagre? Não, não é milagre. Isso aí chama-se um pequeno sistema que às vezes as pessoas nem percebem, chamado agroecologia. Ô, Anitta, mas tem que gastar muita água. Não. Quando hoje a gente tem a tecnologia a nosso favor, a gente pode usar hidrogel bolinado. O hidrogel bolinado, às vezes a pessoa pode dizer, ô, Anitta, mas isso é coisa de extraterrestre. Não. É uma coisa simples, barato e fácil de fazer. A indução que a gente faz lá nos pés de acelora, nada mais é do que a base de cinza de fogo de carvão, esterco de gado e principalmente resíduos de peixe. Tá certo? Então a gente faz essas induções. A gente, o ano passado, teve um milho lá, que chegou a ter pé de milho com 3 metros e 60 centímetros de altura.
1: Quer dizer que isso aí é usado como um tipo de adubo?
0: É um adubo totalmente orgânico, né? Pode-se usar também o pirolenhoso, que aí a gente vê até a churrascaria que usa carvão. Aquela fumaça que sai, aquilo ali é adubo puro. Só que a gente vai ensinar nas associações como o povo colher esse adubo. Esse é um verdadeiro milagre para o campo. Então, dá para se fazer agroecologia. Hoje em dia existe o gotejamento, existem muitos outros sistemas de irrigação que se pode fazer gastando quase nada de água. O hidrogel, eu vou dar só um exemplo aqui. Se você pegar uma fralda que usam criança, por exemplo, e você molhar uma fralda, ela vai criar uma gelatina.
1: É.
0: Aquilo ali chama-se hidrogel. Então, você pode pegar uma fralda, criou aquela gelatina, você pode botar no meio do sol e você vai ver quantos dias vai levar para poder o sol secar aquilo ali. E é incrível que a água que pega naquela gelatina, Solange, a terra tem uma dificuldade enorme de sugar aquela água, mas a planta não, a planta vai lá buscar na maior facilidade. Então,
1: realmente o que falta é informação, né? Acho que principalmente para o pessoal que dos sítios, das associações, acho que palestras seriam bem-vindos nas associações, né? O pessoal poderia entrar em contato aí com a Anitta, marca. Vocês são de associação, minha gente, chama a Anitta aí para dar palestra na associação de vocês no sítio, para explicar melhor como funciona isso, o que vocês podem tirar para agregar ao trabalho de vocês. É bem interessante. Eu não conheço muito, não é minha vibe, como digo eu, mas eu estou aprendendo muita coisa com a Anitta. E como eu sou apaixonada por meio ambiente, sustentabilidade, essas coisas, está sendo para mim bem interessante. Mas eu acho que para quem já vive disso, quem já é agricultor, tem muito o que aprender com ele.
0: A gente, nós aqui, Solange, a gente temos tudo para ter um grande desenvolvimento. Aí as pessoas dizem, não, mas o campo não compensa. Quem foi que disse? Quanto é uma caixa de acelora hoje? Eu lhe pergunto a você, quanto é um mamão hoje? Eu não sei se é mamão ou por quilo aqui em Sanharó.
1: A miniatura é R$4.
0: Pronto.
1: É, três, quatro contas, como digo.
0: Então, veja só, é uma coisa que dá para irrigar tranquilamente com hidrogel. Usando hidrogel, o mamoeiro dá para você produzir muito bem, super bem. Além disso, vem a questão que eu falo muito, da hidroponia. A hidroponia é um show, principalmente para a juventude, que muitos não querem pegar na terra, mas querem ganhar dinheiro. Então nada melhor do que a hidroponia. Hidroponia você não bota nem sequer a mão na terra, porque você faz suas bancadas, o adubo vai direto para a planta na água, gasta-se muito pouco, porque a água vai ficar em circulação, certo? Você com uma caixa de 1.000 litros, você pode produzir cerca de 20 mil pés de alface. Aí o cara diz, mas é muito barato. Sim, está muito barato a alface aqui na região da gente. Mas se você levar para os grandes centros, ou para redes de supermercado, a gente, e também a quantidade, né? Eu tenho um amigo, e todos nós, acho que aqui conheceu, o nosso amigo Zezinho do Gás. Até eu quero aproveitar e mandar um abraço para os filhos do saudoso Zezinho do Gás, né? Maxwell, que é uma pessoa muito forte no agro, Bismarck, a nossa amiga Iris, Ares, Avelino, então todo esse povo. E Zezinho do Gás já dizia, a coisa é muito pouca, nem muda, nem influencia. Mas se a gente é pequeno, como é que a gente pode fazer uma hidroponia, por exemplo, grande? Através de uma associação. Os pequenos se unem, se tornam grandes. Existe muitos investimentos do governo do estado na área de irrigação e de hidroponia. Mas por que a coisa não acontece? Porque as instituições que nos dão assistência, Solange, estão ficando cada vez mais acomodados, e só busca ganhar o seu salário. Então, tenho conversado com o Renato. O sindicato vai nos ajudar muito a partir desse ano a fazer esse trabalho, que vem sendo um trabalho diferenciado. A gente vê um sindicato desse dentro de pouco mais de 2 anos, tem 2 tratores aí para ajudar o homem do campo. E dentro em breve está chegando mais uma retroescavadeira. Então isso é a luta de um sindicato que tem gestão. E eu tenho certeza que Renato, à frente do sindicato, e a equipe dele, não vai se negar, e nunca se negou, em ajudar a nós fazer esse trabalho. Agora, cabe às pessoas buscar o conhecimento, nos procurar, que a gente está à disposição.
1: Pois é, como eu disse, eu acho que realmente é falta de informação, né? Então, se tem órgãos competentes que podem ajudar, que podem passar para o pequeno produtor o que ele pode fazer através das suas associações, então está faltando alguém aí que faça essa ponte, né? Então, é você mesmo, Nita, porque pouco se... Aliás, eu nunca ouvi nem falar metade das coisas que você fala comigo, que hoje em dia a gente conversa bastante. E uma cidade pequena como a nossa, mas aqui a gente tem o quê? A gente não tem trabalho. Uma coisa que eu bato muito e vou bater sempre. É trabalho. Acho que a cidade precisa de indústria, precisa de comércio. Se tem uma indústria dentro da nossa cidade. Aí a pergunta é, por que não tem? Por que não trazem uma indústria para dentro de Sanharó? A gente vai ficar dependendo de emprego de prefeitura até quando? De comércio até quando? Oi. Gente, acorda. Tem que trazer, tem que pedir, tem que bater nisso, gente. A gente precisa crescer, né? Então, eu saí daqui, passei 30 anos fora, voltei e está quase do mesmo jeito. Pouquíssima diferença.
0: Olha, Solange, antigamente, e ainda botaram na mente das pessoas que não tinha condição de ter empresa de Sanharó porque faltava água. Gente, pelo amor de Deus. Isso é uma conversa para boi dormir, ou para quem nunca quis fazer as coisas, não tem nada a ver uma coisa. Quer dizer que tem que ter água para quem vai criar peixe? Não, gente. Quem trabalha, por exemplo, com confecção, fábrica de sandália, fábrica de produtos de couro, não gasta água, não. Mecânica. Tá certo?
1: Curso de computação, acho uma vergonha numa cidade dessa, né, você não tem um curso de computação. E no dia que aparece, eu falo porque eu fui, me inscrevi para ver como funcionava. E duas vezes que eu fui, cheguei lá, me cobraram uma taxa de R$400 dizendo que é grátis pela a Prefeitura Municipal. Não é. É pago. É R$400 dizendo que é de material público. Não é todo mundo não, minha gente, que pode pagar R$400. É propaganda enganosa. Tem que fazer, trazer o que se precisa. Eu mesmo estou velha, como digo eu. Fui fazer um curso de reciclagem. Procurei, primeira coisa que cheguei aqui para fazer um curso de reciclagem de informática. Não tem nem para a jovem, imagina para velha. E falta muitas outras coisas que podia ter aqui. Curso de elétrica, muita coisa. Mas não tem, infelizmente não tem. A juventude daqui está se perdendo aqui dentro de Senaró. E eu acho que só vai piorar. Ou a gestão abre o olho. As pessoas que tem que abrir e cobrar realmente. Não é só chegar à época da eleição, ir lá e votar, não, minha gente. Cobrem, cobre o voto de vocês.
0: É impressionante. Toda vez que aqui começa a ter aquele jovem que realmente pensa e quer fazer alguma coisa, vai embora de Sanharó. É de Sanharó, vai embora. Um exemplo é, o meu filho, que meu enteado, meu filho de criação, que eu chamo de meu filho. Chamo filho de criação porque na zona rural, meu enteado, um jovem com a mente brilhante, em vez de ficar aqui em Sanharó, não, hoje em dia mora em Joanesburgo, na África, né, tem uma empresa lá junto com a Queiroz Galvão e tem outra empresa no Suriname junto com a... Eita. Com a Nissan, tá certo? Então, era para estar aqui em Sanharó. Mas o que acontece? Quando ele pensava em fazer essas coisas grandes, o pessoal já dizia, isso daí tá é doido. Então, o povo tem um pensamento pequeno e tem medo de pensar grande. Gente, você já pensou, se a gente não pensar grande, quando Solange fala no santuário de fazer com tudo isso, o pessoal vai buscar dinheiro aonde? Vai fazer como? Gente, você já pensou a humanidade, desde o começo, o que dizia sobre a Lua, o que achava sobre a Lua, mas o homem não já foi na Lua, não passa da Lua, mas por quê? Porque correram atrás, insistiram e conseguiram. Então a gente pode fazer isso. Quando meu filho falava sobre energia renovável naquele tempo, isso há 18, 20 anos atrás, os próprios companheiros dele diziam, isso aí é coisa de doido. Tá certo? Hoje ele tem uma empresa de biomassa junto com a Nissan no Suriname. Ele tem uma empresa de energia solar e biomassa na África, né? Já levou mais de 20 pessoas aqui do estado de Pernambuco, do Ceará, da Paraíba, outras pessoas que pensam como ele. E olha que o salário deles é alto. Não adianta a gente dizer aqui, mas é bem... Tá certo? Então, gente, toda vez que tem gente nova se preparando aqui, falta apoio.
1: As pessoas precisam usar mais. Eu, infelizmente, não usei tanto como devia, mas eu trabalhei 15 anos na área de aviação, então eu sei, pelo menos se é para sonhar, sonhe alto. Por isso que eu falo, meu santuário.
0: E você vê
1: meu santuário voando, né? Porque eu vivo voando mesmo. Mas quando eu aterrizar, eu quero aterrizar num sonho, um sonho grande. Então não tem por que sonhar pequeno. Deus que sabe se ele vai me dar do jeito que ele quiser. Mas eu sonho grande. Eu sonho com um santuário onde eu possa viver feliz para sempre, ao lado dos animais, de pessoas, do meu ambiente. Eita, vida linda, maravilhosa, ter minha criação de galinha, de gado, de tudo que eu quiser. Mas tudo, isso... só não vai ter nada para matar. Mas o resto. Então é um sonho, minha gente. Então cada um tem que sonhar alto, sonhe alto, é o conselho que eu dou. Sonhe que vocês um dia vão chegar lá e eu também vou.
0: Falar em sonho é incrível. Como a gente pensava nos sindicatos, quando a gente trabalhava, a gente se reunia lá na Praça de Cezinha, ali de frente, a gente se reunia os sindicatos, na época já com o Dema, depois a gente mudamos ali para perto de Tadeu de Dier, o saudoso Tadeu de Dier, a gente mudou-se para ali, depois a gente ousou, comprou junto com o Dema, um cara incrível, aqui para a região de Sanharó. Inclusive eu costumo dizer que é o falecido mais lembrado de Sanharó, é Dema, né? E fez aquele lá, aquele sindicato, né? E o sonho da gente naquela época era conseguir um micro trator. Hoje em dia o sindicato tem micro trator, que é o Tratorito, tem, que eu esqueci de falar aqui, tem os dois tratores grandes, está chegando agora a retroescavadeira. Então, mas Renato usou sonhar e chamou a equipe dele, pegou um sindicato em sérias dificuldades. A gente está vendo aí, né, o trabalho que vem sendo desenvolvido cada vez mais. Inclusive, não me canso de parabenizar esse povo, né, e tantas pessoas que vêm contribuindo também, né, com esses pensamentos e as associações. Muito lento, mas está começando a se movimentar. Inclusive, eu mando um abraço a todos esses heróis do associativismo, que são pessoas que trabalham e dedicam, emprestam as pernas, o pensamento, o tempo, a força, de graça para os outros. Então, tão de parabéns, né? Mas a gente tem que realmente sonhar, projetar-se e correr atrás dos nossos objetivos. Ô Solange, queria aqui aproveitar e mandar um abraço para as pessoas que estão ouvindo, por exemplo, o pessoal lá de Barriguda, minha irmã Bia e toda a família, meus sobrinhos, o pessoal ali de Milho Branco, que está ouvindo, muita gente ouvindo lá em Comorongo, que é uma audiência muito forte. Aqui, Sítio Malhada da Pedra, sim.
1: Sítio Riacho Fundo.
0: Aqui na cidade da nossa amiga Michele, né? Inclusive você esteve lá, né?
1: Ah, Michelina, alô, Michelina. Marlene. Você deve estar dando aí a audiência, né? Eu passei ontem avisando, passei um bocado de zap.
0: Sim, abraçar também o pessoal que é cadeira cativa desse programa, no Sítio Velho, Boi Manso, o pessoal da Padre Noval, Boa Esperança, inclusive Davi e Jair saindo, esperando o ônibus e ainda, papai tá no rádio. Então, um abraço a meus meninos ali, a minha amiga Jusceli, o pessoal aqui do Erém, né? Inclusive, de vez em quando, tem palestra comigo aqui no Colégio Nossa Senhora de Fátima, no Erém. Abraçar também todos esses estudantes e a minha filha, né, que é mesmo uma adolescente, o sonho dela é o agronegócio, né, um dos sonhos dela é a questão da avicultura, principalmente a avicultura. E eu parabenizo ela, porque uma jovem de 16 anos, pensar na suinocultura e na avicultura na nossa região, como ela disse. Ela sempre diz: pai, a tecnologia vem de onde vier, mas vai demorar, acho que alguns séculos, para a pessoa abanar os dedos numa tomada na energia e sair de barriga cheia. Tem que ser produzido no campo. E até às vezes as amigas dela dizem: mas Jusceli, mas o povo do campo está desaparecendo. E ela diz: sim, mas todo mundo precisa se alimentar. Então, para os negócios financeiros, quantos menos somos, melhor passamos, né? Então, ela tem uma visão incrível, não é, com a questão do campo. Inclusive, pretendo cursar ciências agrárias, e é uma coisa que precisa muito no nosso município e em municípios vizinhos, é a questão de ciências agrárias aplicada direto no campo, de uma vez que o agronegócio ainda é quem sustenta esse país. Eu quero aproveitar também e mandar um abraço para o vereador Luciano, Bradido, o nosso amigo vereador Deia, aliás, enfim, aos vereadores, à Câmara de Vereadores, né, de Sanharó, que modesta parte ainda está meia dormindo, mas tem que se acordar para a gente desenvolver essa região, porque a gente já não consegue mais viver desse jeito, como nós estávamos falando antes, agora há pouco, sobre a juventude, que Sanharó está virando a margem de São Bento, de Belo Jardim e de Pesqueira. Enquanto esses outros municípios estão crescendo, Sanharó, quase como diz a história, está ficando a ver navios.
1: Neta, mandar um abraço para o vereador Irã, que ele passou até um projeto, junto com o meu projeto, um requerimento, né? Não foi um projeto, foi um requerimento, ano passado, junto à Câmara Municipal. E eu nunca falei nada em redes sociais, porque a gente nunca obteve resposta nenhuma do prefeito, né? A turma de vereadores passou um requerimento, que é onde a gente pediu pelo menos um pouco de ração para os animais, medicação. E até hoje a gente não foi atendido, mas esse meu agradecimento a ele, que passou o requerimento.
0: E isso é muito bom, quando se faz uma coisa, a gente, assim como a gente critica, também a gente tem que parabenizar e agradecer. Ainda voltando de novo ao assunto água, um dos problemas, as pessoas procuraram Renato, 15 dias atrás, o pessoal do povo de Comoronco, que estava lá numa seca terrível, sem chegar água nas torneiras, e já começa a chegar água nas primeiras casas. O pessoal da Compesa está trabalhando, inclusive Renato está junto com eles, né? Na questão da água, no sítio Caianinha, sítio Pagão, Comoronco, e também a questão do esgoto ali da Rua do Cemitério, que há muito tempo, na verdade, há mais de 2 anos, tinha esgoto correndo a céu aberto. Mas Renato está lá com a equipe da Compesa. Inclusive, quero aproveitar e mandar um abraço para o povo da Compesa, ao nosso amigo Arão Rafael, o qual, Solange, aqui existia um programa chamado Fala Sanharó, que durante muito tempo a gente fez, eu e Arão Rafael. Era um programa e tanto, não era, Alandrec? Era os sábados, ainda foi criado na época por Ranieri. Ainda foi criado por Ranieri, não é?
1: Tu fala enquanto compensa, Anitta, eu lembrei bem, tem um problema muito sério, que já teve muitas reclamações quanto ao esgoto das casinhas do sítio das moças, que vai todinho para dentro do rio Ipujuca. Minha gente, não tem fossa ali, não tem nada. Todo deságua e vai para dentro do rio Ipujuca, cada vez ficando mais poluído. Vamos dar uma olhada aí, senhor prefeito. Nosso rio está cada dia mais poluído.
0: Interessante é que antigamente a gente dizia, da ponta do trem para cima, o rio Ipujuca não tem poluição, mas agora já vem a questão desses esgotos.
1: Aberto.
0: Vale a pena lembrar, Solange, que na época que estava construindo ali aquelas casas, teve muita zoada, inclusive comigo, né, e com Arão Rafael. Inclusive no programa Fala Sanharó, que a gente recebia muita carta, principalmente de alguém que mandava carta pra gente, que se chamava do Fantasma. Né, mandava as cartas pra gente ler aqui, e disse, olha, vocês vão em Jurema, que é o mesmo projeto, a mesma quantidade de casa, a cópia de um projeto é do outro, só muda as cidades. E na época, eu fui até com o Heraldo, ex-prefeito, Heraldo Oliveira, ele era veterinário lá do abatedouro público de Jurema, e a gente foi lá várias vezes e ver. Inclusive, interessante é que as casas já foram feitas lá em Jurema, muradas. Teve a área de comércio, teve e ainda tem. Cada família conseguiu um box de 3 metros por 3. Praça, de verdade. O calçamento era daquela pedra de artificial entravada. E cada rua tinha sua fossa. E essas fossas botavam toda a sua água e dejetos para um sistema de tratamento, e a água é devolvida ao riacho, mais de 90% limpa. Inclusive o pessoal aproveitaram, né, tem uma associação lá que aproveitou toda essa água para fazer uma irrigação de bananeira. Há uma demanda essa produção de banana, principalmente banana in natura, para as escolas. Então foi o mesmo projeto, foi o mesmo valor. Interessante, as casinhas, como a gente chama, ali, que é o loteamento Mãe Rainha, mas na época eu batizei para o loteamento Tartaruga, porque andava muito devagar. É, totalmente diferente, as casas do mesmo tamanho, o terreno do mesmo tamanho, mas entregaram sem muro, com portas simples de madeira, sem cerâmica, sem forro, sem as roças, sem esse local de box para feira do bairro, e sem iluminação adequada, uma coisa horrível. E agora, né, cada vez vai crescendo mais, vai trazendo as famílias, e os esgotos estão correndo a céu aberto para o rio Ipujuca, esse rio que tanto sofre. É, e infelizmente a primeira cidade a poluir de verdade é Sanharó, né? Então, mais uma vez, fica aqui o nosso apelo. É, a partir desse ano que entra, vou começar a mobilizar os estudantes de Sanharó e de outras cidades, né, para criar um grande movimento, para, se Deus quiser, a gente pressionar e começar a limpeza e o tratamento desse rio. Porque não adianta o governo do estado gastar milhões e milhões. Aliás, só no primeiro projeto foi gasto mais de meio bilhão para limpeza do rio Ipujuca, nesses programas em algumas cidades chamados Janelas para o Rio. Inclusive, Belo Jardim foi contemplado, aqui não foi, porque o gestor público não correu atrás, então deixou de ser contemplado Sanharó com o programa Janelas para o Rio, porque ninguém se importou de ir atrás. Inclusive, eu criei o projeto, apresentei o projeto, o secretário de Agricultura e Meio Ambiente e Sustentabilidade aqui do município de Sanharó se propôs a nos ajudar, fez esforço, mas quando bateu na mão do gestor, ele não quis assinar, então foi perdido o programa Janelas para o Rio aqui em Sanharó.
1: Eu já ouvi falar bem desse projeto, inclusive de Belo Jardim, né? Prefeito Gilvandro, desse que ele faz parte.
0: No dia 22, né? Ele vai vir receber aqui um troféu do Instituto Sol por causa do programa Janelas para o Rio, não é isso?
1: Se Deus quiser, tem Gilvandro, a presença confirmada do diretor, do presidente do IPA, que é um dos nossos principais apoiadores.
0: Então,
1: Deus quiser.
0: Vem gente de Gravatá, muita gente que
1: Pesqueira,
0: tem.
1: Pesqueira, Paranatama,
0: Ibirajuba, muita gente vai vir para cá no dia 22. E isso é o começo já de uma mobilização muito maior. Inclusive, a gente vai convidar faculdades e colégios de outras cidades para o ano que entra a gente começar um movimento bem forte aqui em Sanharó, já que é uma das primeiras cidades a poluir este rio.
1: É, e tem que começar pelas escolas, né, Nita? A educação começa em casa e depois nas escolas, mas tem que ter gente, pessoal, para falar com a turma jovem, as crianças, os jovens, os adolescentes, sobre meio ambiente, sustentabilidade, os animais, tudo o que você não deve fazer, o que você deve fazer para ajudar, o que você não pode fazer, que você está, em vez de ajudar, você está piorando o meio ambiente. Então, a gente criou aqui um troféu que vai ser, a gente vai fazer uma homenagem assim, ao Astrogil de Matos, dia 22 desse mês, na Câmara dos vereadores de nossa cidade, e vai ter a participação de alguns políticos locais, políticos da região e pessoas de empresas também que contribuíram para o meio ambiente da nossa cidade, né? Seu Astrogildo, eu não tenho nem o que falar, quem sabe falar bem dele é a Anitta, que foi um dos seus alunos, mas eu tenho uma vaga lembrança de seu Astrogildo, sei que ele era uma pessoa muito voltada para o meio ambiente.
0: Astrogildo de Matos, eu tive o primeiro contato de conversa com ele, eu ainda era muito jovem, isso em 1986, quando teve a inauguração da barragem de Capivara e teve a inauguração da barragem de Pão de Açúcar. Interessante que lá no ano de 1986, o governador de Pernambuco, veio a Sanharó para fazer a inauguração dessa barragem, bem como o fórum e a rodoviária aqui de Sanharó, né? Para você ver o tamanho do atraso que está em Sanharó, né? Quando a gente vê a infraestrutura do município, né? Há quantos anos foi feito o Colégio Benjamin? E o tamanho da população que era de Sanharó, se fosse outras pessoas que tivessem interesse, de que tamanho estava esse colégio já? Colégio Nossa Senhora de Fátima, que foi da mesma época. Foi feito também da mesma época o hospital. Então, a população triplicou e a infraestrutura do município ainda é o mesmo. Até porque botaram o nome de hospital, mas ali era chamado de maternidade pública de Sanharó. Infelizmente, hoje em dia, não nasce quase sanharóense, né? Tem que ir para outras cidades. Então, não são sanharóense, porque nasceu em outra cidade.
1: Ah, ele chama hospital porque é o nome que se dá onde se atende pessoas doentes, né, Anitta? Porque aquilo ali é uma vergonha, né? Diga-se de passagem. Tem uma UPA que se começou aí faz não sei quanto tempo e na frente não vai. Não anda, não anda. Por quê? A meu ver, não anda porque manter manutenção dá mais dinheiro, né? Dá mais lucro. Então, é melhor você manter uma coisa do jeito que você acha melhor e assim vai.
0: É uma questão de cálculo financeiro.
1: É, cálculo financeiro. Que já dá. O que se foi gasto naquele hospital, que meu pai trabalhou lá, desde que eu me entendo de gente, que aquilo ali existe. Já dá para ter feito 10 hospitais dentro da nossa cidade. Fica aqui a minha vergonha.
0: Gente, eu queria aproveitar e continuar abraçando o pessoal no sítio. Inclusive, eu queria abraçar o nosso amigo presidente de associação, um dos grandes líderes comunitários lá de Milho Branco, nosso amigo Reginaldo, né? Abraçar também Diogo Motorista lá de Cachoeira, a todo o pessoal ali de Giovanni do Leite, a nossa amiga Didi lá de Cachoeira e família, que eles estão nos ouvindo nesse momento. Também abraçar o nosso amigo Dido de Mungu, que está na construção de 4 dessalinizadores de poço. Aquele pessoal que nunca tiveram água vai receber água mineral nas torneiras, que essas águas vão ser totalmente tratadas desses poços. Então, isso é a tecnologia. É uma coisa que, quando eu falava há 32 anos atrás, o pessoal ficava de cabelo em pé. Não tem como. Inclusive, a gente foi os primeiros a trazer sistema de dessalinização no Agreste de Pernambuco. Por incrível que pareça, foi Sanharó, né? Com o dessalinizador do bairro Padre Noval, né? Outro no sítio Milho Branco e outro aqui no sítio das Moças. Então, isso há 32 anos atrás. E graças a Deus, agora, através da governadora do estado de Pernambuco, Dido, né, com o apoio também de Renato, está sendo feito esse sistema de dessalinização e a gente só tem que parabenizar, porque só quem trabalha no campo ou na cidade, mas principalmente o pessoal do campo, porque eu passei por isso, é triste você trabalhar um dia todinho no campo, no sol desse, e chegar em casa não ter água para tomar um banho. E isso aconteceu e ainda acontece. Por incrível que pareça, ainda acontece. Então, Dido aí se sensibilizou e correu atrás junto à governadora, também com o apoio principalmente de Renato aqui com o sindicato, e estão fazendo esse sistema de dessalinização. Dido está de parabéns com esse trabalho. E a gente já estamos aqui nos encaminhando para a reta final. Eu queria pedir aqui a nossa amiga Sol que fizesse seus agradecimentos, porque a gente já estamos aqui encerrando o nosso informativo sindical.
1: Bom, pessoal, agradecer a todos que ajudam o Instituto da Sol e pedir que acompanhem nossas páginas no Instagram, no Facebook. Lá vocês vão ver um pouco do meu trabalho. Tem muita coisa que eu perdi, mas dá para ver um pouco. Tem lá meu número de contato também, para quem puder fazer alguma doação. É só entrar em contato comigo pelo Zap, pelo Instagram, Facebook. O que for, eu faço bazar, como eu falei, toda terça-feira, para ajudar os animais, para ajudar as pessoas também. Pessoas carentes que precisam de cesta básica, quem puder doar uma cesta básica aí também. entre em contato com a gente, porque são pessoas realmente que necessitam, que recebem apenas um Bolsa Família, mas que é doente, que gasta com medicação, alimentação diferenciada, usa fralda, isso, aquilo, outro. Então, quer dizer, aquele dinheirinho ali só não dá. Então, quando eu estou correndo atrás, pedindo alguma coisa a alguém, é porque...

0: antes de encerrar aqui o programa, que é bom pensar. A gente vai votar esse ano em presidente, governador, senador, deputado federal, deputado estadual. Por quê? Se existem esses 6 votos, por que não pode ter um voto para uma pessoa do nosso município? Aí as pessoas dizem, ah, mas às vezes não é eleito. Sim, não é eleito, mas não vai-se embora do município. E há quantos anos vem fazendo trabalho no nosso município? E com certeza vai continuar cada vez mais forte e mais firme, porque são pessoas ainda novo e que têm um futuro pela frente. Então eu quero mandar esse abraço para todos o pessoal do sindicato, em especial o nosso amigo Renato, que está aí na luta, e dizer a todos que fiquem com Deus. Sim, eu queria ainda aproveitar e falar sobre a loja da nossa amiga Deia, ali no Curral do Gado, cama, mesa, banho, utensílios, e a oficina da nossa amiga Cleidinha, a oficina SOS Bike, ali na Praça da Lingueta. Um trabalho de excelente qualidade, feito por mão de quem entende e de quem é especializada em todos os tipos de bicicleta. Então, gente, a gente tem aí da nossa amiga Cleidinha a oficina SOS Bike. Gente,
1: e deixa um alô para a amiga Paula da Carne, que sempre nos ajuda.
0: Chitinha também,
1: Caio, né? Pessoal do Açougue, Natan, Genival e todos que nos ajudam, meu muito obrigada, que ajuda os animais. Então, só agradecer, que Deus ilumine todos vocês. E tem algumas outras pessoas, mas que não querem que falem o nome, como eu sempre digo. Mas agradeço e peço a Deus que abençoe a todos.
0: Sendo assim, gente, nós vamos se despedindo por aqui, prometendo voltar, se Deus quiser, na próxima quinta-feira, com o informativo do Sindicato dos Trabalhadores e Trabalhadoras Rurais do município de Senharó. Até lá.
2: 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Meio-dia e 57.
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0: 1:20.
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1: Previsão do tempo para quinta-feira, 2 de julho de 2026. Região Centro-Oeste. Em Campo Grande, previsão de céu claro na manhã desta quinta-feira. À tarde, o tempo fica encoberto. Os termômetros da capital de Mato Grosso do Sul marcam mínima de 19 e máxima de 34 graus. Umidade relativa do ar gira em torno de 80 a 25%. Goiânia, em Goiás, tem tempo aberto o dia todo. Temperatura mínima de 14 e máxima de 29 graus. A umidade relativa do ar vai de 85 a 30%. Região Nordeste. Fortaleza, no Ceará, amanhece com céu claro nesta quinta-feira. À tarde, tempo nublado, mas sem previsão de chuva. Temperatura mínima é de 24 e máxima de 31 graus nas horas mais quentes do dia. A umidade do ar é de 90 a 60%. Curral Velho, na Paraíba, comemora aniversário com céu claro pela manhã e acúmulo de nuvens à tarde. Temperatura mínima é de 17 e a máxima de 31 graus. A umidade relativa do ar é de 90 a 30%. Região Norte. Em Belém, no Pará, previsão de céu encoberto com chuvisco. Temperatura mínima é de 24 e a máxima 33 graus. A umidade do ar é de 97 a 60%. Em Anamã, Amazonas, dia de aniversário com céu encoberto com chuvisco à tarde. Temperatura mínima é de 24 e a máxima de 31 graus. A umidade do ar varia de 100 a 70%. Região Sudeste, em Vitória, Espírito Santo, quinta-feira com céu claro. Os termômetros registram mínima de 18 e máxima de 30 graus. Umidade relativa do ar vai de 90 a 40%. Belo Horizonte tem previsão de céu claro. Temperatura mínima na capital mineira é de 16 graus, máxima 29. Umidade relativa do ar é de 70 a 40%. Região Sul. Florianópolis, em Santa Catarina, tem previsão de céu encoberto o dia todo e pode chuviscar à noite. Os termômetros registram mínima de 12 e máxima de 20 graus. A umidade relativa do ar fica entre 100 e 80%. Santa Isabel do Ivaí, no Paraná. Sopra velhinhas com céu claro. Termômetros registrando mínima de 17 e máxima de 31 graus. A umidade relativa do ar oscila entre 95 e 30%. Você ouviu a previsão do tempo para esta quinta-feira, 2 de julho de 2026, com informações do IBGE Cidades e do Instituto Nacional de Meteorologia, INMET.
2: Pesquisa aponta que 86% dos mortos por intervenção policial no país são pessoas negras. A maioria são homens jovens de até 29 anos que vivem em periferias e favelas. O relatório, divulgado pela Rede de Observatórios da Segurança, reúne dados das secretarias estaduais de segurança pública de 9 estados brasileiros. As informações revelam que a polícia matou 4.430 pessoas no ano passado. 312 delas eram crianças e adolescentes de até 17 anos. A sétima edição do relatório Pele Alvo, Entre Racismo e Letalidade, o Amanhã, aponta um aumento de 6,4% da letalidade em 9 estados monitorados: Amazonas, Bahia, Ceará, Maranhão, Pará, Pernambuco, Piauí, Rio de Janeiro e São Paulo. No Amazonas, 96% das vítimas da polícia eram pessoas negras. Na Bahia, em apenas 19 dias de 2025, não houve registros de mortes por agentes públicos de segurança. No total, foram 1.570 mortes. Cerca de 1.200 eram pessoas negras. No Pará, o ano em que Belém sediou a COP30, foi também quando o estado alcançou o maior número da série histórica de letalidade policial, com 632 mortes. Além do Pará, Ceará, Maranhão e São Paulo também registraram o maior número de mortes desde 2019, quando o levantamento começou a ser realizado. O coordenador da pesquisa da Rede Observatórios da Segurança, Jonas Pacheco, explica que, além de o racismo seguir presente nas políticas de policiamento, existe um discurso da eficiência da segurança por meio do uso de tecnologias para o emprego de ações violentas, como o prisômetro, mecanismo que contabiliza prisões e capturas em tempo real em São Paulo.
0: Como que a gente vai enquadrar dentro desse cenário de produtividade policial essas mais de 800 mortes provocadas em São Paulo? O discurso que se tem é que você tendo uma ação mais violenta, um enfrentamento mais embasado, você consegue reduzir o crime. E o que os números mostram que não é bem por aí. A gente sabe que não existe uma correlação estatística ou técnica entre a polícia matar mais e o crime diminuir.
2: Em Pernambuco, a letalidade policial aumentou 30% e pessoas negras têm 11 vezes mais chances de serem mortas pela polícia. No Rio de Janeiro, uma única operação policial nos complexos do Alemão e da Penha deixou 121 mortos em outubro do ano passado, a maior chacina registrada na capital carioca. No total, o estado do Rio de Janeiro registrou 800 mortes no ano e em São Paulo foram 834. O único estado monitorado com redução nos índices foi o Piauí, onde foi criada a Superintendência de Promoção da Igualdade Racial e adotados protocolos antirracistas na Polícia Militar do Estado. Esses fatores contribuíram para a queda dos índices no ano passado, segundo o relatório. Jonas Pacheco ressalta que o exemplo do Piauí ainda é um caso isolado.
0: Nossas polícias militares, polícias civis são estaduais e o governo estadual acaba tendo maior incidência sobre a segurança. Uma coisa que falta um pouco, justamente por ter esse caráter estadualizado da segurança, essa troca de boas práticas entre as polícias, entre os secretários de segurança. E uma possibilidade que isso pode abrir agora é que, com a aprovação, né, do SUSP, você tenha algumas medidas mais integradas com base no governo federal que todos os estados venham a cumprir. Então, talvez essas experiências possam ser mais compartilhadas.
2: De acordo com o relatório, os dados fornecidos por secretarias de segurança pública de estados como Maranhão e Ceará ocultam o perfil racial de mais da metade das vítimas. A falta de informações detalhadas mantém invisibilizado o recorte racial da letalidade das polícias. Ainda assim, a taxa de mortes por 100 mil habitantes, calculada de forma separada para a população negra e branca, aponta que pessoas negras correm 4 vezes mais risco de serem mortas pela polícia do que as pessoas brancas.
3: O novo Plano Safra da Agricultura Familiar 2026-2027 terá recursos que ultrapassam 97 bilhões de reais. O investimento foi anunciado nesta terça-feira pelo governo federal e será destinado a crédito rural, seguro agrícola, compras públicas, assistência técnica e extensão rural. Desse total, 85 bilhões de reais vão para o PRONAF, Programa Nacional de Fortalecimento da Agricultura Familiar, como destacou o ministro da Fazenda, Dario Durigan, durante lançamento do Plano Safra Agricultura Familiar no Palácio do Planalto.
4: Quando a gente olha para o Plano Safra desse ano, nós estamos falando de uma evolução do Plano Safra da Agricultura Familiar de 2022-23 de 40 bi para mais do que o dobro. Nós estamos falando de 85,2 bi, um aumento de 7 bilhões do ano passado para esse ano, um volume de recurso equalizado de 44 bilhões de reais.
3: Outra novidade é a redução da taxa de juros para a produção de alimentos de 3% para 2% ao ano, com condições especiais para a produção orgânica, como explicou a ministra do Desenvolvimento Agrário e Agricultura Familiar, Fernanda Machiavelli.
5: Eu estou falando que agora quem quiser produzir alimento nesse país tem juros de 2%. Vice-presidente Geraldo Alckmin me perguntava, mas é 2% mais a TR? Não, são 2% para contratar crédito para a agricultura familiar. familiar para quem quer produzir alimentos. E se quiser produzir alimento orgânico agroecológico, a taxa de juros, presidente, agora é 1%.
3: No Pronaf B, conhecido como microcrédito rural, o limite de crédito por unidade familiar foi ampliado de R$ 53 mil para R$ 74 mil. O limite de renda anual da família para acessar o crédito aumentou de R$ 50 mil para R$ 60 mil. O governo federal também divulgou novidades para as mulheres rurais, como a redução da taxa de juros do Pronaf Investimento de 3% para 2% ao ano, com limite de até R$ 100 mil. Em seu discurso na cerimônia, ao citar a crise na Venezuela decorrente do duplo terremoto que atingiu o país, o presidente Lula citou os dados mais recentes do desastre. 1.943 pessoas morreram, 16 mil estão desabrigadas e estimativas apontam para 58 mil prédios danificados. Após pedir um minuto de silêncio em solidariedade às vítimas, Lula reforçou que o Brasil continuará a prestar ajuda humanitária ao país vizinho.
6: Quero terminar dizendo a vocês que o Brasil fará tudo o que tiver ao nosso alcance para apertar solidariedade ao povo da Venezuela.
3: Nesta terça-feira, representantes do Ministério das Cidades e da Caixa Econômica estiveram em Caracas para planejar ações de reconstrução de infraestrutura e habitação nas áreas mais atingidas da Venezuela.
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7: 1:37.
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7: Estamos de volta com o Jornal Conexão Notícias. Agora tem as informações do esporte.
19: A França retomou a liderança do ranking da FIFA após vencer a Suécia por 3-0 e garantir vaga nas oitavas de final da Copa do Mundo. A seleção francesa somou 9,4 pontos e chegou a 1.916,24, ultrapassando a Argentina, que agora aparece em segundo lugar com 1.907,40 pontos. A mudança aconteceu porque a FIFA atualiza o ranking em tempo real durante a competição, levando em conta a força dos adversários e a importância de cada partida. O Brasil também ganhou uma posição e aparece em quinto lugar do ranking, atrás de França, Argentina, Espanha e Inglaterra. Completam o top 10 Marrocos, Holanda, Portugal, México e Bélgica. Mesmo que a Argentina vença Cabo Verde nas oitavas de final, os atuais campeões do mundo não devem recuperar a liderança, já que o sistema de pontuação considera o favoritismo das equipes em cada confronto. A sede da Federação Alemã de Futebol, em Frankfurt, foi alvo de uma operação policial, apenas 2 dias após a eliminação da Alemanha para o Paraguai na Copa do Mundo. A ação, no entanto, não tem relação com o desempenho da seleção. A investigação apura suspeitas de irregularidades na distribuição de ingressos e pacotes de hospitalidade durante a Eurocopa de 2024, realizada no país. Mais de 150 policiais participaram das buscas, que também ocorreram em prefeituras de cidade-sede do torneio. Segundo as investigações, um cidadão francês e um ex-funcionário da cidade de Gelsenkirchen são suspeitos de envolvimento na distribuição ilegal de milhares de ingressos, hospedagens e outros benefícios para convidados privilegiados. A DFB confirmou a operação e afirmou que está colaborando com as autoridades, enquanto o futebol alemão vive mais um momento turbulento após a precoce eliminação Mundial.
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3: Por unanimidade, a primeira turma do Supremo Tribunal Federal decidiu, nesta terça-feira, negar o recurso da Procuradoria-Geral da República e manter a decisão que acabou com a aposentadoria compulsória como pena máxima a juízes condenados por faltas disciplinares graves, como venda de sentenças, assédio sexual e moral, entre outras. Em março, o ministro Flávio Dino, relator do caso, determinou o fim desse tipo de punição aos magistrados. Ele alegou que a reforma da Previdência de 2019 deixou de prever esse benefício. Dino também disse que a pena favorece os juízes condenados. Em maio, a corte confirmou a decisão individual do ministro e definiu que, após a condenação à pena máxima pelo Conselho Nacional de Justiça, a Advocacia-Geral da União deverá entrar com uma ação no Supremo para que o magistrado tenha a perda do cargo analisada pela corte. Mas a Procuradoria-Geral da República recorreu, contestando a competência do STF e da AGU para tais atribuições e apontando o esvaziamento da garantia da vitaliciedade de juízes e promotores. Recurso que foi negado nesta terça pela primeira turma e, portanto, o juiz que perder o cargo não vai mais receber vencimentos proporcionais ao tempo de trabalho.
20: A sequência de interdições de pontes em rodovias federais tem chamado a atenção para as condições da infraestrutura viária, principalmente na região da bacia Araguaia-Tocantins. Nos últimos meses, estruturas no Pará e no Tocantins Tocantins foram bloqueadas após inspeções apontarem riscos à segurança. O caso mais recente ocorreu na ponte sobre o rio Tocantins, na BR-235, entre Pedro Afonso e Tupirama, totalmente interditada pelo DENIT no dia 19 de junho. Em Marabá, no Pará, duas pontes sobre o rio Itacaiunas também apresentaram problemas estruturais. Uma delas, construída há cerca de 16 anos, seria implodida. A outra, com mais de 40 anos de uso, operava acima da capacidade prevista em projeto. Apesar desse cenário, para o doutor em estruturas pela USP, Leandro Moreira, cada situação precisa ser avaliada separadamente.
1: Cada ponte precisa, de fato, ser investigada individualmente. Então, nós temos falhas congênitas. Então, assim, normalmente essas falhas congênitas, elas estariam ali ocorrendo num período curto, né? Ou mesmo na fase ainda de construção. Depois você tem falhas adquiridas durante a construção, falando de controle de qualidade da própria execução em si. Então, sobrecargas, impactos, enchentes, né? Erosão da fundação. E falhas, vamos dizer assim, de tempo de exposição mesmo.
20: Outro bloqueio ocorreu em maio, na ponte Transaraguaia, entre Pará e Tocantins. Após ensaios e provas de carga, técnicos identificaram deterioração em pilares e fundações da estrutura. O cenário reforça um problema nacional. Segundo o Panorama Geral das Pontes Rodoviárias Brasileiras, o país tem cerca de 113 mil pontes. No entanto, pouco menos de 15 mil contam com inventário e histórico de inspeções. Entre elas, mais de 11 mil estão classificadas em condição crítica ou ruim. Além disso, uma consulta pública do Tribunal de Contas da União também apontou reclamações recorrentes de usuários, como falta de manutenção, rachaduras, buracos, problemas de sinalização e iluminação insuficiente.
21: O Brasil perde, em média, R$ 106 por segundo devido a ineficiências na sua infraestrutura logística. O levantamento é do Instituto Brasileiro de Infraestrutura, que projeta que, só em 2026, o país vai acumular mais de R$ 3 bilhões em custos extras por utilizar o modal rodoviário em corredores que poderiam ser operados por ferrovias, como a Ferrogrão e a EF-118. Para reverter esse cenário, a Frente Parlamentar da Agropecuária e a Frente Parlamentar de Portos e Aeroportos assinaram a Carta de Compromissos do Movimento Agroporto. A iniciativa suprapartidária estabelece diretrizes voltadas ao fortalecimento da logística brasileira. O documento foi assinado durante o evento realizado na sede da Organização das Cooperativas do Estado do Paraná, em Curitiba. O acordo abrange temas como melhoria de acessos portuários, integração multimodal, segurança jurídica para investimentos, modernização do licenciamento ambiental e expansão da infraestrutura portuária. Criado em abril, o movimento surge em um contexto crítico. O Brasil investe cerca de 2% do PIB em infraestrutura, menos da metade do mínimo de 4,5% que especialistas consideram necessários para sustentar o crescimento econômico.
22: Em meio a uma crise na relação com Flávio Bolsonaro, a ex-primeira-dama Michele Bolsonaro anunciou que deixará o comando do PL Mulher. A decisão, comunicada após reunião com o presidente nacional do PL, Valdemar Costa Neto, visa a dedicação integral aos cuidados de Jair Bolsonaro e de sua filha. Michele teria pedido a desfiliação do partido, mas foi convencida a não deixar a sigla em definitivo. Aliados avaliam que a não participação nas eleições deste ano seria uma forma de deixar claro que ela nunca quis ser candidata à presidência no lugar de Flávio. O movimento sela um novo nível de afastamento em relação à pré-candidatura do enteado.
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27: 1:49.
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11: Chegamos, Brasil, é quinta-feira, Kaique.
12: Wilson Meirelles, o programa está começando contando, claro, com a sua participação, agradecendo a você e as nossas emissoras parceiras do programa.
11: Com certeza.
12: Viva Bem Mix, sem mais delongas, Wilson. Bora começar?
11: Bora começar, porque programa bom começa assim, começa rápido e já toca o que o ouvinte...
12: O ouvinte quer música.
11: Música, né? E aí, ouvinte, você quer ouvir música boa? 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
12: Está no ar.
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3: E na nossa dica do dia é hoje, né? Dica de relacionamento, gente. Respeite o espaço do outro, tá bom? Respeite. Cada pessoa, né, precisa de tempo para si mesma, né? Para se pensar, para se analisar. Isso evita, inclusive, desgaste, né? E deixa a relação ainda mais leve e fluente, né? Aquela relação ali mais acomodada. Coisa boa é aqui. É a dica. 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
1: 2:21.
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7: Voltamos e a gente volta, claro, com a sua participação através do nosso WhatsApp, do nosso contato DDD 98 981 80 8929. Produção, repete, 98 é o DDD, o contato é 981 80 8929, para você mandar a sua mensagem, a gente toca o teu sucesso, manda o teu alô, toca o teu pedido musical aqui na melhor programação. Obrigado para você que tá ligando o rádio agora, para você que faz esse programa maravilhoso junto com a gente. O Viva Bem Mix, esse programa para você curtir e aproveitar, porque você já sabe, quem ouve o Viva Bem Mix vive melhor e mais feliz. Bora curtir mais um sucesso? Tem pedido? Toca, produção!

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1: 2:39.
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0: Que é isso? Muito obrigado, compadre.
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3: 2:57.
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1: Alô, meus consagrados, tô chegando pra desfilar o meu veneno. Muito prazer, eu sou o Silva Júnior, mas pode me chamar de seu amigo. E agora tem o nosso Fofoqueira, edição dessa quinta-feira, dia 2 de julho, no ar. A partir de agora você fica por dentro dos babados do mundo dos famosos. E olha, a primeira fofoquinha tá rolando. A atriz australiana Hope Rose, de 40 anos, sofreu um acidente doméstico grave e quebrou múltiplas costelas. O incidente ocorreu à beira da sua piscina, quando a artista se desequilibrou e bateu o tronco contra a parede antes de cair na água. Conhecida por seu papel em Orange is the New Black, Rose compartilhou o vídeo do momento exato, né, com seus 19 milhões de seguidores no Instagram. As imagens das câmeras de segurança da casa mostram claramente a queda e a reação de dor imediata da artista. Ela foi levada às pressas para o hospital com fraturas graves, conforme relatou na legenda do vídeo publicado em seu Store. A atriz escreveu: "Descansem em paz, minhas costelas, pelo resto do meu verão. Elas estão quebradas", disse ela. "Múltiplas fraturas, direto para o hospital. Até o momento, não foram divulgadas novas atualizações sobre o estado de saúde da famosa. Este episódio se soma a outros problemas de saúde graves enfrentados por ela, que já passou por cirurgia na coluna devido a lesões anteriores. Já já eu volto, porque você sabe que eu aumento, mas jamais invento. Já já tem mais Fofoqueira, segura!
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2: 3:18.
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3: Alô você! Já estamos de volta pra fofocar, pra tricotar gostoso, aqui no Fofoqueira, edição desta quinta-feira, dia 2. Gente, Ana Maria Braga revelou detalhes sobre a relação com a filha Mariana Mafez e a criação dos netos. A apresentadora da Globo expressou preocupação com as escolhas de vida de Mariana, que adota um estilo natural e considerado radical. No quadro Pode Perguntar do Fantástico, Ana Maria descreveu a opção da filha, professora de yoga, por partos naturais em casa, sem qualquer assistência médica. Ela classificou essa decisão como um perigo, destacando a ausência de apoio em caso de possíveis complicações. A apresentadora também abordou a escolha de Mariana de criar os 4 filhos sem contato com equipamentos eletrônicos, o que Ana Maria considera radical demais. Contudo, ela reconheceu que a filha oferece outras opções para compensar, como a convivência com a natureza e uma vida diferente do normal por aí. Apesar das divergências sobre os métodos, Ana Maria Braga afirmou sentir muito orgulho da filha e dos netos. Ela elogiou a inteligência de Mariana e a forma como ela segue suas próprias convicções e valores pessoais. É meio estranho, né? Mas cada louco com suas manias, já falava minha mãe. Gente, eu aumento, mas jamais invento. Daqui a pouco tem mais um bloco aqui do nosso Fofoqueira.
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1: 3h40.
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2: Muito bem, estamos de volta com o nosso Fofoqueira para mim desfilar o meu veneno nesta quinta-feira aqui no nosso programa. Claro, né, gente? Sempre dando aquela tricotada e contando tudo sobre os famosos. O bailarino e coreógrafo Robson Mano, integrante da equipe de dança de Cláudia Leite, afirmou ter sido vítima de uma violenta agressão após assistir ao jogo entre Brasil e Japão em um bar. Segundo ele, foi atacado sem motivo aparente, sofreu socos e chutes e ficou com ferimentos no rosto e nas costelas. Que estranho, né, gente? Quem que sai batendo em alguém sem motivo? Sei lá. Em um desabafo nas redes sociais, Robson contou que o episódio também abalou seus pais e afirmou que precisou fingir estar desacordado para que as agressões parassem. O bailarino disse que agora busca se recuperar fisicamente e também emocionalmente. Agradeceu a Deus por ter sobrevivido e declarou confiar o caso para as autoridades, que será esclarecido na sequência. E o Fofoqueira de hoje, dessa quinta, vai ficando por aqui. Eu sou o Silva Júnior e amanhã é sexta e a gente vai sextar legal, aquele sextou diferente com o nosso Fofoqueira por cá, como diz o outro. Grande abraço, fiquem todos com Deus, ótima quinta e até amanhã.
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3: 4 horas.
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8: Uma ótima quinta-feira para você, ouvinte. A partir de agora começa o programa Forró Mania, com muita música boa para você se alegrar, dançar e curtir. Vamos curtir então o melhor do forró? Nosso Forró Mania desta quinta já está começando.

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1: Você está curtindo Forró Mania, por aqui só alegria, daqui a pouco com mais músicas.
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4: 4,99. 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
3: 4:21.
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1: Já voltei trazendo pra você muito mais sucessos aqui na programação do Forró Mania. Programa este feito com muito carinho pra você poder dançar, curtir, se alegrar. Afinal de contas, música é isso, né? É alegria, é agitação. Então aumenta o volume que agora tem mais som.
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1: Forró Mania, tocando pra você sempre o melhor deste ritmo que faz a gente dançar e é muito bom, não é mesmo? Forró Mania volta daqui a pouco, trazendo mais músicas pra você, não saia daí.
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3: 4:41.
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4: Trazendo pra você sempre o melhor do forró. Este é o programa Forró Mania que está de volta. Aumenta o som.
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0: chegando ao final mais um programa Forró Mania, comigo, Patrícia Vieira, na apresentação. Amanhã, preparo pra você mais um programa bacana pra curtirmos juntos. Um beijo e até lá.
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3: Não. 5 e 1.
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0: 5h48.
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2: A família é o santuário da vida. Nesta hora, queremos nos sentir família. Queremos ser um no coração de Deus. Neste terço, rezaremos por nossas famílias, pelos nossos pais, mães, filhos, todos aqueles que estão em nossos corações. Vamos oferecê-los. Vamos oferecê-los à Sagrada Família, para que encontrem nela as respostas para tudo aquilo que procuram, todas as questões, e que em Jesus sejam curados das feridas do pecado e alcancem toda a força para que suportem as provas e resistam a todas as tentações. Pedimos a Ti, Senhor, que faça da nossa casa, faça da nossa família um lar onde possa nascer o amor, o perdão, a reconciliação, e que ela seja um grande testemunho para

0: todos os pais que trabalham dia a dia no sustento da casa, que saem de manhã e voltam apenas no final da tarde, com o desejo de encontrar uma família unida, e se sentem responsáveis de trazer o sustento para o lar. Entreguemos também os pais que se encontram desempregados, muitos deles desesperados, muitos deles na expectativa de arrumarem um emprego para oferecer educação, conforto, segurança ou simplesmente para colocar alimento dentro da sua própria casa. Dá-lhe, Senhor, dignidade. Família que reza unida,
1: permanece unida.
0: Jesus, Maria e José,
1: nossa família vossa é.
0: Jesus, Maria e José,
1: nossa família vossa é.
0: Jesus, Maria e José,
1: nossa

0: Maria e José.
1: Nossa família vossa é.
0: Jesus, Maria e José.
1: Nossa família vossa é.
0: Jesus, Maria e José.
1: Nossa família vossa é.
2: Nesta segunda dezena, rezemos por todas as mães. Mães sofridas, desamparadas, mulheres que se sentem abandonadas por seus maridos e filhos. Rezemos pelas mães doentes, idosas, por aquelas que se dedicam ao serviço da Igreja, por aquelas que encontram dificuldades em educar seus filhos. Pedimos, Senhor, pela Tua graça, que a maternidade em nossas famílias seja fecunda. Família que reza unida,
1: permanece unida.
2: Jesus, Maria e José,
1: nossa família vossa é.
2: Jesus, Maria e José,
1: nossa família vossa é.
2: Jesus, Maria e José,
1: nossa família vossa é.
2: Jesus, Maria e José,
1: nossa família vossa é.
2: Jesus, Maria e José,
1: nossa família vossa é.
2: Jesus, Maria e José,
1: nossa família vossa é.
2: Jesus, Maria e José,
1: nossa família vossa é.
2: Jesus, Maria e José,
1: nossa família vossa é.
2: Jesus, Maria e José,
1: nossa família vossa é.
2: Jesus, Maria e José,
1: nossa família vossa é.
3: Nessa terceira dezena,

0: moram nos orfanatos, pelas crianças que estão doentes, estão nos hospitais. Pedimos, Jesus, que o Senhor derrame muito amor sobre elas e as abençoe. Família que reza unida,
1: permanece unida.
0: Jesus, Maria e José,
1: nossa família vossa é.
0: Jesus, Maria e José,
1: nossa família vossa é.
0: Jesus, Maria e José,
1: nossa família vossa é.
0: Jesus, Maria e José,
1: nossa família vossa é.
0: Jesus, Maria e José,
1: nossa família vossa é.
0: Jesus, Maria e José,
1: nossa família vossa é.
0: Jesus, Maria e José,
1: nossa família vossa é.
0: Jesus, Maria e José,
1: nossa família vossa é.
0: Jesus, Maria e José,
1: nossa família vossa é.
0: Jesus, Maria e José,
1: nossa família vossa é.
0: Jesus, Maria e José,
1: nossa família vossa é.
2: Nessa quarta dezena, pedimos a Deus por todos os jovens que estão nas drogas e na prostituição, que eles se libertem desses vícios e voltem para suas casas. Voltem a conversar com seus pais. Pedimos pelos jovens que estudam, fazem faculdade, que eles não se percam. Protege, Senhor, contra todo o mal. Livra-os de todo o mal. Pedimos também que os jovens descubram a sua vocação, o seu chamado na igreja e no mundo. Família que reza unida,
1: permanece unida.
2: Jesus, Maria e José,
1: nossa família vossa é.
2: Jesus, Maria e José,
1: nossa família vossa é.
2: Jesus, Maria e José,
1: nossa família vossa é.
2: Jesus, Maria e José,
1: nossa família vossa é.
2: Jesus, Maria e José,
1: nossa família vossa é.
2: Jesus, Maria e José,
1: nossa família vossa é.
2: Jesus, Maria e José,
1: nossa família vossa é.
2: Jesus, Maria e José,
1: nossa família vossa é.
2: Jesus, Maria e José,
1: nossa família vossa é.
2: Jesus, Maria e José,
1: nossa família vossa é.
0: Pedimos agora, Jesus, por todos os casais, por aqueles que estão vivendo dificuldades no casamento. Pedimos

0: sejam sustento para os seus pais. Família que reza unida,
1: permanece unida.
0: Jesus, Maria e José,
1: nossa família vossa é.
0: Jesus, Maria e José,
1: nossa família vossa é.
0: Jesus, Maria e José,
1: nossa família vossa é.
0: Jesus, Maria e José,
1: nossa família vossa é.
0: Jesus, Maria e José,
1: nossa família vossa é.
0: Jesus, Maria e José,
1: nossa família vossa é.
0: Jesus, Maria e José,
1: nossa família vossa é.
0: Jesus, Maria e José,

e ilumine. Que a Virgem Maria, Mãe da Igreja, seja também a Mãe da Igreja Doméstica. E graças ao seu auxílio materno, cada família cristã possa tornar-se verdadeiramente uma pequena igreja. Que Nossa Senhora, a escrava do Senhor, um exemplo de acolhimento humilde e generoso da vontade de Deus, seja ela Mãe das Dores, aos pés da cruz, a confortar e a enxugar as lágrimas dos que sofrem pelas dificuldades das suas famílias.

0: Estas são palavras de Jesus Misericordioso a Santa Faustina, às 3 horas da tarde.
1: Implora a minha misericórdia, especialmente pelos pecadores, e ao menos por um breve tempo, reflete sobre a minha paixão, especialmente sobre o abandono que me encontrei no momento da agonia. Esta é a hora de grande misericórdia para o mundo inteiro. Permitirei que penetres na minha tristeza mortal. Nesta hora, nada negarei à alma que pedir pela minha paixão. Em nome do Pai, do Filho e do Espírito Santo.
0: Amém. Amém.
1: Pai nosso, que estais nos céus, santificado seja o vosso nome. Venha a nós o vosso reino. Seja feita a vossa vontade, assim na terra como no céu. O pão nosso de cada dia nos dai hoje. Perdoai-nos as nossas ofensas, assim como nós perdoamos a quem nos tem ofendido. E não nos deixeis cair em tentação, mas livrai-nos do mal. Amém.
2: Ave Maria,
1: cheia de graça, o Senhor é convosco. Bendita sois vós entre as mulheres. Bendito é o fruto do vosso ventre, Jesus. Santa Maria, Mãe de Deus, rogai por nós, pecadores, agora e na hora de nossa morte. Amém.
2: Professemos a nossa fé.
1: Creio em Deus, Pai Todo-Poderoso, Criador do céu e da terra, e em Jesus Cristo, seu único Filho, nosso Senhor, que foi concebido pelo poder do Espírito Santo, nasceu da Virgem Maria, padeceu sob Pôncio Pilatos, foi crucificado, morto e sepultado, desceu à mansão dos mortos, ressuscitou ao terceiro dia, subiu aos céus, está sentado à direita de Deus Pai Todo-Poderoso, donde há de vir a julgar os vivos e os mortos. Creio no Espírito Santo, na Santa Igreja Católica, na comunhão dos santos, na remissão dos pecados, na ressurreição da carne, na vida eterna. Amém.
3: 6 e 3.
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0: aqui com a gente até às 19 horas.
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0: Bom, minha gente, ontem nós colocamos aqui o ministro da Defesa, José Múcio Monteiro, fazendo um relato dramático e muito oportuno do que viu na viagem à Venezuela, país que sofreu seguidos terremotos e que há muita gente morta e ainda se procurando sobreviventes debaixo lá dos escombros. Um relato dramático, triste, mas que vocês puderam acompanhar aqui, vocês que são ouvintes fiéis do nosso Frente a Frente. Pois é, eu estou comentando isso porque hoje, no dia seguinte ao relato feito aqui pelo ministro José Múcio Monteiro, chegam notícias lá da Venezuela de que o país está dificultando a ajuda humanitária após os terremotos. Isso, denúncias de grupos afetados pela tragédia. E à medida que equipes de emergência tentam avançar com os trabalhos de busca por sobreviventes nos escombros de prédios derrubados pelos terremotos, isso há mais de uma semana, vão se acumulando, segundo reportagem hoje que está em vários portais do país, os relatos por parte de grupos internacionais e venezuelanos de que a condução da crise pelo governo chavista, é bom lembrar que lá é uma ditadura, estaria dificultando a chegada de ajuda humanitária às regiões mais afetadas. Isso aí inclui burocracia excessiva, restrições a grupos específicos e cobrança de pagamentos por agentes públicos. Dezenas de organizações humanitárias, segundo a reportagem, e governos, incluindo o governo do Brasil, enviaram equipes técnicas e ajuda humanitária para a Venezuela, sobretudo para a região de La Guaira, a norte de Caracas, onde foi sentido o maior impacto. Embora muitos dos profissionais tenham sido incluídos às operações a esta altura, equipe dos Estados Unidos, de El Salvador, Costa Rica, Portugal, México e Chile participaram do resgate de um homem preso há 8 dias sob escombros, hoje, nesta quinta-feira. E alguns grupos denunciaram ter sido impedidos de chegar até o local para fazer o resgate deste homem que estava preso lá há 8 dias nos escombros. Tem uma ONG aqui chamada ISA, lá da Alemanha, uma organização especializada em missões de busca, resgate e ajuda humanitária em cenários de desastres extremos, como esse que aconteceu lá na Venezuela, que relatou em uma publicação na internet que teve autorização de entrada negada lá na Venezuela. Há ainda relatos reunidos por um jornal dos Estados Unidos, o Washington Post, que mencionam obstáculos burocráticos árduos, estradas bloqueadas, postos de controle, exigências de pagamentos que pareciam propinas e restrições. Também a cobertura jornalista, por meio dos repórteres que estão acompanhando os efeitos dos terremotos lá naquele país. Pouco depois dos terremotos e da constatação do cenário de crise, o governo venezuelano militarizou a região de La Guaira e limitou, segundo a reportagem, a entrada de pessoas na região. Diante de um fluxo intenso de pessoas que se apresentaram para auxiliar como fosse possível o trabalho de buscas, o governo da Venezuela passou a fazer uma triagem e emitir autorizações para os voluntários. A justificativa oficial lá do governo da Venezuela, o governo da ditadura da Venezuela, foi de que a entrada de pessoas sem qualificação e em grande número na região poderiam dificultar os trabalhos técnicos e aumentar os riscos de acidentes. Há quem duvide que o governo teme que a entrada de pessoas não coniventes com a administração chavista resulta em provas contra a resposta oficial, criticada pela mobilização lenta após os terremotos. Em Miami, o presidente da Organização de Exilados, VEPEX, José Antônio Colinda, um militar reformado, acusou as Forças Armadas venezuelanas de obstruírem o trabalho de socorristas venezuelanos e estrangeiros. Em uma publicação na internet, o grupo de resgate chileno Topo Chile denunciou que autoridades venezuelanas interromperam repetidamente o trabalho de seus colaboradores para exigir documentos, alegando que suspeita de que fossem espiões. As irregularidades não teriam ficado restritas a um padrão elevado de fiscalização das equipes de resgate. Enquanto organizações internacionais, incluindo agências da ONU, alertam para escassez de comida, água e recursos básicos em La Guaira, há indícios de corrupção por parte de agentes públicos e falta de efetividade nas operações. Isso é típico de governo ditatorial. Isso é típico de país onde a democracia não é respeitada. Infelizmente, quem está pagando essa conta terrível são as famílias que ainda sonham em ver parentes desaparecidos sobreviverem nos escombros.

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1: O presidente nacional do PSD, pré-candidato a vice-presidente Gilberto Kassab, declarou nesta quarta-feira torcer para a reeleição da governadora de Pernambuco, Raquel Lira, cujo nome, segundo ele, estará estampado no comitê da campanha presidencial no estado. A declaração foi dada para jornalistas após Caiado anunciar Kassab como seu companheiro de chapa na disputa pelo Palácio do Planalto. O comunicado ocorreu na sede nacional do partido em Brasília. Em conversas com jornalistas, Kassab afirmou que não há crise na campanha de Caiado pela ausência de palanques de governadores estaduais do PSD. Durante o evento, Kassab afirmou que a entrada de Caiado na corrida presidencial representa um momento especial para o partido. Os movimentos desta semana consolidam um cenário que ganha força nos bastidores. A direita caminha para não lançar candidatura própria ao governo de Pernambuco. Após o embarque de boa parte do grupo de Anderson Ferreira na base da governadora Raquel Lira, o PL sinaliza que deverá concentrar sua estratégia na disputa pelo Senado. O entendimento é de que a legenda poderá lançar um nome para o Senado. Hoje, duas alternativas estão sobre a mesa: o vereador de Caruaru, Silvio Nascimento, e o deputado federal Mendonça Filho. A estratégia foi reforçada após a reunião de Anderson Ferreira com o presidente nacional do PL, Valdemar Costa Neto. Em vídeo divulgado nas redes sociais ontem, o pré-candidato ao governo de Pernambuco, João Campos, trouxe o tema da violência contra a mulher para suas redes sociais e criticou os indicadores da gestão estadual na área de segurança pública. A pauta tem forte apelo para o público feminino, que representa 53% do eleitorado pernambucano, além de alfinetar a governadora Raquel Lira, primeira chefe do executivo mulher de Pernambuco. Segundo João, o estado ocupa a segunda posição do Nordeste e a quinta do Brasil em números de feminicídios. Ele afirma que os dados foram levantamento da Folha de São Paulo. Ainda de acordo com o pré-candidato, Pernambuco registrou 88 casos de feminicídio em 2025. Ao apresentar as propostas, João citou ações implementadas durante sua gestão na Prefeitura do Recife. Segundo ele, o Centro Clarice Lispector passou a funcionar 24 horas por dia, todos os dias da semana, e a Rede Municipal de Proteção, Acolhimento e Formação para Mulheres Vítimas de Violência foi ampliada em 8 vezes. A Procuradoria-Geral da República defendeu ontem que o Supremo Tribunal Federal mantém o ex-presidente Jair Bolsonaro no atual regime de cumprimento de pena e concluiu que a apreensão de uma pistola de sua propriedade encontrada no carro de um agente do GSI não configura falta disciplinar capaz de agravar sua situação na execução penal. O presidente estadual do PT, Carlos Veras, demonstrou incômodo com a declaração da presidente da FETAP, Cícera Nunes, de apoio à governadora Raquel Lira e não a João Campos, já que ela é filiada à sigla petista. Cícera se posicionou durante a cerimônia na qual o governo do estado entregou equipamentos agrícolas a trabalhadores rurais. Na entrevista, Carlos Veras disse que Cícera falou em um momento de emoção. Pode até ter um sentimento de apoiar Raquel, mas a FETAP não declarou apoio à governadora. Segundo ele, a entidade que representa os agricultores familiares tomará a decisão após a convenção estadual do PT.
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2: Brasília, chegando Gabriel Garcia. Boa noite, Gabriel.
3: Boa noite, meu amigo Magro. Boa noite a toda a Rede Nordeste.
2: Agora estão em cima do líder da oposição, o Sóstenes. A Polícia Federal identificou de que ele usou verba da Câmara para pagar carro usado pela filha. Que coisa, hein, Gabriel?
3: Amigo, a verba indenizatória é uma grande imoralidade que existe no Brasil hoje, Magno. Não sei por que os congressistas, aliás, eu sei por que os congressistas, eles insistem em manter essa verba. Essa verba, ela é imoral, ela é indecente. Enquanto as pessoas vivem com salário mínimo, eles querem, além do salário de 44 mil reais que os deputados têm por mês, amigo, eles ainda insistem em manter essa verba indenizatória, que sempre tem alguma maracutaia, né? Agora é a questão do carro, do uso de carro da filha do líder da oposição, o Sóstenes Cavalcante, mas sempre, amigo, a gente vê outros, o uso indevido dessas verbas. É o uso de imposto de combustível que o cara é dono, ou então que o irmão é dono. É o uso de locadora de carro que algum parente é dono. Então, assim, tem sempre, amigo, alguma maracutaia relacionada à verba de gabinete. Assim, eu não sei realmente assim por que que a gente ainda não aboliu esse tipo de verba, porque assim, na população a gente tem ali nosso salário, a gente trabalha e a gente recebe por aquilo que a gente presta serviço. O deputado não, o deputado, Mário, aqui no Brasil ele se acha um deus, né? Ele, aliás, ele tem quase certeza que ele é deus. Então assim, deveria já ter sido extinta essa verba, Mário, é um absurdo. A operação da Polícia Federal mostra mais uma vez esse tipo de uso indevido de verba indenizatória, e a gente vai passar ano, Magno, e a gente vai continuar nessa mesma novela, porque isso é um uso que não tem vergonha na cara esses parlamentares.
2: E o Sóstenes Cavalcante já foi alvo de uma outra operação da Polícia Federal lá atrás, que encontrou na casa dele, em espécie, quase 500 mil reais, Gabriel.
3: Amigo, num país onde a gente sabe, ele é do Rio de Janeiro, né, o Sófio, foi eleito pelo Rio de Janeiro, onde a gente sabe que a violência no Rio de Janeiro, ela é super agressiva. Quem é que mantém 500 mil reais em espécie no seu apartamento, né, na sua casa? Isso a gente sabe que ou é fruto de alguma roubalheira, de alguma bandidagem, ou então assim, é um cara que assim, ele não tem sequer noção básica de economia, né? Porque se você aplica 500 mil reais, você facilmente você vai ter algum lucro ali por mês. Magno, é isso que a gente está conversando, é uma excrescência, é uma imoralidade, é uma indecência essa verba indenizatória existir ainda no Brasil. Isso é só para continuarem roubando a população, porque isso é dinheiro público.
2: Além da verba indenizatória, tem as emendas, né, Gabriel?
3: Amigo, mais quase 100 milhões de emenda todo ano por parlamentar. Ou seja, a gente está falando aí de um Congresso super caro e ineficiente, porque as leis para beneficiar a população são ridículas. Esses caras, eles só trabalham para manter verba indenizatória e emenda parlamentar. Outra coisa que eles também adoram, Mário, a deputada adora isso, adora uma boquinha, né? Então, 50, 100 cargos para manter ali seus apaniguados. É um absurdo, amigo.
2: É isso aí, meu caro Gabriel Garcia. Obrigado pela participação. Um grande abraço.
3: Um abraço, amigo.
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0: O sexto desta semana traz a cantora e compositora Alaide Costa, 90 anos de idade, mais de 60 anos de carreira, cantando a melancolia como nesta música. Meu amor,

neste sexto desta semana, a cantora e compositora mais longeva da MPB, Alaíde Costa, imperdível.

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1: Bom, agora vou girando em Afogados da Engazeira da Rádio Pajô. Meu amigo Nil Júnior está na ponta da linha. Boa noite, Nil.
2: Boa noite, Magno. Boa noite, amigos do Frente a Frente.
1: Você tem novidade, meu caro Nil Júnior, sobre esse trágico acontecimento envolvendo o filho do blogueiro Júnior Finfa?
2: Olha, o Pedro, corpo do Pedro Henrique Sá, de 38 anos, continua no IML da capital pernambucana. O blogueiro Júnior Finfa voltou ontem à noite de Recife, porque já não havia mais o que ser feito. Ele fez a coleta de material genético para confronto com os restos mortais encontrados no veículo naquela estrada vicinal de Gravatá, retornou e a perspectiva, né, o pessoal do IML, inclusive, muito solícito com ele, segundo o FIFA, perspectiva de que de uma a duas semanas haja a confirmação da identificação do corpo, porque não foi possível nem pela arcada dentária fazer a identificação, e a perspectiva é de que de uma a duas semanas para confirmação de que os restos mortais eram do Pedro Henrique.
1: Que violência terrível, hein, meu caro Nil Júnior?
2: Terrível, Magno. E o mais intrigante é a motivação ainda. Ainda não há uma... A polícia está investigando, verificando as câmeras de vigilância no local, que é a área onde o corpo foi encontrado. É uma área onde havia algumas chácaras ali na área de Gravatá. Gravatá tem muitas chácaras, né? É numa PE que faz ligação com a BR-232. E a polícia está querendo entender a dinâmica do que aconteceu, né? E não descarta nenhuma possibilidade até o momento. Mas, de fato, uma situação de muita violência, tanto pelas circunstâncias, a forma como o corpo foi encontrado, realmente uma situação traumática, trágica. Fogados completou ontem 117 anos, mas esse episódio abalou a cidade, muita gente falando sobre isso em meio, né, às celebrações do aniversário. Quer dizer, o clima na cidade ficou muito ruim com esse episódio.
1: Quer dizer que a família sequer teve o direito de sepultar o Peu, né?
2: Não, não. A informação é essa. Eu conversava com o FIFA ontem à noite. Eu preferi ligar para ele ontem porque estava certamente com essas providências todas. Muita gente ligando, muita gente buscando informações. Ele estava acompanhado de alguns amigos, como o advogado Décio Petrone, e não houve a possibilidade diante da condição em que os restos mortais foram encontrados, infelizmente, né? O veículo pegou fogo por muito tempo e isso acabou determinando essa dificuldade para identificação, e apenas por exame de DNA que os restos mortais poderão ser identificados. Você imagina a Wanda, a mãe do Peu, né? O Pedro Henrique era filho do primeiro casamento do FIFA, né? A mãe, inclusive, quando a notícia já circulava, ela ainda não tinha sido informada de que a informação era que aqueles restos mortais seriam dele, porque a informação inicial era de que havia praticamente certeza pelo carro, pelas circunstâncias, ele estava incomunicável, mas essa confirmação só vai vir agora, oficialmente, com a realização do exame dele, que deve, como eu falei, durar de uma a duas semanas, infelizmente.
1: A vítima morava em Afogados, ele estava morando no Recife. Qual era o paradeiro dele, Nijinho?
2: Ele vivia entre Afogados, mas trabalhava entre Recife e João Pessoa. Circulava muito entre Pernambuco e Paraíba. Ele trabalhava no setor de licitações públicas, e circulava principalmente entre essas duas cidades. Tanto que o carro dele, o carro que foi encontrado no episódio, tinha placa da cidade de Cabedelo, na Paraíba. Né? Então, ele vinha Afogados, mas vinha nos feriados, períodos festivos, como a própria Expoágua agora, mas circulava principalmente entre João Pessoa e a capital pernambucana, Magno.
1: É que ele contrariou alguém com essas questões de licitações?
2: Olha, não há nenhuma informação sobre isso ainda. A polícia quer fazer primeiro tentar encontrar, identificar, né, o trajeto do carro, o que se encontrou do ponto de vista pericial. Então, o que o FIFA me disse é que nada está descartado, né? Nem a família tem muitas informações, porque a princípio não havia nenhuma informação que desabonasse a conduta do P ou que levantasse qualquer suspeita de que ele poderia ser alvo de uma ação criminosa com tamanha violência, né? E a polícia não descarta nenhuma possibilidade até o momento. A família teve apenas as informações de que estão buscando as câmeras para saber a dinâmica, por exemplo, o momento em que, se alguém entra no carro, em que momento, se ele estava sozinho até o momento do episódio ou pouco antes. Quer dizer, tem muita coisa ainda sendo investigada pela polícia.
1: Pelo que eu entendi e postei no meu blog, ele estava no banco do passageiro, né? Alguém estava dirigindo o carro e ele estava no banco do carona. E tinha alguns baldes lá que eles usaram para gasolina, não é isso? Inclusive foram achados ao lado do carro 3 recipientes que eles levaram a gasolina, né? Então, supostamente eles devem ter colocado ele. Eles tomaram o carro dele antes e forçaram ele a entrar no carro, passaram num posto, pegaram esse combustível. Uma história era muito complicada, né, Nil?
2: Muito, muito complexa ainda. De fato, a dinâmica mais lógica seria essa, né? Porque ele foi encontrado no banco do passageiro, de lado do carro, galões de combustível. Então, essa possibilidade que ele tenha sido levado para lá, né? Provavelmente há uma possibilidade de ter sido levado já inconsciente. Isso aí tem que verificar qual é a possibilidade que a perícia vai indicar isso. Tem também a verificação no carro para ver se havia marcas de tiro, se ele chegou a ser baleado, se não. Então, tem muita coisa ainda para ser explicada na dinâmica desse acidente. Mas a lógica e o histórico de situações dessa natureza levam para esse caminho. Agora, como eu te falei, a polícia está preferindo aguardar o restante das investigações para confrontar as informações com o material colhido no local, com laudos periciais, para tentar fechar uma dinâmica em torno do crime, do que realmente aconteceu com o Pedro Henrique.
1: E foi bem próximo da cidade, porque ali onde foi encontrado o carro, segundo me disseram, fica bem próximo ao Hotel Canários, ali onde João Campos realizou há 20 dias um grande evento.
2: Exato, mas ela é perto de tem uma rodovia estadual que corta ali, faz ligação com a BR mais à frente, como você falou. Então é uma estradazinha de sinal que cai ali por trás, mas que não é tão distante também da BR. Então, por isso que há uma possibilidade sendo levantada de que alguma coisa pode ter ocorrido na BR e o carro ter sido levado depois por essa rodovia estadual para essa estrada vicinal próxima ao Hotel Canários, como você bem colocou, Magno.
1: Agora, meu Júnior, tem a informação de que horário ocorreu isso? Porque eu vi as imagens, a polícia chegou lá, ainda o carro ainda estava pegando fogo.
2: Exato. A informação preliminar que diz que tem ocorrido durante o dia, ou no final da manhã, ou no início da tarde, ou pelo período final da manhã, ou no início da tarde. Mas isso também vai ser definido, né? Quando os bombeiros, como você bem colocou, e quando os bombeiros chegaram, o carro já estava sendo incinerado há um bom tempo, principalmente pela condição em que o corpo foi encontrado. Então, eles estão presumindo que isso aconteceu nessa janela aí, ou de fim da manhã, né, que é a mais provável, ou no início da tarde de anteontem.
1: E, Júnior, só para encerrar, já que você falou aí nas comemorações de emancipação política da nossa terrinha, realmente o que esse episódio realmente deixou a população muito consternada, mas o que ocorreu ontem, assim, de importante na celebração do aniversário da cidade?
2: Ontem nós tivemos a programação solene pelos 117 anos, com o hasteamento dos pavilhões logo cedo, né? Algumas atividades durante o dia, algumas atividades administrativas e entrega de homenagens. A Câmara de Vereadores tem a tradicional entrega da medalha Oriswaldo Inácio e também de títulos de cidadão afogadense, realizou essas entregas a várias personalidades, inclusive nossos queridos Tony Medeiros e Edna Charles da Rádio Pajeú foram agraciados. E no período da noite, a missa e ação de graças e depois o corte do bolo. Geralmente é uma expectativa muito grande, porque o bolo é temático, é produzido pela equipe do Edgley Freitas, da Cris e Mu, que realizam esse trabalho todos os anos. E é muito interessante que o bolo homenageia geralmente um prédio público. A Rádio Pajeú já foi homenageada, para dar um exemplo, e esse ano homenageou a FASP, a Faculdade de Formação de Professores de Afogados da Engazeira, que completou 40 anos esse ano. Então era o prédio da FASP representado no bolo, numa peça que foi muito bonita, inclusive com iluminação, muito interessante o trabalho realizado pela equipe. Houve o tradicional corte do bolo. Hoje pela manhã aconteceu a abertura oficial da Expo Agro, que é a exposição agropecuária de Afogados da Engazeira, que vai até o dia 5 de julho.
1: É isso aí, meu caro Nil Júnior, obrigado pela participação, um grande abraço.
2: Um abraço, Magno, um abraço, amigos do Frente a Frente.
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1: Os direitos e deveres dos municípios, meu amigo João Batista Rodrigues. Boa noite, João.
3: Boa noite, Magno. Boa noite aos nossos ouvintes do Frente a Frente.
1: Vamos tratar hoje da polêmica do cantor Gustavo Lima. Ele andou aí faltando alguns shows aqui em Pernambuco. Lá em Surubim foi a maior confusão. E lá o prefeito acabou prendendo os equipamentos do cantor. Eu pergunto o seguinte, meu caro João Batista: pode o prefeito agir desse jeito, prender os equipamentos, mesmo que os valores do artista tenham sido devolvidos?
3: Magno, o que chamou a atenção é que foi divulgado que o cachê foi pago integralmente, né? Integralmente, antecipadamente. E aí o que se pergunta é: pode, a lei de licitações autoriza que o prefeito, o governador, a secretaria contrate e pague um cantor e ele receba antes do show? A nova lei de licitação, irmão, ela proíbe isso. Artigo 145 da Lei de Responsabilidade Fiscal, ela diz que primeiro o cantor toca, depois faz a liquidação, a fase liquidação, que é empenho, liquidação, e depois vem o pagamento, que é a liquidação. Verificar se os documentos, a nota fiscal do cantor está correta e se o serviço foi efetivamente prestado. Então você só pode aferir se o serviço foi prestado depois da apresentação do cantor. Então esse é o procedimento correto que está na lei. Agora, a própria lei de licitações traz uma exceção: é se o serviço só puder ser prestado com esse pagamento antecipado. E aí você sabe que os cantores, principalmente os mais famosos, os pequenos não, eles têm que ficar sofrendo, esperar para depois. Mas os grandes cantores, os mais famosos, eles exigem o pagamento prévio. E aí o parágrafo primeiro da lei de licitações diz que se o serviço não puder ser prestado sem que a prefeitura, o governo, antecipe o pagamento, você pode antecipar, mas você tem que exigir garantias, né? Aí surge outra polêmica: que garantias seriam essas? Lá no caso, me parece que o prefeito ameaçou reter os equipamentos do cantor. Eu acho que isso não seria a forma mais correta, ou embora o prefeito estivesse lá se defendendo ao seu modo, né? Mas a lei diz que você tem que tomar precauções. Se você quer pagar antecipado, você tem que colocar isso no contrato, que vai pagar antecipado, e exigir garantias, ou seja, mandar cópia das passagens, compra das passagens, comprovante que a viagem está programada, enfim, ou até mesmo assinar uma promissória, assinar um documento, uma caução bancária. Então, a própria lei diz que você tem que exigir garantias caso você queira adiantar o pagamento.
1: É isso aí, meu caro João Batista, obrigado pela participação, um grande abraço. Amanhã tem sextou, você volta na próxima semana.
3: Valeu, Magno, forte abraço aos nossos ouvintes do Frente a Frente.
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11: Boa noite, Magno. Boa noite, ouvintes.
1: Ah, ex-primeira-dama Michelle bateu o pé ontem e não foi ao encontro da mulher que o Flávio Bolsonaro teve com as mulheres ontem em Brasília. Essa crise vai se agravar mais ainda dentro da família Bolsonaro, meu caro Américo.
11: Mike, é uma briga que ninguém imaginava que fosse chegar nesse nível, né? Ela chutou o pau da barraca e foi acompanhada por solidariedade de senadoras e até de possíveis nomes que seriam estavam sendo cogitados para ser a vice do Flávio Bolsonaro.
1: O Damares. A Tereza Cristina e a Damares também, né?
11: A Damares também, né?
1: E a governadora Celina Leão também não foi. Em solidariedade a ela, não foi ao encontro das mulheres.
11: No caso da Celina Leão, não foi muito em solidariedade a elas, não. Foi uma questão de sobrevivência política, porque é fundamental que a Michelle seja candidata ao Senado aqui em Brasília, na chapa da Celina. Porque se ela não for, vai enfraquecer muito a chapa da Celina, e que já não está bem das pernas. Então, no caso da Celina, foi mais uma estratégia política do que pessoal, do que uma, digamos assim, uma decisão em favor das mulheres, né?
1: Agora, eu esperava que o Flávio tivesse uma reação mais dura de contestação do vídeo do colega dele lá dos Estados Unidos, né? Que foi de baixíssimo nível, agredindo as mulheres, né?
11: Com certeza, foi um absurdo aquilo, mas o Magno e queridos ouvintes, o que está por trás disso aí é muito maior do que a gente possa imaginar. Primeiro, a questão da gestão da verba referente à cota das mulheres dentro do partido do PL, que é mais de 100 milhões de reais, que estaria nas mãos da primeira-dama, e ela estava querendo construir uma bancada própria com isso, né? Uma bancada nacional. Então isso incomodou muito os filhos do Bolsonaro. A outra coisa é a possibilidade de só ela ser eleita entre os Bolsonaros, né? Porque o Flávio hoje está em franca decadência nas pesquisas. O Eduardo Bolsonaro não pode ser candidato, o Carlos Bolsonaro é candidato lá em Florianópolis, mas também não está liderando as pesquisas. Então corre o risco de chegar no ano que vem e só a Michelle Bolsonaro ter um mandato na família. Então isso incomodou muitos filhos, e essa estratégia, para mim, é para tirar ela do jogo.
1: Você está trazendo um fato novo aí que não vi em lugar nenhum, porque envolve essa questão de recursos financeiros via a verba eleitoral, vamos assim dizer, né?
11: Com certeza, com certeza. O PL Mulher tem mais de 100 milhões de reais para administrar. Tanto que você vê que o próprio Valdemar da Costa Neto não fez muita questão de resolver isso, entendeu? Pelo contrário, foi lá pelos bastidores e não resolveu nada. Ele disse que ia chegar e ia conversar, ia tentar apaziguar, mas pelo visto não é do interesse dele, porque nós sabemos que muitos partidos manipulam as verbas do fundo eleitoral destinadas às mulheres e às cotas, de um modo geral, e volta e meia a gente vê um aí denunciado por ter utilizado essas cotas só de fachada, né?
1: É verdade. Agora, o que é que você acha desse episódio? Você acha que a Michelle definitivamente não vai apoiar o Flávio? Também não será candidata ao Senado em Brasília?
11: Olha, Magno, em política, o definitivamente é uma coisa que a gente dificilmente usa e dá certo, né? Então eu acredito que pode haver um retorno dela à campanha do Flávio. Eu acho que isso pode acontecer, e eu acredito que por enquanto a candidatura dela está mantida aqui no Distrito Federal. Agora, se realmente a estratégia deles, dos filhos de Bolsonaro, for tirar ela do páreo, aí ela não será candidata aqui do Distrito Federal.
1: Eu acho que esse ressentimento dela, meu caro Américo, já vem desde lá, porque ela brigava internamente dentro da família para ser a candidata a presidente da República, né?
11: Sem falar nisso, né? Em algumas pesquisas ela apareceu inicialmente muito melhor do que o Flávio, né? E isso eles não admitiam, até porque eles não consideram ela uma Bolsonaro. Eles consideram ela uma agregada e uma das quatro mulheres do presidente, do ex-presidente Jair Bolsonaro, né? E aí, eles, o que que eles acreditam? Que por não terem um bom relacionamento com ela, se ela chegar a alcançar um cargo nacional, eles serão largados na beira da estrada, né? Então, eu acho que é esse o raciocínio e é essa a tentativa de tirar ela do jogo político.
1: Ontem eu estava gravando o podcast com a ex-ministra Simone Tebet e ela disse que ela foi solidária com a Michelle e disse que não lhe surpreendeu essas agressões partindo do Flávio Bolsonaro, porque a família tem tradição em agredir as mulheres no país. Ela tem razão, meu caro Américo?
11: Ela tem completa razão e a prova disso é que a gente vê agora de novo nas redes sociais todos aqueles episódios machistas e misóginos protagonizados por Jair Bolsonaro quando era deputado e até mesmo quando exerceu a presidência da República. Essas postagens voltaram a circular com força e mostram que realmente é uma tradição da família Bolsonaro o desrespeito e o desprezo às mulheres.
1: Será que isso vai reduzir ainda mais o potencial de votos feminino para a campanha do Flávio Bolsonaro?
11: Eu tenho certeza disso, Magno, porque ele já não pontuava bem no segmento feminino e depois de toda essa polêmica aí e de todos esses fatos, ele realmente vai cair mais ainda no público feminino.
1: Muito bem. Participação aqui de Brasília, meu amigo José Américo Silva, jornalista, obrigado, um grande abraço, Américo.
11: Grande abraço, Magno, grande abraço, ouvintes. 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

0: estreia em Pernambuco, está na ponta da linha Nelson Cristiane, que concorre pelo grupo da atual direção do CREA. Boa noite, Nelson.
1: Boa noite, amigo Magno. Muito obrigado pela oportunidade de falar contigo e com toda a sua audiência.
0: E aí, confiante na vitória amanhã?
1: Magno, eleição é sempre eleição, mas nós temos passado, né, em campanha por todo os municípios do nosso estado, em todas as regiões, e temos tido uma grande receptividade a um projeto. Não só porque é um projeto que, né, aponta caminhos para uma gestão que vai avançar mais nos aspectos que já estão sendo implementados, que iniciaram no início da gestão do presidente Adriano em 2021, quanto eu já entender que esse projeto tem entrega já relevante, significativa ao longo desses anos.
0: Inclusive o seu slogan é continuar avançando, né?
1: Nosso slogan é continuar avançando, porque nós identificamos que temos uma instituição, né, o Conselho Regional de Engenharia e Agronomia de Pernambuco, juntamente com o Conselho Federal e mais a Mútua, somos instituições que têm um grande papel e um serviço importante a ser prestado para a nossa sociedade. Ao longo desses anos, já implementamos ações como o início da desburocratização dos serviços e produtos prestados por esse conselho, né, poder fazer uma fiscalização mais eficiente, mais eficaz, que cubra todos os municípios do nosso estado. Entendemos, Magnus, que a engenharia de qualidade que nós queremos que seja implantada e colocada à disposição da sociedade em Recife e nas grandes cidades, seja mesmo a engenharia de qualidade e que gere segurança para a sociedade em todos os municípios do nosso estado. Então, a nossa fiscalização, ela passou a ocupar todos os torrões de terra do nosso estado, mas podemos ainda evoluir incorporando mais tecnologia e ter uma fiscalização ainda mais planejada, que possa ir exatamente onde a nossa sociedade está necessitando, que é a participação dos nossos profissionais da engenharia, das engenharias, da agronomia, da geologia, da geografia, da meteorologia, dos técnicos de segurança do trabalho e de todos os tecnólogos e tecnólogas que vinculados ao nosso sistema. Então, esse é um dos propósitos, poder colocar mais tecnologia na nossa realização para poder fazer esse trabalho com mais eficiência. Um outro que é muito caro aos nossos profissionais, às nossas empresas e ao desenvolvimento dos nossos municípios e do nosso estado, de respeito a alguns serviços que são prestados pelo CREA, a exemplo da anotação de responsabilidade técnica, ART, que ao longo dessa gestão do presidente Adriano, da sua primeira gestão, do qual eu tive a grata satisfação de acompanhar enquanto superintendente do CREA, né, trouxemos serviços que passavam até 3 dias para ser emitido, em menos de 1 hora, e alguns deles até de forma instantânea, como é a anotação de responsabilidade técnica. Um outro, muito caro para o serviço público, e aí esclarecendo aí para os nossos ouvintes, temos um documento que chancela a experiência dos profissionais e das empresas para o serviço público. O serviço público, por meio de licitação, só contrata por meio de acervo técnico. E nós tínhamos um histórico de documentos como esse, que saíam em situações de 5 meses, 6 meses, 7 meses, e algumas vezes fora da curva por mais de 1 ano. E aí nós trouxemos esse serviço para uma emissão de até 5 dias. Nessa nova proposta, a ideia é, colocando mais tecnologia, sistemas, poder trazer a emissão de uma certidão de acervo técnico para um dia, né? Colocar o sistema, a TI, para nos ajudar nossos servidores a ter esse serviço com maior agilidade. E isso tem um impacto direto no desenvolvimento do nosso estado. E vou fazer um parênteses aqui, me permite, Magno e ouvintes. Ano passado, na condição de vice-presidente do Conselho Federal, nós estivemos participando de eventos e atividades juntamente ao Ministério da Indústria, Comércio e Serviços, onde se debateu com as capitais do Brasil, mais os municípios com mais de 300 mil habitantes, utilizando parâmetros e indicadores da OCDE, né, da organização aí que trata de identificar os municípios, os estados e as regiões que são ambientes favoráveis para o negócio, né? Regiões que possam captar empreendimentos, recursos de investimentos para os estados. E foi bem importante a gente perceber que esses serviços prestados pelos CREAS, eles estão dentro desses parâmetros que condicionam uma análise de ambiente favorável para negócio. Então, é importante então que o nosso conselho regional esteja aliado a esse desenvolvimento que o estado de Pernambuco está buscando e que já tem alcançado, né, meu Deus, estamos com o PIB bem acima da média do PIB nacional e nós queremos participar desse processo contribuindo com a gestão que leva ao desenvolvimento. E por fim, Magno, a nossa proposta, ela coloca para a sociedade, coloca para os gestores públicos, coloca para a iniciativa privada, todo o conhecimento técnico e científico para poder contribuir com a definição e implementação de políticas e programas públicos. Você está acostumado a nos ver aí, presidente Adriano e eu, podendo aí estar debatendo e trazendo temas que são importantes para a questão da mobilidade, quando estamos falando de um modelo de desenvolvimento do nosso metrô, de duplicação de rodovias, do arco metropolitano. Então, são vários temas que entendemos da importância de estarmos participando e, de fato, contribuir com o nosso estado.
0: Aos engenheiros, todos que estão nos ouvindo, que amanhã tem eleição. Amanhã é o dia da democracia no CREA. Muito obrigado, Nelson Cristiano, e boa sorte amanhã.
1: Eu agradeço, Magno, a oportunidade de falar contigo e falar com os ouvintes. Então, amanhã, dia 3 de julho, das 8 horas às 19, cada um dos profissionais tem o direito de votar. São 5 votos para presidente do CONFEA, na nossa chapa, presidente Vinícius Marques, presidente do CREA, Nielsen Cristiano, esse que vos fala, diretor-geral da Mútua, Cláudio Segundo, diretor administrativo, Ayrton Nepomuceno, e diretora financeira, Maristela Cavalcante. Muito obrigado e uma boa eleição para todos nós.
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2: 7 horas.
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4: Foram entregues mais 101 quilômetros de trilhos e novos vagões para o transporte de grãos e fertilizantes.
5: Presidente Lula destaca a importância da ferrovia que vai ligar o Piauí ao porto de Pecém, atravessando 53 municípios nordestinos.
6: Essa é uma estrada de ferro vital para a perspectiva de desenvolvimento dessa região.
4: E ainda, integração do São Francisco.
5: Inaugurado o túnel Major Salles, que vai levar água da Paraíba ao Rio Grande do Norte. Pablo Mundim.
7: Com 6,5 quilômetros de extensão, a estrutura recebeu investimentos de mais de 85 milhões de reais e terá capacidade para transportar até 20 metros cúbicos de água por segundo.
4: E hoje nós

0: abaixo do peso e também menor risco de morte por causas relacionadas à gravidez e ao parto. Luana Karen.
1: O risco de morte por doenças cardiovasculares diminuiu 4% entre beneficiários do Bolsa Família. As hospitalizações por abuso de álcool e outras drogas caem 17%.
2: Na apresentação da Voz do Brasil, Mariana Jungmann e Luciano Seixas.
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2: Entregas na saúde e na educação.
0: Em Juazeiro do Norte, no Ceará, ônibus escolares e unidades odontológicas móveis estão sendo destinadas a municípios do estado.
2: O repórter Nazi Brum tem os detalhes ao vivo aqui no estúdio da Voz do Brasil. Boa noite, Nazi.
3: Olá, boa noite, Luciano, Mariana, ouvintes da Voz do Brasil. Olha, são 40 novos ônibus escolares que vão para o transporte escolar em 40 municípios do estado. Um investimento de 18 milhões de reais por meio do novo programa de aceleração do crescimento Novo PAC. Os veículos contam com equipamentos de segurança e todos possuem ar-condicionado, o que dá mais conforto para as crianças. No total, o governo do Brasil prevê a entrega de 1.500 ônibus escolares em todo o país no programa de renovação de frota. Já na área da saúde, o Ceará está recebendo 29 unidades odontológicas móveis que vão fornecer atendimento em áreas remotas ou de difícil acesso. Essas unidades realizam procedimentos clínicos, ações de prevenção e promoção da saúde bucal, ampliando o acesso à população aos serviços do Sistema Único de Saúde. E o presidente Lula participa daqui a pouco dessas entregas lá em Juazeiro do Norte. Mariana e Luciano.
0: Obrigada, Nazi Brum, pelas informações ao vivo aqui na Voz do Brasil.
2: Uma obra estratégica que promete reduzir custos no transporte e aumentar a competitividade do Brasil.
0: Também lá no Ceará, o presidente Lula entregou hoje mais 100 quilômetros da ferrovia transnordestina.
2: Quando pronta, ela vai transportar mais de 30 milhões de toneladas de cargas por ano, integrando o Nordeste aos principais corredores logísticos do país.
4: A bordo de um trem, o presidente Lula visitou as obras da Transnordestina no Ceará e entregou mais 101 quilômetros da ferrovia, no trecho entre Acopiara e Quixeramobim. Também foram entregues 100 novos vagões graneleiros fabricados pela indústria nacional para o transporte de grãos e fertilizantes. Outros 433 ainda serão produzidos. Lula anunciou também investimentos de 600 milhões de reais para acelerar a execução da obra e destacou o impacto da ferrovia no desenvolvimento econômico da região.
5: Essa é uma estrada de ferro vital para a perspectiva de desenvolvimento dessa região. Ela envolve o estado do Piauí, envolve o estado de Pernambuco, envolve o estado do Ceará. Mas o Rio Grande do Norte disse que é um pedacinho dela também. Alagoas, que é um pedacinho da estrada de ferro, Rio Grande do Norte, que é um pedacinho. Se

0: para as pessoas desse país.
1: Com a entrega dos novos trechos, a ferrovia passa a contar com 777 quilômetros concluídos. Quando finalizada, em 2027, a Transnordestina terá 1.206 quilômetros de extensão, desde o Piauí até o Ceará, atravessando 53 municípios nordestinos e consolidando um novo eixo logístico. Dos 15 bilhões de reais estimados para concluir a obra, a ferrovia recebeu 11 bilhões até maio deste ano. O ministro dos Transportes, Jorge Santoro, lembra que investir em ferrovias é melhorar a vida da população.
2: Ferrovia cria um fenômeno chamado aglomeração. Juntar atividades econômicas, juntar equipamentos públicos, reduzindo o custo, aumentando a produtividade, melhorando a vida das pessoas.
1: A Transnordestina terá capacidade para transportar mais de 30 milhões de toneladas de carga por ano, reduzindo o custo com transporte e fortalecendo o escoamento de grãos, fertilizantes, combustíveis, cimento e minério. Reportagem Graziele Bezerra.
3: E hoje o presidente Lula esteve em Luiz Gomes, no Rio Grande do Norte, para inaugurar o túnel Major Salles, uma das obras mais importantes do ramal do Apodi, que vai levar água ao oeste do Rio Grande do Norte e reforçar a segurança hídrica da região.
4: O ramal do Apodi vai beneficiar cerca de 750 mil pessoas em 54 municípios.

0: Municípios dos estados do Rio Grande do Norte, Paraíba e Ceará.
1: Com 6,5 km de extensão, o túnel Major Salles vence o trecho mais complexo do ramal do Apodi e faz a ligação entre a Paraíba e o Rio Grande do Norte. A estrutura recebeu investimentos de mais de 85 milhões de reais e terá capacidade para transportar até 20 metros cúbicos de água por segundo. O ramal faz parte do projeto de integração do Rio São Francisco e, quando concluído, vai beneficiar cerca de 750 mil pessoas em 54 municípios do Rio Grande do Norte, Paraíba e Ceará. Uma obra complexa que vai levar água e desenvolvimento para a região, disse o ministro da Integração e do Desenvolvimento Regional, Valdez Góes.
2: O ramal do Apodi foi 1,5 bilhão de reais. Só o túnel Major Salles foi mais de 80 milhões de reais para fazer. Para a água chegar, matar a sede e produzir emprego e renda.
1: Mais do que uma grande obra de engenharia, o túnel representa esperança para uma região marcada por longos períodos de estiagem. A chegada das águas do Velho Chico significa mais segurança para o abastecimento das cidades, fortalecimento da agricultura e melhores condições de vida para quem convive há décadas com a seca. A ministra da Casa Civil, Miriam Belchior, lembra que foram anos de empenho para realizar o maior projeto hídrico do país.
3: Nós fizemos um número gigantesco de reuniões para resolver problemas. Quantas vezes eu sobrevoei o eixo norte, o eixo leste para ver o andamento das obras. Foram muitos anos para a gente garantir que essas obras estejam hoje beneficiando a população aqui do Rio Grande do Norte.
1: O túnel Major Salles integra o trecho final do ramal do Apodi. Ao todo, o projeto de integração soma 477 quilômetros de canais em dois eixos. Com a obra, 12 milhões de pessoas vão ser beneficiadas em 390 municípios de Pernambuco, Paraíba, Ceará e Rio Grande do Norte. É água para a população do semiárido, mais produção e mais dignidade a quem sempre precisou conviver com a escassez e a fome, disse o presidente Lula.
4: Eu fico imaginando a quantidade de séculos que o povo do semiárido espera água. A seca é um fenômeno da natureza que a gente não briga com a natureza. Mas a fome, por conta da seca, é falta de credibilidade, de caráter de quem governa o país ou os estados.
1: No Rio Grande do Norte, o governo do Brasil também entregou 20 ônibus escolares por meio do novo PAC. Os veículos vão reforçar o transporte de estudantes, principalmente nas áreas rurais. Reportagem Pablo Mundins.
5: As empresas estatais federais brasileiras tiveram um lucro de quase 170 bilhões de reais em 2025.
0: Um aumento de 45% em relação ao ano anterior.
5: Mais recursos e também mais investimentos para políticas públicas de apoio ao cidadão.
6: O lucro acumulado em três anos se aproxima dos 484 bilhões de reais. Os dados estão no relatório agregado das empresas estatais de 2025, divulgados nesta quinta-feira pelo Ministério da Gestão. Quase 5% de toda a riqueza produzida no país foi resultado de investimentos das estatais federais. 2025 também marca o crescimento dos investimentos dessas empresas. São 115 bilhões e 900 milhões de reais, um aumento de 115% comparado a 2022. A Conab, por exemplo, executou o maior programa de aquisição de alimentos da história. Foram compradas aproximadamente 88 mil toneladas de alimentos em 2025. E a Petrobras atingiu a maior produção de petróleo desde quando foi criada. De acordo com a secretária de Coordenação e Governança das Empresas Estatais, Elisa Leonel, para além do lucro expressivo e da contribuição com o orçamento do país, o impacto social dessas empresas é bem claro no dia a dia da população brasileira.
7: A Embrapa, com a pesquisa agropecuária, que gera uma segurança alimentar e uma produtividade no campo brasileiro inestimável. As empresas hospitalares, que têm prestado apoio fundamental ao SUS, são cerca de 51 hospitais nas redes hospitalares de empresas estatais federais. E os aeroportos regionais, por exemplo, que a Infraero gere e que são necessários num país de dimensão continental.
6: Outro ponto de destaque é a atuação de estatais como o Serpro, que usa as melhores tecnologias para garantir soberania digital, processando e armazenando em território nacional os dados dos brasileiros. Reportagem Carlos Oliveira.
0: O Bolsa Família traz impactos na saúde dos beneficiários.
5: Foi o que mostrou estudos da Fiocruz com organizações parceiras.
0: O risco de morte materna, por exemplo, é 30% menor entre quem é atendido pelo programa.
8: Reduzir a pobreza faz bem para a saúde. A conclusão é de um conjunto de pesquisas da Fiocruz, que analisou os impactos do Bolsa Família na saúde dos beneficiários ao longo dos últimos 10 anos. Os dados foram divulgados em revistas científicas e mostram a relação entre o programa de distribuição de renda e a redução da mortalidade e da incidência de diversos tipos de doenças em populações vulneráveis, como exemplificou o pesquisador da Fiocruz, Maurício Barreto.
9: Desde a mortalidade materna, a mortalidade infantil, a nutrição infantil, a doenças infecciosas como a tuberculose, HIV, AIDS, hanseníase, né? Ficou muito sólido a ideia de que há um efeito positivo do Bolsa Família na saúde da população brasileira.
8: Entre mais de 4 milhões de bebês nascidos vivos, as gestantes beneficiadas pelo Bolsa Família apresentaram uma probabilidade 11% menor de ter bebês com baixo peso. E o risco de morte por causas relacionadas à gravidez e ao parto foi até 31% menor em comparação com aquelas que não recebiam o benefício. Segundo os pesquisadores, o resultado está associado ao maior acesso ao pré-natal e aos serviços de saúde estimulados pelas condicionalidades do programa. Como explica Rafael Osório, secretário de Avaliação, Gestão da Informação e Cadastro Único do Ministério do Desenvolvimento e Assistência Social, Família e Combate à Fome.
10: As gestantes têm que fazer o pré-natal, as nutrizes têm que levar suas crianças recém-nascidas para fazer o acompanhamento do desenvolvimento, a medição do peso e da altura para saber se a criança está se desenvolvendo bem, a vacinação, a condicionalidade. Ela traz a família para o serviço.
8: Ainda entre os achados das pesquisas, está que o risco de morte por doenças cardiovasculares diminuiu 4% entre beneficiários do Bolsa Família. As hospitalizações por abuso de álcool e outras drogas caem 17%. Já os riscos de desenvolvimento de HIV caem 41%, enquanto a probabilidade de morte pela doença é 39% menor. No caso da tuberculose, beneficiários do Bolsa Família tiveram incidência 41% menor da doença. As pesquisas utilizaram dados do Cadastro Único para Programas Sociais do Governo Federal, referentes a cerca de 96 milhões de cidadãos brasileiros, cruzados com informações sobre nascimentos, hospitalizações, notificações de doenças e óbitos. Reportagem Luana Karen.
5: E foi lançada hoje também a terceira edição da Pesquisa Nacional de Saúde 2026.
0: O estudo realizado pelo IBGE e Ministério da Saúde vai investigar o estado de saúde, hábitos de vida e utilização dos serviços de saúde em mais de 140 mil domicílios do país.
5: A edição deste ano traz novidades como a coleta de biomarcadores, como sódio, colesterol, hemoglobina glicada, além de sorologia para chikungunya.
0: A pesquisa começa a ser feita na segunda-feira, dia 6 de julho. E os resultados vão orientar políticas públicas, apoiar a gestão do Sistema Único de Saúde e monitorar metas nacionais na área.
5: O governo do Brasil segue com ações humanitárias na Venezuela, atingida por terremotos que já causaram a morte de mais de 2.000 pessoas.
0: Um hospital de campanha da Marinha foi montado em La Guaira e equipes brasileiras estão oferecendo atendimento, incluindo internação, módulo pediátrico e estrutura voltada a doenças infecciosas.
5: A capitão de Mar e Guerra, Marisa Martins, fala sobre a estrutura de atendimento.
11: A gente tem uma capacidade agora, nesse momento, de até 20 internações por até 48 horas. Temos uma capacidade de 2 leitos de CTI. Conseguimos fazer em torno de 150 atendimentos por dia. Temos um pequeno centro cirúrgico que a gente consegue fazer pequenos procedimentos. O que a gente está vendo muito nesse momento, desde quando a gente chegou até agora, são os pós-traumas, né? Que não tiveram assistência depois que foram atendidos, primeiro atendimento e foram embora. Então a gente está pegando essa segunda fase, pessoas que já são de doenças crônicas, diabéticos, hipertensos.
0: O governo federal também tem transportado toneladas de insumos em saúde e purificadores de água até a Venezuela.
5: A exportação de produtos de defesa brasileiros ultrapassou US$1,8 bilhão no primeiro semestre do ano.
0: Uma alta de 29% se comparado ao mesmo período de 2025.
5: Os produtos já chegaram a 150 países por meio de 130 empresas exportadoras.
0: Entre os produtos exportados estão aeronaves, armamentos leves, munições e serviços de engenharia.
5: Para o secretário de Produtos de Defesa do Ministério da Defesa, Heraldo Luiz Rodrigues, esse crescimento foi impulsionado por ações de incentivo do governo do Brasil.
12: Nós estamos investindo bastante, não só a defesa, mas todos outros ministérios investem também na aplicação de recursos para o desenvolvimento tecnológico das nossas empresas de defesa. Esse desenvolvimento, ele capacita as empresas a terem produtos no estado da arte para poder ser vendido. Então, produtos de defesa com alta qualificação e com boa operacionalidade para uso. Então, isso começa aí um processo de fortalecimento das indústrias.
0: Mais de 64 mil procedimentos médicos e sociais foram realizados pela Força Aérea Brasileira em regiões de difícil acesso na Amazônia.
5: A Operação Excelsior percorreu uma rota estratégica pelo interior do Amazonas e do Pará para levar atendimento especializado e exames.
13: O exercício de campanha de emprego de logística, saúde e intendência operacional, o Excelsior 2026, realizou 64.119 procedimentos médicos e sociais em comunidades de difícil acesso, levando atendimento especializado, exames e suporte à população ribeirinha. A ação foi realizada em parceria com a organização não governamental Voluntários do Sertão e percorreu uma rota estratégica pelo interior da Amazônia, passando pelos municípios de Itacoatiara e Parintins, no estado do Amazonas, e chegando na etapa final em Oriximiná. O brigadeiro médico Alexandre de Araújo Melo, comandante do exercício, traz mais detalhes.
14: Os principais desafios foram as grandes distâncias e dificuldades de acesso na Amazônia, o elevado volume de pacientes, a necessidade de assistência multidisciplinar, a limitada oferta local de exames e procedimentos especializados e a garantia da continuidade do cuidado. Esses desafios foram superados por meio de planejamento logístico integrado, emprego de estruturas temporárias de atendimento, atuação de equipes multiprofissionais, mobilização de especialistas e equipamentos, utilização de telemedicina e articulação com as redes locais de saúde para encaminhamento e acompanhamento dos casos mais complexos.
13: Para atender essas comunidades, a FAB mobilizou um hospital de campanha e uma estrutura de apoio logístico capaz de transportar equipamentos, medicamentos e profissionais de saúde para a região. Balsas da Comissão de Aeroportos da Região Amazônica foram utilizadas no transporte de materiais, enquanto equipes de apoio garantiram a montagem e o funcionamento da estrutura. Além do atendimento médico, a operação contou com ações de acolhimento social e assistência religiosa, oferecendo apoio aos moradores e também às equipes envolvidas na missão. Reportagem Gabriel Pinheiro.
0: Já está em funcionamento a plataforma informa.br para facilitar o acesso a informações públicas do Poder Executivo Federal.
5: Criada pela Controladoria Geral da União, a ferramenta utiliza inteligência artificial para localizar dados disponíveis em diferentes portais do governo e assim apresentar os resultados em um único ambiente.
0: Pelo informa.br, o cidadão pode pesquisar informações sobre áreas como saúde, educação, transporte, segurança e benefícios sociais.
5: Caso o conteúdo não esteja disponível, também é possível registrar e acompanhar pedidos diretamente pelo sistema.
0: Saiba mais sobre a nova plataforma em informabr.cgu.gov.br.
5: Aprender uma nova língua de forma gratuita e direto pelo celular ou computador já é uma realidade para muitos brasileiros que utilizam o MEC Idiomas.
0: A plataforma ultrapassou as 560 mil matrículas em todo o país.
5: O programa do Ministério da Educação agora vai ser integrado ao programa Idiomas Sem Fronteiras para ampliar o acesso dos estudantes.
15: O MEC Idiomas ultrapassou a marca de 564 mil matrículas ativas em todo o país. A plataforma gratuita do Ministério da Educação oferece cursos de inglês e espanhol em formato online, com aulas que vão do nível básico ao nível avançado e podem ser acessadas pelo portal ou aplicativo. Do total de matrículas, mais de 426 mil são para cursos de inglês e cerca de 138 mil para espanhol. Os estudantes estudantes têm acesso a teste de proficiência, trilhas de aprendizagem, exercícios, recursos de inteligência artificial para praticar conversação e comunidades de estudo. A plataforma vai ser integrada ao programa Idiomas Sem Fronteiras, fortalecendo a Política Nacional de Ensino de Línguas. A iniciativa busca ampliar o acesso gratuito ao aprendizado de idiomas, melhorar a proficiência dos estudantes e apoiar a formação acadêmica e profissional em todo o país. Para se inscrever, acesse gov.br/MEC. Claudimário Carvalho, para a Voz do Brasil.
0: O aplicativo pode ser baixado pelos sistemas iOS ou Android. Já a plataforma pode ser acessada pelo site mecidiomas.mec.gov.br.
5: E as inscrições para o ProUni, o Programa Universidade para Todos, abrem no dia 7 de julho.
0: O programa é destinado a quem procura vaga em instituição de ensino superior privada.
5: Saiba quem pode participar.
16: O Ministério da Educação publicou o edital do processo seletivo do Programa Universidade para Todos, o ProUni, para o segundo semestre de 2026. As inscrições são gratuitas e estarão abertas de 7 a 10 de julho, exclusivamente pela internet no endereço acessounico.mec.gov.br. Para se inscrever, é necessário ter completado o ensino médio e ter participado das edições de 2024 ou de 2025 do Exame Nacional do Ensino Médio, o Enem. No exame, o candidato deve ter tirado, no mínimo, 450 pontos na média das 5 provas, sem ter zerado a redação. O edital veda a inscrição para quem declarou ter participado do Enem na condição de treineiro, ou seja, para quem fez o exame apenas para autoavaliação antes mesmo de concluir o ensino médio. Para fins de classificação e pré-seleção no ProUni, será utilizada a edição do Enem em que o estudante conseguiu a melhor média. O resultado da primeira chamada vai ser divulgado no dia 15 de julho no endereço acessounico.mec.gov.br/ProUni. Já a segunda chamada sairá no dia 5 de agosto. Reportagem Júlio César de Oliveira.
0: Mais investimento na educação superior no país.
5: O Ministério da Educação anunciou mais 90 milhões de reais para fortalecer as universidades federais.
0: Do total, 70 milhões de reais vão ser destinados às ações de extensão universitária. Os recursos vão ser distribuídos entre 69 universidades federais e poderão financiar atividades que aproximem o ensino da comunidade.
5: Outros 20 milhões de reais vão ser destinados à criação de cuidotecas, espaços de acolhimento para crianças que funcionarão no período noturno.
0: Mais brasileiros no mundo digital.
5: Pesquisa do IBGE revela que no ano passado 95% dos lares brasileiros tinham internet.
0: É o maior percentual da pesquisa, com um aumento de 1,3 ponto percentual em relação ao ano anterior.
5: O crescimento foi mais acelerado nas áreas rurais e a região norte apresentou maior aumento no percentual de domicílios com banda larga fixa.
0: A conexão discada, aquela feita pela rede de telefone, foi de apenas 0,2% no Brasil.
5: De acordo com o Ministério das Comunicações, pela primeira vez, mais de 90% da população com 10 anos ou mais utilizou a internet.
0: E essas foram as notícias do Governo do Brasil.
5: Uma realização da Secretaria de Comunicação Social da Presidência da República.
0: Com produção da Empresa Brasil de Comunicação.
5: Fique agora com as notícias do Poder Judiciário e do Congresso Nacional. Boa noite.
0: Boa noite para você, até amanhã.
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19: STF homologa plano de reestruturação da Comissão de Valores Mobiliários.
20: STJ restabelece condenação da banda Aviões do Forró ao pagamento de danos morais por uso não autorizado de música.
19: Para a Justiça do Trabalho, motorista de ônibus não acumula função por atuar também como cobrador.
20: Boa noite, eu sou Marcela Luiz.
19: E eu sou Walter Lima.
20: O Supremo Tribunal Federal homologou o plano emergencial de reestruturação da Comissão de Valores Mobiliários, a CVM, apresentado pela União.
19: A elaboração do plano foi determinada pelo tribunal no âmbito da ação que questiona dispositivos de lei sobre a taxa de fiscalização dos mercados de títulos e valores mobiliários. Marcelo Della Libera.
2: O relator do caso é o ministro Flávio Dino. Em maio, ele determinou que a arrecadação futura da taxa de fiscalização passasse a ser destinada à CVM, observada a desvinculação das receitas da União, e proibiu novas retenções pelo Tesouro Nacional. Na mesma decisão, o ministro também determinou que a União apresentasse dois planos de reestruturação da autarquia. O primeiro, de caráter emergencial, foi este, homologado nesta quinta-feira. O segundo, de médio prazo, deverá ser apresentado em até 90 dias. Na nova versão, a União elevou as metas de julgamento de processos administrativos para o segundo semestre de 2026, apresentou o cronograma para a incorporação de 30 novos servidores aprovados no Concurso Público Nacional Unificado e previu a criação de um fórum permanente entre a CVM e o Banco Central para aprimorar a fiscalização de mercados como os de fintechs, tokens e criptoativos, criadas por inovações financeiras.
20: Banda Aviões do Forró terá de indenizar por danos materiais e morais autores da música Pra Lavar.
19: Essa condenação foi restabelecida pelo STJ. Fátima Uchoa.
21: Os autores da música ajuizaram ação por danos materiais e morais, alegando que a obra foi gravada e executada em público sem autorização e que trechos do refrão foram empregados em material publicitário de uma marca de cerveja sem identificação da autoria. O Tribunal de Justiça de Pernambuco manteve apenas a condenação por danos materiais, mas a quarta turma do STJ restabeleceu sentença que concedeu também reparação moral de R$100 mil, avaliando que o uso indevido da música gera dano moral sem necessidade de prova de abalo psicológico, independentemente de eventual valorização ou desvalorização da música com o uso pela banda Aviões do Forró. A relatora foi a ministra Isabel Galotti.
20: Para a Justiça do Trabalho, motorista de ônibus não acumula função por atuar também como cobrador.
19: Esse é o entendimento unânime da Justiça do Trabalho, Mila Amaral.
22: A quinta turma do TST isentou a empresa Aviação Redentor do Rio de Janeiro de pagar adicional ao motorista. Ele trabalhou por 7 anos na empresa e alegou que nos fins de semana, além de dirigir, também fazia o trabalho de cobrador nas folgas dos colegas. Por isso, pedia 30% a mais no salário. O Tribunal Regional do Trabalho do Rio acatou o pedido do motorista, mas o TST reverteu a decisão. Isso porque esse tipo de situação já é um tema de consenso para o tribunal, ou seja, é de entendimento unânime que diz que as funções de motorista e cobrador são complementares e compatíveis.
20: Justiça determina a cassação de chapas por fraude à cota de gênero em município de Rondônia.
19: A ação foi ajuizada pelo Ministério Público Eleitoral. Vanessa Pereira.
23: As decisões do Tribunal Regional Eleitoral de Rondônia confirmaram que houveram fraudes à cota de gênero por parte das legendas do PDT e agir no município de Pimenta Bueno, em Rondônia, durante as eleições de 2024. O tribunal acolheu os argumentos do MP Eleitoral e reconheceu que os partidos usaram candidaturas femininas fictícias apenas para preencher o percentual mínimo de 30% exigido pela legislação, sem o real propósito de disputa eleitoral. Na decisão, a justiça determinou a anulação dos votos das legendas do PDT e Agir para o cargo de vereador e tornou dirigentes e candidatas inelegíveis por 8 anos.
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20: Uma boa noite.
19: E até amanhã.
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0: Está no ar o Jornal do Senado.
1: Eu sou Paula Groba.
2: E eu sou Humberto Pinheiro.
1: E estes são os destaques de hoje do Jornal do Senado, que começa agora.
2: Senado vota MP de 266 milhões e meio para as cidades atingidas por enchentes em Minas Gerais.
1: Rede de proteção à mulher passa a ter prioridade no recebimento de alimentos.
2: Sancionada lei que inclui Ayrton Senna entre os heróis da pátria.
1: Boa noite.
2: Boa noite.
1: Além de proteção e abrigo, mulheres que escapam da violência doméstica precisam ter acesso à alimentação. E para ajudar nesse acolhimento, uma nova lei garante prioridade no abastecimento de alimentos às casas-abrigo e aos centros de atendimento às vítimas.
2: A norma teve origem em um projeto da senadora Tereza Leitão. Os detalhes com Marcela Cunha.
3: Com a nova lei, a rede de acolhimento a mulheres em situação de violência doméstica e familiar passa a ter prioridade no abastecimento de alimentos distribuídos pelo Sistema Nacional de Segurança Alimentar e Nutricional, o SISAM. A regra vale especialmente para centros de atendimento integral e casas-abrigo previstos na Lei Maria da Penha. A medida também alcança os dependentes das vítimas, como filhos e outras pessoas sob seus cuidados. O texto teve origem na proposta da senadora Tereza Leitão, do PT de Pernambuco, que lembrou que a ideia é reforçar a rede de proteção, garantindo a alimentação durante o período de acolhimento.
4: Destacando que é mais uma forma de garantir apoio, acolhimento às mulheres vítimas de violência. Essa é uma luta grande que precisa ser travada em todas as frentes.
3: Já a relatora, a ex-senadora Augusta Brito, do Ceará, afirmou que a medida ajuda a fortalecer a rede de atendimento para que mulheres em situação de violência tenham condições de deixar o ambiente de agressão com apoio e dignidade. A expectativa é que a prioridade no fornecimento de alimentos ajude a manter em funcionamento os serviços que recebem mulheres e crianças em situação de risco.
1: E a Comissão de Direitos Humanos aprovou um projeto que evita que a indenização paga pelo agressor à vítima de violência doméstica saia do patrimônio comum do casal.
2: Atualmente, a lei já prevê, por exemplo, o ressarcimento ao SUS pelo agressor de possíveis custos de tratamento de saúde da vítima devido às agressões. Repórter Rodrigo Rezende.
5: Quando for definido pela justiça que um agressor indenize a mulher vítima da agressão e essa for sua esposa, os recursos para o pagamento não poderão ser retirados dos bens em comum do casal. No caso, por exemplo, de um casamento em comunhão de bens. Esse é o objetivo de um projeto aprovado pela Comissão de Direitos Humanos do Senado. A relatora, a senadora Jussara Lima, do PSD do Piauí, apontou que essa é uma questão de justiça. Ela teve seu relatório lido na CDH pela senadora Damaris Alves, do Republicanos do Distrito Federal.
6: Sem essa cautela, poderia ocorrer uma distorção evidente. A vítima seria formalmente indenizada, mas na prática, parte do valor indenizatório sairia de seu patrimônio.
5: Atualmente, a lei já prevê, por exemplo, o ressarcimento ao SUS pelo agressor de possíveis custos de tratamento de saúde da vítima devido às agressões. O projeto será analisado agora pela Comissão de Constituição e Justiça.
1: O episódio envolvendo um pedaço de vidro em um copo de água de uma professora, colocado por alunos de uma escola municipal de São José dos Campos, no interior de São Paulo, reacendeu o debate sobre a segurança dos profissionais da educação.
2: No Senado, a Comissão de Constituição e Justiça aprovou um projeto que endurece as penas para crimes cometidos contra profissionais das áreas de educação e saúde. Os detalhes com o repórter Bruno Lourenço.
7: O projeto de lei eleva o homicídio, lesão corporal grave ou morte contra esses profissionais no exercício de suas funções ao patamar de qualificado e, consequentemente, ao rol dos crimes hediondos. Além disso, aumenta as penas para lesão corporal, ameaça, constrangimento ilegal, desacato e injúria. O relator, senador doutor Irã do Progressista de Roraima, defendeu que o endurecimento penal é pedagógico e urgente para conter o sentimento de desamparo que assola essas categorias essenciais ao desenvolvimento social do país.
8: O aumento dos casos de agressões a trabalhadores da Saúde e da Educação demonstra que os mecanismos jurídicos e institucionais atualmente disponíveis são insuficientes para assegurar um ambiente de trabalho digno e seguro para esses profissionais.
7: Crime hediondo impede benefícios como anistia, graça ou indulto e torna a progressão de regime prisional muito mais rigorosa.
1: E um grupo de senadores quer agilizar a votação em plenário e antes do recesso do projeto que regulamenta a educação domiciliar no Brasil.
2: A proposta que trata do homeschooling está sob análise no Senado desde 2022 e já mobilizou manifestações favoráveis e contrárias da sociedade. O parecer da relatora é pela aprovação. A repórter Raíssa Abreu conta os detalhes.
9: O senador Eduardo Girão, do Novo do Ceará, um dos que assinou o pedido de urgência, disse que o ensino domiciliar precisa de uma definição, já que muitas famílias que já praticam o chamado homeschooling têm vivido em insegurança jurídica. Em 2019, o STF decidiu que a modalidade não é inconstitucional, mas que precisa ser regulamentada por uma legislação específica.
10: Enquanto a gente não cumpre o nosso papel no Senado, famílias estão sendo aí intimidadas por militantes ideológicos do judiciário, inclusive com até prisão, pedido de prisão, né? Porque essas famílias não estão conseguindo se regulamentar porque o Senado não age.
9: Quem não concorda com a liberação da prática, como o professor Romualdo Portela, teme que as crianças e adolescentes percam o direito ao convívio com a diferença proporcionado pelas escolas.
11: A educação domiciliar é uma privação de direito destas crianças, porque elas não são preparadas para viver num mundo em que necessariamente elas terão que se haver com uma pluralidade de comportamentos, de crenças, de modos de encarar a vida.
9: Eduardo Girão informou que o pedido de urgência está sendo negociado com o presidente do Senado, Davi Alcolumbre.
1: O Senado aprovou hoje a medida provisória que destina 266 milhões e meio de reais para a reconstrução da zona da Mata Mineira, atingida pelas fortes chuvas de março.
2: Os recursos serão usados na recuperação de moradias e serviços públicos e no pagamento de auxílio a famílias afetadas. A reportagem é de Douglas Castilho.
12: Do valor total, uma parte será aplicada diretamente em ações de resposta e reconstrução de infraestrutura emergencial, como habitações, escolas e unidades de saúde destruídas pelas tempestades, e o restante será convertido em pagamento de uma parcela única de R$ 7.300 para cerca de 5 mil famílias elegíveis. A votação da MP foi viabilizada após uma rápida articulação do Congresso Nacional, e o presidente do Senado, Davi Alcolumbre, explicou a urgência da análise da matéria.
13: O estado de Minas Gerais, a zona da Mata Mineira, perderia a possibilidade de utilizar esse crédito para minimizar os danos e os impactos causados pelaquela tragédia natural. Não seria razoável um estado da federação que sofreu com uma tragédia não ter condições de minimizar os danos e os impactos causados por essa tragédia a centenas e milhares de pessoas.
12: Com a aprovação nas duas casas do Congresso, o texto que segue para a promulgação assegura o repasse imediato das verbas que serão alocadas pelo Ministério da Integração.
1: Uma lei que teve origem num projeto do Senado inscreveu o nome de Ayrton Senna da Silva no livro de heróis e heroínas da pátria.
2: Tricampeão mundial de Fórmula 1, Senna já era patrono do esporte brasileiro e agora passa a integrar o memorial que homenageia brasileiros e brasileiras que marcaram a história do país. Repórter Henrique Nascimento.
14: Ayrton Senna da Silva agora faz parte do livro dos heróis e heroínas da pátria. A lei nasceu de um projeto apresentado no Senado pelo senador astronauta Marcos Pontes, do PL de São Paulo. Tricampeão mundial de Fórmula 1, Senna já é patrono do esporte brasileiro. Para uma geração inteira, ele marcou as manhãs de domingo com vitórias, emoção e a bandeira do Brasil no alto do pódio. Marcos Pontes comemorou a nova lei e lembrou o orgulho que Senna despertava nos brasileiros.
15: Eu sei que pelo menos os mais velhos acordavam no domingo, como eu, para assistir o Ayrton Senna. Não era nem a Fórmula 1, era o Ayrton Senna vencendo, colocando a bandeira do Brasil lá em cima.
14: O senador Nelsinho Trade, do PSD de Mato Grosso do Sul, afirmou que Senna deixou um exemplo de dedicação, ética e fé.
16: Esse é o legado e é o segredo que o Ayrton deixou dentro de mim.
14: O livro dos heróis e heroínas da pátria fica no Panteão da Pátria em Brasília e reúne nomes que marcaram a história do país.
2: Edição de Paula Groba e trabalhos técnicos de João Lira, o Jornal do Senado fica por aqui. Acompanhe agora as notícias da Câmara dos Deputados. Boa noite.
1: Boa noite e até amanhã.

0: proteção de direitos a plantas desenvolvidas geneticamente.
1: Comissão amplia repasses a municípios e fundos para regiões sul e sudeste.
0: Projeto de lei que equipara a misoginia ao racismo vai avançar com urgência.
1: Deputados aprovam medidas de apoio aos exportadores e contra enchentes.
0: Boa noite. Câmara aprova medidas provisórias que destinam recursos para a saúde de policiais, apoio a empresas exportadoras e para recuperação após enchentes em Minas Gerais. A repórter Daniele Lessa acompanhou as votações.
2: O plenário da Câmara aprovou três medidas provisórias que destinam recursos para a saúde de policiais, apoio a empresas exportadoras e para recuperação após enchentes que aconteceram em Minas Gerais no início do ano. Uma das medidas provisórias direciona recursos arrecadados com as empresas de apostas conhecidas como bets para o Fundo para Aparelhamento e Operacionalização das Atividades Fim da Polícia Federal, o FUNAPOL. O repasse dos recursos das bets será gradual. 1% em 2026, 2% em 2027 e 3% a partir de 2028. Além disso, o governo federal fica autorizado a repassar até 200 milhões de reais ao FUNAPOL ainda em 2026, utilizando recursos livres do Tesouro Nacional. Esses recursos poderão ser usados para custear a saúde dos servidores da Polícia Federal, da Polícia Rodoviária Federal e da Polícia Penal Federal. O projeto ainda permite que recursos do FUNAPOL sejam usados para pagamento de retribuição por atividade extraordinária a servidores da Polícia Federal. Segundo o governo, o objetivo é garantir financiamento estável para a segurança pública e promover a valorização e a proteção da saúde dos profissionais. Relator da medida provisória, o deputado Aloísio Mendes, do Republicanos do Maranhão, destacou que os servidores das polícias federais enfrentam riscos elevados, desgaste físico e pressão psicológica, o que justifica as medidas de proteção à saúde e valorização profissional.
3: Fazendo um gesto importante para nossas polícias da União, Polícia Federal, Polícia Rodoviária Federal, Polícia Penal Federal, que prestam um relevante serviço à sociedade e que agora, com a aprovação da SMP agora, terão a sua saúde mais bem cuidada, dos seus familiares, essa profissão que é tão desgastante, que causa tantos prejuízos à saúde dos nossos profissionais.
2: Outra medida provisória aprovada cria novas regras para fortalecer linhas de financiamento do Plano Brasil Soberano para empresas afetadas por instabilidade internacional, razões geopolíticas ou aumento de tarifas comerciais. Os recursos de até 15 bilhões de reais poderão atender exportadoras de bens industriais, produtos agropecuários, pesca, aquicultura, florestas plantadas, recursos minerais e setores industriais relevantes para o comércio exterior. Ao defender a aprovação da MP, a deputada Érica Cocai, do PT do Distrito Federal, falou da importância de investir na indústria nacional como forma de proteger o país de oscilações nos preços internacionais.
4: De crédito de 15 bilhões, que visa desenvolver a indústria nacional, absolutamente fundamental, que visa fazer frente ao que nós estamos vendo com a crise, com a guerra do Irã, para que nós não tenhamos os efeitos deste processo na elevação do próprio combustível, que o Brasil possa se proteger.
2: O plenário também aprovou a medida provisória que destina crédito extraordinário de 266 milhões de reais ao Ministério da Integração e Desenvolvimento Regional para ações de recuperação e apoio financeiro às famílias afetadas pelas enchentes e deslizamentos que atingiram a Zona da Mata de Minas Gerais no início do ano. As três medidas provisórias serão analisadas em seguida pelo Senado. Da Rádio Câmara de Brasília, Daniele Lessa.
1: Luiz Lima, do Novo do Rio de Janeiro, critica os gastos do governo federal com publicidade institucional e afirma que os recursos deveriam ser destinados a áreas prioritárias. Ele afirma que a campanha oficial tem caráter político e não reflete a realidade da população.
0: Para Luiz Lima, as peças publicitárias divulgam informações enganosas sobre temas como segurança pública, combate ao feminicídio e economia. Ele também afirma que o aumento dos preços e a perda de poder de compra contradizem a mensagem divulgada pelo governo.
5: Votação.
1: A Câmara aprovou o aumento do prazo de proteção de direitos sobre plantas desenvolvidas geneticamente. O repórter Antônio Vital acompanhou a votação.
5: plenário da Câmara aprovou o projeto que amplia de 18 para 25 anos os direitos de propriedade sobre sementes e mudas desenvolvidas geneticamente de videiras, árvores frutíferas, árvores florestais, árvores e plantas ornamentais e cana-de-açúcar. A proposta altera a Lei de Proteção de Cultivares, que é o nome que se dá às variedades de plantas desenvolvidas ou selecionadas por meio de técnicas de melhoramento genético. Cultivares apresentam características como resistência a pragas, maior produtividade, adaptação ao clima ou sabor melhor, o que as diferenciam de outras plantas da mesma espécie. A proposta aprovada mantém o prazo de proteção dos direitos de cultivares das demais espécies vegetais em 15 anos. A legislação determina o pagamento de royalties pelos produtores às empresas que desenvolvem os cultivares. Prevê exceções, como no caso do produtor que reserva sementes para uso próprio, sem fins comerciais, ou para o pequeno produtor que multiplica as sementes por conta própria e as troca com outros agricultores familiares. O projeto aprovado exclui os produtores de cana-de-açúcar que exploram área de até 150 hectares da obrigação de pagar os royalties. Exclui ainda os pequenos produtores de plantas ornamentais. O relator, deputado Arnaldo Jardim, do Cidadania de São Paulo, diz que as mudanças eliminam distorções que hoje afastam o investimento na produção de novos cultivares, como no caso de florestas de eucaliptos e pinos. Segundo ele, cultivares desse tipo demoram até 20 anos para serem desenvolvidos e o prazo menor de proteção dos direitos desestimula as empresas a desenvolverem novas espécies.
6: Cada vez que você faz o desenvolvimento de uma nova variedade, de um novo cultivar, você tem que ter investimentos em pesquisa. Então é normal que você cobre um royalties por aquilo que é a utilização dos novos cultivares. Qual era o grande desafio? Você ter um justo equilíbrio. Você não poderia ter um período dessa cobrança de royalties muito pequeno, porque não compensaria, e você não poderia ter também esse período muito extenso, porque você restringe o acesso a essas novas variedades.
5: O relator acatou o pedido de deputados do PSOL e do PT e excluiu do pagamento de royalties sobre cultivares os pequenos produtores de plantas ornamentais. Para o deputado Tarcísio Mota, do PSOL do Rio de Janeiro, a medida vai beneficiar mais de 800 mil pessoas. O projeto que amplia de 18 para 25 anos os direitos de propriedade sobre cultivares de videiras, árvores frutíferas, árvores florestais, árvores e plantas ornamentais e cana-de-açúcar seguiu para análise do Senado. Da Rádio Câmara de Brasília, Antônio Vital.
7: Agricultura.
0: Sérgio Turra, do PP do Rio Grande do Sul, critica o anúncio de mais de R$500 milhões para o Plano Safra, afirmando que os produtores rurais endividados não conseguem acessar o crédito. Ele argumenta que a medida não atende esse público específico.
8: Sérgio Turra defende a proposta de securitização das dívidas rurais, afirmando que a medida é essencial para garantir a sobrevivência dos produtores e da economia gaúcha. Ele também não concorda com a classificação da proposta pelo governo como uma pauta bomba.
0: Santim Roveda, do União do Paraná, cobra mais apoio ao agronegócio e critica o corte de verbas para o Plano Safra. O congressista avalia que a redução das verbas para custeio e seguro rural vai deixar os produtores desprotegidos, especialmente diante de previsões climáticas severas.
8: Santim Roveda cita o Paraná como exemplo de logística, cooperativismo e exportações a ser implementado em outros estados, mas lamenta que o excesso de impostos federais tire a rentabilidade de quem trabalha e gera riqueza no campo e na cidade.
7: Economia.
0: Deputados concordam com representantes de micro e pequenas empresas sobre a atualização geral da tabela do Simples e não apenas dos limites do MEI. A reportagem é de Luiz Cláudio Canuto.
9: Representantes de micro e pequenas empresas criticaram o projeto do governo de atualização dos limites de faturamento do microempreendedor individual, o MEI, e cobraram uma atualização geral da tabela do Simples. A proposta do governo chegou recentemente à Câmara e se soma a outros mais de 30 projetos a respeito do tema. Pelo projeto do governo, o teto do MEI subiria dos atuais R$ 81 mil para R$ 110 mil em 2027 e R$ 140 mil em 2028. O projeto também permite que um MEI contrate até 2 empregados por um salário mínimo ou piso salarial da categoria. Na Câmara, o tema já é analisado por uma comissão especial, onde o relator, deputado Jorge Guetten, do Republicanos de Santa Catarina, defende uma revisão geral do Simples e não apenas do limite do MEI. O presidente da Frente Parlamentar Mista do Ambiente de Negócios, Mendonça Filho, do PL de Pernambuco, concorda com a atualização da tabela do Simples Nacional para micro e pequenas empresas. A defesa da correção ação foi reforçada também pela presidente da Comissão Especial sobre o tema, deputada Anne Ortiz, do PP do Rio Grande do Sul. Desde a última atualização dos limites, em 2018, a inflação acumulada pelo IPCA é de 55,4%.
7: Não por conta de um crescimento real, não por conta de um crescimento orgânico, mas sim por um achatamento do teto por conta dessa inflação acumulada.
9: Segundo o relator do projeto sobre o MEI, deputado Jorge Guetten, se o ajuste da tabela se limitar à faixa do microempreendedor, o risco será de distorção do Simples.
10: É uma conta simples fazer. Por que que eu vou estar numa alíquota maior ali como micro e pequena empresa de 180 mil se eu posso estar numa alíquota bem menor, né, que é o benefício que os MEIs têm? São contemplados, né? Então, elevando a 140.
9: Uma das ideias em debate prevê que o teto dos microempreendedores suba para 140 mil reais. Já o das microempresas subiria de 360 mil para 869 mil reais por ano. E o das empresas de pequeno porte passaria de 4,8 milhões de reais para 8,69 milhões de reais. Da Rádio Câmara de Brasília, Luiz Cláudio Canuto.
1: Maurício Marcon, do PL do Rio Grande do Sul, contesta os dados sobre o desemprego e a inflação anunciados pelo governo. Para ele, o discurso de crescimento econômico desconhece a realidade da população, que sofre com o aumento no preço dos alimentos e dos combustíveis.
0: Segundo a análise de Maurício Marcon, o cenário nacional é oposto ao anunciado, com um déficit acima de R$1 trilhão e com a dívida pública superando 80% do PIB, o que prejudica a criação de novas empresas, a geração de empregos e a produção nacional.
1: Doutor Fernando Máximo, do PL de Rondônia, celebra a aprovação pela Câmara de proposta de emenda à Constituição relatada por ele, que garante a imunidade tributária total para templos religiosos e suas entidades, como creches, asilos e orfanatos.
0: Doutor Fernando Máximo explica que a medida, agora sob análise do Senado, isenta de impostos a compra de bens e serviços, com os tributos pagos sendo devolvidos às entidades em 90 dias para reinvestimentos nas entidades de assistência social filantrópicas.
11: Desenvolvimento regional.
1: Comissão Especial aprova aumento de repasses para municípios e criação de fundos para Sul e Sudeste. A repórter Noelle Nobre tem os detalhes.
12: Uma comissão especial da Câmara dos Deputados aprovou uma proposta de emenda à Constituição que aumenta o Fundo de Participação dos Municípios, o FPM, e cria fundos específicos para o desenvolvimento das regiões Sul e Sudeste. O parecer aprovado é do deputado Arnaldo Jardim, do Cidadania de São Paulo. A medida eleva de 50 para 53% a parcela da arrecadação federal de impostos que deve ser dividida com estados e municípios. Isso garantirá às prefeituras uma quarta parcela extra de 1% do FPM a ser paga anualmente no mês de março. O relator, Arnaldo Jardim, acredita que os municípios hoje estão sobrecarregados.
13: A Constituição de 88 dá um sinal, mas a prática acabou se revelando ao contrário. Houve uma reconcentração de recursos na União. E isso não foi acompanhado da divisão de responsabilidades. Todas as novas políticas foram no sentido de repassar responsabilidades aos estados e municípios.
12: Além do reforço para as cidades, a proposta cria fundos constitucionais de financiamento para o Sul e o Sudeste, nos moldes do que já existe para o Norte, o Nordeste e o Centro-Oeste. Cada um desses novos fundos receberá 1% da arrecadação federal para financiar o setor produtivo local. Para evitar um choque nas contas públicas, a implementação será gradual, 0,5% em 2027 e o valor integral em 2028. A estimativa é que em 2028, cada novo fundo regional e o aumento do FPM representem separadamente um aporte de mais de 11 bilhões de reais. Agora, a proposta segue para o plenário da Câmara, como lembrou o presidente da comissão especial, deputado Cobalcini, do MDB de Santa Catarina.
14: A gente tem que agora fazer uma construção além daquela que nós construímos aqui na comissão especial. Precisamos estender para o Brasil.
12: A proposta que aumenta os repasses para os municípios e cria fundos de desenvolvimento para as regiões Sul e Sudeste precisa ser votada em 2 turnos no plenário antes de seguir para a análise do Senado. Da Rádio Câmara de Brasília, Noelle Nobre.
11: Saúde.
0: Paulo Souza. Soares, do Podemos de São Paulo, faz um apelo pela continuidade dos atendimentos no Hospital e Maternidade São José, de Barra Bonita. Ele alerta que o fechamento do pronto atendimento da unidade pode sobrecarregar outros hospitais e comprometer a assistência na região.
8: Paulo Soares também defende a atualização da tabela do SUS e mais investimentos na rede pública de saúde. Segundo o parlamentar, o financiamento adequado é essencial para garantir o funcionamento dos hospitais filantrópicos e das Santas Casas.
11: Justiça.
0: Deputados aprovaram regime de urgência para o projeto que equipara o ódio às mulheres ao crime de racismo. O repórter Antônio Vital explica.
5: Depois de muito debate em plenário, a Câmara dos Deputados aprovou regime de urgência para o projeto já aprovado pelo Senado, que prevê punições para a prática de misoginia, como é chamada a prática de ódio, desprezo ou preconceito contra as mulheres. O projeto inclui o crime de misoginia na mesma lei que já pune com pena de 2 a 5 anos de prisão sem direito à fiança, discriminação ou preconceito de raça, cor, etnia, religião ou procedência nacional. A coordenadora do grupo de trabalho que analisou a proposta, a deputada Tabata Amaral, do PSB de São Paulo, apresentou nova versão para o texto no início de junho, com alterações na proposta aprovada pelos senadores. Ela alterou principalmente a definição de misoginia. Tabata Amaral retirou os termos ódio e aversão previstos no projeto do Senado para caracterizar a misoginia. Na nova versão, misoginia é descrita como a prática, a indução ou a incitação de menosprezo ou discriminação contra a mulher, que promova violência, negue sua igualdade de direitos ou ofenda sua dignidade em razão da condição de mulher. O texto aprovado pelo grupo de trabalho também prevê que o juiz poderá suspender temporariamente conta ou perfil na internet que estimular violência contra a mulher. No plenário, o regime de urgência foi aprovado com 293 votos favoráveis e 158 contrários, depois de muita discussão. Deputados da Frente Parlamentar Evangélica manifestaram preocupação com a possibilidade de pregadores religiosos serem enquadrados no crime de misoginia. Outros deputados disseram que a definição do crime é vaga e pode motivar censura. Foi o que disse a deputada Júlia Zanatta, do PL de Santa Catarina.
15: Ainda temos termos muito vagos que deixam a critério do juiz, e isso acaba numa perseguição. Me parece sim que é para perseguição religiosa, para calar opositores, mulher que é bandido na cadeia.
5: O texto do grupo de trabalho também aumenta as penas de calúnia, difamação e injúria quando praticados no contexto de violência familiar. E dobra a pena para postagens com incentivo à violência contra a mulher, quando praticados na internet com o fim de obter lucros. A deputada Tabata Amaral, coordenadora do grupo de trabalho, disse que está ouvindo lideranças dos partidos para chegar a um texto de consenso. Ela defendeu punição para quem incentiva a violência contra a mulher.
15: A gente vê o número de homicídios no Brasil cair, mas o número de feminicídios aumenta. E nós precisamos dar uma resposta. E essa resposta passa por enfrentar grupos de ódio que estão se articulando, especialmente no submundo da internet. Grupos de ódio que entenderam que você incentivar o estupro, você incentivar a violência, você atacar uma mulher, infelizmente, é uma forma de ganhar dinheiro, é uma forma de viralizar, é uma forma de vender um curso.
5: Com o regime de urgência, o projeto que prevê pena de até 5 anos de prisão para quem praticar o crime de misoginia pode ser votado diretamente no plenário da Câmara, sem passar pelas comissões permanentes da Casa. Da Rádio Câmara de Brasília, Antônio Vital.
11: Relações Exteriores.
8: Alencar Santana, do PT de São Paulo, critica a suposta submissão de políticos brasileiros a interesses estrangeiros, citando uma correspondência oficial de autoridade externa que trata da possibilidade de uma equipe de transição governamental brasileira ser colocada à disposição de outra nação.
0: Alencar Santana afirma que o documento menciona a entrega de riquezas estratégicas e de tecnologias como o PIX. Ele classifica a hipótese como traição à

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2: 8 e 1.
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12: Muito bem, chegamos com o Cidade Love. Como está por aí? A partir de agora tem o programa mais romântico do

0: As mais belas canções estão aqui no Cidade Love. Já já tem mais pra você.
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2: Na hora certa.
3: 8:22.
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0: Que canção linda é essa, hein? Já já tem mais, depois do intervalo.
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4: 8:39.
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0: Estamos de volta com Cidade Love, o amor que contagia toda a cidade.
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0: As mais belas canções estão aqui no Cidade Love. Já já tem mais pra você.
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4: 8h58.
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